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1: Vamos aos títulos da informação regional.
2: Ministério da Justiça com 4 milhões de euros de investimento previsto para os Açores. Luís Montenegro defendeu hoje em Estrasburgo apoios às regiões ultraperiféricas como os Açores. Especialista em comportamentos aditivos diz que o consumo de sintéticas na região deve servir de aviso ao resto da Europa. O Primeiro-Ministro avisa que será intransigente no concordes na política de coesão da União Europeia. Luís Montenegro admite que está preocupado com as negociações do próximo Orçamento da União para o período entre 2028 e 2034 e com a necessidade de apoio às regiões ultraperiféricas. Em declarações aos jornalistas, hoje, à margem da reunião no Parlamento Europeu em Estrasburgo, onde participou, Montenegro sublinhou que os Açores e a Madeira são garantia de profundidade e de autonomia estratégica e têm importância acrescida para a afirmação da União Europeia no mundo.
3: Estamos naturalmente preocupados com todo o processo tendente à aprovação do novo quadro financeiro plurianual e dentro deste com as necessidades de garantir aquilo que está previsto nos tratados relativamente à política de coesão, relativamente à política agrícola comum e relativamente ao apoio às regiões ultraperiféricas, não apenas na perspectiva da solidariedade que está subjacente à sua integração no texto dos tratados, mas também, hoje mais do que nunca, por via da salvaguarda do nosso interesse comum em matéria de segurança, em matéria de defesa, em matéria de proteção das infraestruturas críticas, em matéria do aproveitamento dos recursos marinhos e em matéria de preservação do nosso sistema de comunicações em toda a sua dimensão com os demais continentes. É o espaço marítimo das regiões ultraperiféricas que garante as nossas comunicações diárias com todo o resto do mundo, em particular com o continente americano e com o continente africano.
2: Luís Montenegro, esta manhã, em Estrasburgo. Ministra da Justiça compromete-se com investimentos nos Açores na ordem dos 4 milhões de euros. Rita Alarcão Júdice está de visita aos Açores. Esta manhã visitou o Tribunal e a Conservatória do Registro Civil de Angra do Heroísmo. Em declarações aos jornalistas, garantiu ter investimentos previstos para todo o território que está a ser feito e está a ser feito um levantamento das prioridades.
4: Temos projetos para praticamente todo o território do arquipélago. Claro que há umas infraestruturas que são, têm objetivos mais, obras mais profundas que outros, mas a nossa ideia é conseguir intervir em todo o território. Temos tido alguma dificuldade em alguns projetos que têm ficado desertos, por isso temos que voltar a lançar as candidaturas, mas neste momento temos perspectivado cerca de 4 milhões de investimento no território dos Açores. E é isso que queremos concretizar. Os nossos recursos também são escassos, não só financeiros, mas também humanos, por isso queremos identificar prioridades e concretizar essas prioridades para que essas possam ser feitas e depois as outras possam ser continuadas.
2: Esta tarde, a Ministra da Justiça visita a cadeia da Ilha Terceira e participa na assinatura de um protocolo de cooperação entre o Governo Regional dos Açores, a Direção-Geral de Reinserção e Serviços Prisionais e o Centro de Qualificação dos Açores. Amanhã, a Ministra estará em São Miguel. Consumo de drogas sintéticas nos Açores e na Madeira deveria ter funcionado como sentinela para o resto da Europa. É necessário divulgar os dados recolhidos na região, defende o especialista em comportamentos aditivos, João Mendes Coelho. O especialista falava esta manhã em Ponta Delgada no seminário Intervenção nos Comportamentos Aditivos, Desafios e Respostas Atuais. Linda Luz.
5: Os efeitos das drogas sintéticas são visíveis. O caso dos Açores e da Madeira, onde o consumo destas substâncias se alastrou nos últimos anos, poderia ter servido de aviso ao resto da Europa.
6: Portanto, no fundo, os Açores funcionaram como, ou podiam ter funcionado, melhor dizendo, como um sentinela para o resto da Europa, e nós não conseguimos, em tempo útil, passar essa realidade e expor isso, sobretudo à Agência Europeia da Droga e ao ICAD, e ficámos aqui reféns de números da big data dos grandes números nacionais que diluíam totalmente os números dos Açores e da Madeira.
5: João Mendes Coelho, psiquiatra e especialista em comportamentos aditivos, deixa o pedido.
6: Tendo esses dados, temos que ser eficazes a partilhá-los e a partilhá-los com rapidez, e isso não foi feito ou não foi tão bem feito, e começa agora a perceber-se a importância de fazermos essa partilha da informação.
5: As catinonas sintéticas não apareceram por acaso, explica João Mendes Coelho.
6: O aparecimento de uma droga como este grupo das catinonas num território que já tem de si algum atraso no desenvolvimento em uma série de indicadores, faz com que esta droga tenha aqui um peso muito mais significativo.
5: O consumo destas drogas deixa rasto em várias áreas da sociedade.
6: Da questão social, sem dúvida, da habitação e, se quisermos ver até de uma perspectiva um bocadinho mais alargada, também socioeconómica. Isto acaba por ter um peso muito grande na nossa economia, sobretudo nas pessoas que, por via dos consumos, deixam de trabalhar ou deixam de conseguir trabalhar na mesma qualidade, no impacto que isso traz também para as suas famílias e naturalmente, para o desenvolvimento da região.
5: Drogas sintéticas continuam a preocupar os profissionais de saúde.
2: O MOVA, Movimento pela Arte e Cultura dos Açores, alerta que continua a haver atrasos nos apoios à cultura, com entidades a assumir despesas sem saber se serão apoiadas. No caso da Associação Cães do Mar, há mesmo projetos que estão a ser adiados para o próximo ano. Carolina Moreira.
7: A 3 meses do fim do ano, continuam a verificar-se atrasos nos apoios oficiais à cultura na região. A denúncia é do MOVA, Movimento pela Arte e Cultura dos Açores, que alerta para o facto de haver entidades que estão a assumir despesas sem saber se serão apoiadas. No caso da Associação Cães do Mar, Ana Brum diz que há mesmo projetos a serem adiados para o próximo ano.
8: De facto, os contratos têm vindo a sair a conta-gotas, com muita dificuldade, e isso agora começaram a pouco e pouco a fazer alguns pagamentos referentes a projetos deste ano. Ora, neste momento há projetos que estão a ser adiados para o ano seguinte, por razões óbvias.
7: Há algum tipo de cancelamento de projetos ou ainda não chegaram a esse ponto?
8: Nós não chegamos a esse ponto porque, felizmente, não dependemos de todo ou não tanto da Direção Regional da Cultura, e existem instituições que são muito mais fiáveis que a Secretaria Regional da Cultura.
7: Em causa está o regime jurídico que apoia atividades culturais e o novo modelo que visa majorar projetos realizados nas ilhas de Santa Maria, Graciosa, São Jorge, Flores e Corvo. Um documento que continua a ser alvo de críticas do setor.
8: De facto, continua a não existir um posicionamento claro e um procedimento claro por parte da Secretaria Regional da Cultura. E para quem leu o projeto, quando ele foi apresentado, era óbvio que todos estes problemas iriam acontecer e era óbvio que quem o escreveu não está preparado para o escrever.
7: O MOVA quer que seja definida uma data para a regularização dos pagamentos ainda pendentes por parte da Direção Regional da Cultura, que tem realizado sessões de esclarecimento em várias ilhas.
2: Em explicações à Antena 1 Açores, a Diretora Regional da Cultura admite que se tratou de um ano atípico, mas justifica os atrasos com a introdução de novos procedimentos.
9: Foi o ano em que começaram as candidaturas a ser submetidas através da plataforma. Ora, isso foi novo para todos, para as entidades que submetiam as candidaturas e que não estavam muito familiarizados com a plataforma, para os funcionários da casa. Depois, para além disso, foi-lhes dada a possibilidade por 2 vezes de alterarem estes patamares. Isto são tudo demoras, não é? Isso atrasa todo o processo. Para além disso, há a tramitação legal, normal, da audiência de interessados, portanto, que prolonga sempre os prazos.
2: Judite Parreira lamenta os atrasos, mas garante estar a trabalhar para corrigir a situação no próximo ano.
9: Compreendo e lamento. E a verdade é que já foi alterada a legislação que regulamenta o RESAC e estamos a trabalhar também na plataforma para que no próximo ano estes atrasos não se verifiquem.
2: O compromisso de Judite Parreira, diretora regional da Cultura. Expansão da zona industrial nas Bandeiras e aprovação da proposta de reserva ecológica bruta adiam conclusão do PDM da Madalena. A Câmara Municipal espera ter o processo validado antes do final do ano. David Borges.
10: Na Madalena, a revisão do plano diretor municipal está praticamente concluída, mas o processo conheceu uma alteração de última hora. A procura por espaços para instalação de empresas levou o município a rever o alargamento da zona industrial nas Bandeiras, procurando assim dar resposta às exigências atuais e de futuro.
11: Percebemos pelas participações e pelas sugestões de empresas que se querem fixar na zona industrial que ficará aquém daquilo que é necessário, portanto estamos a trabalhar na sua expansão.
10: Além da expansão da zona industrial, Catarina Manito, Presidente da Câmara da Madalena, aguarda também a aprovação da proposta de reserva ecológica bruta para dar seguimento ao processo.
11: Entregámos a reserva ecológica bruta com as correções que foram pedidas e esperamos a sua aprovação para depois podermos fazer as exceções.
10: Depois destes ajustes, a Câmara da Madalena espera ter o processo validado antes do final do ano, para ser submetido à aprovação da Assembleia Municipal.
2: O Grupo Parlamentar do PS Açores alerta para o agravamento do problema demográfico na Ilha das Flores e defende medidas para a fixação de população. A deputada Dora Valadão diz que o partido dá prioridade ao contato direto com as forças vivas locais para se inteirar dos problemas e promover respostas. As atenções nestas jornadas estão concentradas no Conselho das Lages.
12: Inteirámos-nos dos problemas que todos têm e que é necessário e importante os deputados do Partido Socialista e o Grupo Parlamentar estar dentro do assunto para, nas instâncias próprias, podermos reclamar e podermos, junto do Governo Regional, trabalhar no sentido de melhorar aquilo que está mal e aquilo que, de facto, é necessário para a Ilha das Flores e, principalmente, neste caso, para o Conselho das Lajes das Flores e para as entidades que nós estamos a visitar.
2: Deputados do PS Açores estão em jornadas parlamentares nas Lajes das Flores, com reuniões e visitas a instituições e empresas locais.
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0: E nós olhamos o relógio, 8 horas com mais de 15 minutos. Muito boa noite e obrigado por estar aí desse lado connosco. Estamos a iniciar a última hora do nosso espaço noturno de hoje, o seu Paralelo 1821. Quanto ao tempo para esta noite? Céu limpo, mínimo 39 graus. Para amanhã vamos ter um dia solheiro, vento entre 10 e 20 milhas horárias, com máximas nos 63. E para amanhã à noite o céu vai apresentar-se limpo, mínimo 55.
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0: Umidade relativa do ar, 66%. Olhamos agora as temperaturas do ar nas principais cidades. Fallbeaver com 55 graus, 52 em Piberi, 56 em Boston, 56 também em Newark, New Jersey. Lowell, 49, 49 também em Hartford, Connecticut, 75 em Orlando. No Canadá, Quebec com 46 e Toronto, 57, 51 em New Bedford, Providence e Taunton com 47.
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0: E uma vez mais, muito boa noite por estar aí desse lado connosco. São momentos simples que fazem uma noite ficar especial. E a nossa companhia continua por aqui por mais 50 minutos aproximadamente, ou 47. Até às 9 da noite, o seu Paralelo 1821. Ricky Renner, são nós dois.

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2: Fazendo sol de frio. Então nós continuamos com música suave e listening em Natal Nova, agora para ouvirmos a voz do romântico, ele também canta forró e muito bem, o Daniel, A Chama do Amor. Boa noite, e se fique sempre bem connosco. As canções que estamos aqui a rodar, fica a crer, porque é também pensando bem assim desse lado.
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E nós estivemos com este blues na noite através do projeto GT Blues Project, que o tema é Só por Prazer. E se eu lhe perguntar quem foi o primeiro gol ou quem marcou o primeiro gol na história do futebol mundial? Isto não entra na cabeça de ninguém, não é? Mas se a gente fizer o Google, vamos saber. Fica a saber que o primeiro gol da história de um campeonato nacional de pontos corridos na Liga Inglesa foi corrido na Liga Inglesa em 1888 e foi marcado pelo jogador Kenny Davenport. Continuamos na música até às 9. Agora recordamos o Juan Sebastián e a Angelique Mary e o tema Amor de Bueno.

0: Estamos agora a 20 minutos das 9 horas da noite e consigo desse lado, claro, estamos a terminar também a emissão de hoje do Céu Paralelo, hoje terça-feira 6 deste mês de outubro. Alguns bons conselhos para que o nosso ouvinte tenha uma pele saudável. Todos nós não queremos envelhecer muito ou envelhecer muito lentamente, mas há coisas que faz com que isto seja possível. Por exemplo, vários tipos de frutas ajudam a manter a pele saudável e firme e hidratada por meio de vitaminas, minerais e antioxidantes. Por exemplo, o abacate é rico em vitamina E, vitamina C e gorduras saudáveis que melhoram a firmeza e elasticidade e também a hidratação da pele. Outras frutas, como, por exemplo, laranja, acerola e kiwi, são fontes poderosas de vitamina C, que estimula a produção do colágeno, combatem as radicais livres e ajuda também a uniformizar o tom da pele. Outras frutas vermelhas, por exemplo, morango, amora, framboesa e mirtilo, cheias de antioxidantes e vitamina A, protegem contra o envelhecimento precoce e auxiliam para uma pele saudável. O coco possui ácido láurico e grande capacidade hidratante, ajudando também no combate à acne. Outra fruta que eu gosto imenso, especialmente no verão, que é a melancia. A melancia é composta por cerca de 93% de água e promove a hidratação e contém ácido málico que auxilia na remoção de células mortas. Nós vamos ter aqui mais uma curta pausa e voltaremos com mais música para si e para ouvir, por que não, a voz local, o veterano Luís Neves, no tema O Destino. Tudo isto dentro de 2 minutos.
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0: E a 10 minutos das 9 da noite nós estivemos a ouvir o Starlight, o Tony Mel. Aliás, isto é uma canção do último trabalho de 2026, Coração Cheio. Nós vamos ter esta que é a última pausa comercial e voltaremos para terminar a emissão de hoje, sempre consigo desse lado. Até já.
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E pronto, meus amigos, estamos praticamente na ponta final da emissão de hoje. Ouvimos música nova do Escalém, a música deste ano é a prova de bala. Eu sou Dionísio, tenho sempre um gosto imenso estar aqui nas emissões noturnas, nesta que é a sua rádio favorita, 97.3. E por isso, seja muito feliz, faça alguém feliz, tenha uma ótima noite. Nós marcamos encontro no horário habitual, amanhã às 18h em ponta. Eu estou aqui e quero você desse lado. Para terminar, a primeira dama, um tema fantástico, bonito, e só poderia ser Roberto Carlos nesta ponta final. Boa noite e até amanhã.

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4: A governadora Maura Healey declarou ontem o estado de emergência energética e anunciou um conjunto de ordens executivas para apoiar famílias no combate aos elevados custos de aquecimento este inverno. O preço do óleo de aquecimento subiu de $3.52 por galão no ano passado para $6.08 este ano. A governadora garantiu que as novas medidas vão gerar quase $150 milhões em poupanças para agregados familiares e também para as empresas. Uma das principais novidades é um apoio de até $680 por agregado familiar a partir de dezembro, destinado a cerca de 50 mil famílias de classe média no estado. A ajuda aplica-se a famílias de 4 pessoas, com rendimentos até $170 mil por ano, que habitualmente não cumprem os critérios para programas de apoio. Para famílias de baixos rendimentos, o governo de Massachusetts reforçou a verba do Programa de Assistência à Energia Doméstica. Os utilizadores de óleo de aquecimento terão um aumento de 20% na ajuda e os clientes de eletricidade e gás natural recebem mais 15%, o que pode representar um alívio de até $1,450 para uma família de 4 pessoas. Para baixar a fatura da eletricidade, a governadora suspendeu por 3 meses a taxa do programa Smart, que financia a energia solar, e cortou para metade o programa de padrão de portfólio alternativo. Estas duas iniciativas representam uma poupança total de $100 milhões e entram em vigor por ordem executiva, sem necessidade de aprovação da Assembleia Legislativa. A iniciativa da governadora surge numa altura em que decorre a campanha para as eleições estaduais. O adversário republicano nas eleições para governador, Mike Minogue, criticou a governadora, afirmando que esta reagiu tarde e que copiou a sua proposta. A polícia de New Bedford está a alertar os residentes para uma burla direcionada a atuais e antigos requerentes dos programas municipais de planeamento, zoneamento e preservação comunitária. O aviso surge após um alerta nacional do Serviço Federal de Investigação, o FBI, sobre criminosos que se fazem passar por funcionários municipais para cobrar pagamentos fraudulentos de licenças. Os burlões estão a enviar mensagens de correio eletrónico que parecem comunicações oficiais da cidade de New Bedford. Estas mensagens incluem faturas detalhadas ou pedidos de pagamentos elevados, frequentemente através de transferências bancárias. As autoridades esclarecem que estas mensagens não são emitidas pela cidade de New Bedford e reforçam que o Departamento de Planeamento Urbano de New Bedford nunca pede o pagamento de taxas de candidatura por e-mail. Os residentes são aconselhados a não responder a e-mails suspeitos nem efetuar pagamentos, devendo confirmar sempre os valores através de chamadas para contactos oficiais. Quem considerar ter sido vítima de burla ou receber mensagens suspeitas pode contactar a polícia pelo número 508-991-6350. Para confirmar taxas legítimas de candidatura, o Departamento de Planeamento de New Bedford pode ser contactado diretamente pelo número 508-979-1488. O Departamento de Transportes de Massachusetts aprovou um contrato de $78 milhões para construir uma nova ponte sobre o rio Mystic, ligando Somerville a Everett. A ponte será exclusiva para peões e bicicletas. Não haverá circulação automóvel. O contrato prevê cerca de 3 anos de obras. O valor de $78 milhões corresponde à proposta considerada mais baixa pela MassDOT. O projeto tem ainda mais $17 milhões destinados a imprevistos e trabalhos de engenharia elevando o custo total desta ponte para cerca de 95 milhões. A nova ponte para pessoas e bicicletas vai ligar Somerville a Everett. A Amazon pretende expandir o seu serviço de entregas com drones para Westboro, em Massachusetts, e 14 comunidades vizinhas. A iniciativa faz parte do plano da empresa para implementar a distribuição por drones não pilotados em 500 cidades americanas este ano, mas está a gerar preocupações entre moradores e autoridades locais em relação ao ruído, à privacidade e à segurança. O Conselho de Planeamento de Westboro, em Massachusetts, já esteve reunido para analisar as obras necessárias na infraestrutura, tendo adiado a votação do projeto para o dia 7 de outubro. No entanto, a autorização dos voos e do espaço aéreo depende da Administração Federal de Aviação e da Divisão de Aeronáutica do Departamento de Transportes de Massachusetts. Os drones da Amazon, totalmente elétricos e autónomos, conseguem transportar encomendas até 5 libras num raio de 7 milhas e meia, atingindo velocidades entre 60 e 74 milhas por hora. A empresa pretende realizar até 1000 entregas diárias a partir de Westboro, Massachusetts. Em resposta às dúvidas da comunidade, a empresa assegurou que os aparelhos utilizam câmaras encriptadas exclusivamente para navegação e prevenção de acidentes, mas os responsáveis de Westboro lamentaram a ausência de controle local sobre a circulação no espaço aéreo.
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1: Bom dia, são 6 horas, agora notícias. 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
2: A esta hora em destaque nas notícias, Eduarda.
3: A Polícia Judiciária lançou uma mega operação contra uma fraude milionária no IVA. É uma operação mais larga, coordenada pela Procuradoria Europeia. Estão envolvidos dinheiros do PRR. O Sul da Europa reúne-se na Croácia ao mais alto nível, sob o peso da crise energética e com divisões em relação ao orçamento europeu. Frankfurt abre hoje as portas ao mundo do livro.
2: Está assim a esta hora, 17 graus, Coimbra, 18, Porto, 19, Lisboa e Ponta Delgada, Faro 20, 23, Funchal. Edição de Eduardo Maio.
3: A Polícia Judiciária tem em marcha esta manhã uma grande operação contra um alegado esquema de fraude do IVA e outros crimes económicos e financeiros, uma operação que tem a coordenação da Procuradoria Europeia com o apoio da Autoridade Tributária. A notícia está a ser avançada pela CNN Portugal. Estão no terreno 700 inspectores da Judiciária para fazer mais de 200 de buscas em vários pontos do país. Há dezenas de detidos, também arguídos, constituídos no âmbito desta investigação. O alegado esquema terá provocado prejuízos acima de 100 milhões de euros aos cofres públicos. A investigação envolve suspeitas de fraude fiscal, fraude ao IVA, associação criminosa, branqueamento de capitais, corrupção e desvio de fundos comunitários, incluindo dinheiros do PRR, do Plano de Recuperação e Resiliência. Um dos focos desta operação da polícia é o chamado carrossel do IVA, um mecanismo que permite fugir ao pagamento do imposto ou então obter reembolsos de IVA indevidos. Em causa estarão ainda negócios simulados de milhares de telemóveis entre empresas de vários países da União Europeia. Algumas delas serão empresas fantasma. É uma operação de dimensão internacional a decorrer em vários Estados-membros da União Europeia, entre os quais Portugal. Assim que esta operação estiver por hoje terminada, haverá uma conferência de imprensa para dar conta e mais pormenores sobre este trabalho de investigação e esta operação que está nesta altura em curso no país. O orçamento da União Europeia para a próxima década vai estar no centro das atenções dos líderes dos países do sul da Europa, que se reúnem hoje em Split, na Croácia. Os 9 países do sul da União Europeia vão tentar coordenar posições antes do Conselho Europeu da próxima semana, numa altura em que as negociações do orçamento entram numa fase decisiva. O enviado especial da RTP à cimeira do grupo MED9 esteve em direto esta manhã na rádio. Paulo Dentinho deu conta da discussão sobre o orçamento europeu que pode passar para segundo plano neste encontro na Croácia por causa da urgência de encontrar respostas para a crise energética.
4: Esse é o grande tema do próximo orçamento europeu, mas o problema é que a questão da energia está-se a sobrepor, portanto esse assunto vem para cima. Mas também a questão das migrações, até porque foi um assunto muito quente por causa do Ceuta, mas também por causa de Espanha, esta questão acaba por ficar um pouco em segundo lugar, considerando que Sánchez nem sequer vem a este encontro, uma vez que a Espanha está a entrar numa campanha eleitoral, numa corrida eleitoral. Há uma série de assuntos muito quentes, a questão do orçamento é talvez das mais sensíveis, até porque quanto mais tempo passar, mais difícil se pode tornar a aprovação deste próximo orçamento comunitário, é para vários anos, até porque vamos entrar num ciclo eleitoral terrível, agora a Espanha, mas também a Itália, também a França, isso pode alterar completamente as contas a fazer, neste deve haver, até porque há países que querem cortar os gastos, outros que querem manter, por exemplo, a coesão, como Luís Montenegro. Isto promete ser bastante mais difícil do que se imaginava.
3: O enviado especial da RTP à cimeira do grupo MED9, a cimeira na Croácia, que deve terminar, como é habitual, com uma declaração conjunta dos líderes mediterrânicos. Ouvimos aqui Paulo Dentinho explicar alguns dos pontos principais que vão estar em cima da mesa dos líderes destes 9 países. Para Portugal, este encontro marca também o fim da preparação para assumir, já no próximo ano, a presidência rotativa do MED9 e organizar a cimeira dos países do sul da União Europeia. Luís Montenegro já está em Split para participar nesta cimeira. Num primeiro encontro com os jornalistas à chegada, o primeiro-ministro quis lembrar o dia de hoje que se vive em Israel, o terceiro aniversário dos ataques do Hamas ao país. O primeiro-ministro lembrou a importância de preservar a memória do que aconteceu e condenou o terrorismo.
5: São 3 anos que merecem uma reflexão também profunda de todos nós sobre o detonador desta crise, que foi o ataque perpetrado pelo Hamas e que nós condenamos veementemente, e todas as expressões de terrorismo, de desrespeito flagrante pelos direitos humanos, mas ao mesmo tempo reconhecer que, do ponto de vista global, a comunidade internacional tem sido incapaz de acelerar a estabilização da região.
3: Luís Montenegro, esta manhã à chegada a Split, na Croácia, a falar sobre um acontecimento que marcou profundamente o mundo, declarou também Luís Montenegro, e cujas repercussões continuam a ser sentidas, sobretudo com o crescimento, desde então, da instabilidade no Médio Oriente. Hoje vai ao Parlamento a regulação das bolsas de nicotina, e os especialistas de pneumologia têm andado muito preocupados com isto, considerando que falta regular esta matéria. Há muitas críticas ouvidas pelas da Cláudia Martins, sobretudo porque estas bolsas de nicotina têm sabores e também por causa da quantidade de nicotina que elas possuem. Existe uma grande probabilidade, dizem os especialistas, de aumentarem as dependências.
6: Já não se consegue andar para trás, mas é um lamento que o pneumologista Daniel Coutinho deixa.
7: O melhor que deveria ter acontecido era, no momento prévio a este decreto, ele não ser necessário e o governo ter optado por uma proibição extensa destes novos produtos das bolsas de nicotina.
6: Não sendo possível o regresso ao passado, o especialista da Sociedade Portuguesa de Pneumologia encontra duas grandes questões na matéria, que hoje é discutida no Parlamento.
7: O porquê da permissão de sabores, o porquê destas doses estão altas de nicotina permitidas.
6: A maior parte das pessoas que fuma em Portugal ainda o faz na forma mais convencional, refere João Marques, do ICAD, o Instituto para os Comportamentos Aditivos e as Dependências. Mas, sublinha o especialista, estas bolsas têm o mesmo efeito que os cigarros.
8: Se estamos a falar de consumo de nicotina, vai implicar dependência, porque a nicotina provoca dependência.
6: O ICAD não tem dados sobre as novas adições, uma vez que são produtos muito recentes, mas conhece a realidade noutros países e alerta para os riscos.
8: O facto de ser uma substância que provoca dependência, com alguma facilidade, poderá levar depois ao consumo de outros produtos contendo nicotina, que depois provocam cancro e problemas respiratórios e tudo isso. E depois a nicotina em si também tem efeitos sobre o aparelho cardiovascular.
6: João Marques, especialista do ICAD, lembra também os exemplos dos outros tipos de cigarros, como os eletrónicos, que posteriormente aumentaram a adição à nicotina.
3: São preocupações dos especialistas em pneumologia, também de quem trabalha com as dependências em Portugal. Estas bolsas de nicotina ou saquetas de nicotina, que é absorvida pela mucosa da boca, é um consumo que se vai disseminando entre os jovens em Portugal. Hoje, no Parlamento, vai ser discutida a regulação para o consumo deste tipo de nicotina. Um estudo da Faculdade de Medicina da Universidade do Porto alerta hoje também para uma realidade que é pouco visível nos hospitais, as perturbações de personalidade, que não estão a ser registadas como deviam, segundo este estudo, durante os internamentos psiquiátricos. Os investigadores avisam que esta falta de diagnóstico esconde a verdadeira dimensão do problema e torna também mais difícil aos serviços de saúde mental darem a resposta certa. Sandra Henriques.
9: Uma é a perturbação afetiva bipolar, em que há episódios de alteração de humor. Outra é a perturbação de personalidade borderline, em que há instabilidade emocional de forma mais persistente. O estudo analisou mais de 32 mil episódios de internamento de cerca de 19 mil doentes com perturbação bipolar em todos os hospitais públicos de Portugal continental ao longo de 8 anos, entre 2008 e 2015. Numa parte destes casos, havia associado o diagnóstico de perturbação de personalidade borderline, refere ao autora principal, Mariana Viana Neto.
10: Consideramos que é muito importante reconhecer precocemente que estas duas perturbações podem coexistir e daí a importância por alguns sintomas se sobreporem do diagnóstico ser feito de forma cuidada e ao longo do tempo.
9: A investigadora da Faculdade de Medicina da Universidade do Porto explica que o estudo concluiu que quando as duas perturbações estavam identificadas em simultâneo, existiam vários indicadores de maior complexidade psiquiátrica.
10: Nomeadamente maior ocorrência de ideação suicida e tentativas de suicídio e comportamentos autolesivos, também mais perturbações relacionadas com o consumo de álcool e substâncias ilícitas e maior probabilidade de readmissão hospitalar no período de um ano. É importante tratar as duas perturbações de forma integrada, combinar o tratamento tanto para a perturbação afetiva bipolar e também incluindo a perturbação de personalidade borderline, nomeadamente recorrendo a psicoterapias baseadas na evidência.
9: No Hospital de São João, no Porto, há já um programa específico para a perturbação de personalidade borderline em que o tipo e a intensidade dos cuidados são adaptados a cada caso.
3: O estudo da Faculdade de Medicina da Universidade do Porto defende que sejam mais rigorosos os diagnósticos feitos a estes doentes com perturbação de personalidade para que o acompanhamento possa ter depois melhores resultados. Abre hoje a maior montra mundial do livro e da edição, a Feira do Livro de Frankfurt. Arranca com mudanças na organização, com novos desafios também para o setor e uma presença portuguesa reforçada. Durante os próximos dias, milhares de editores, autores e profissionais da indústria vão passar pela cidade alemã para acompanhar as tendências num mercado, o do livro, que está a mudar. Cláudia Almeida.
11: Começamos pelo novo formato da Feira de Frankfurt, que pretende dar mais espaço e tempo ao público leitor, que agora tem acesso à feira logo desde o primeiro dia. Uma mudança que o presidente da APEL, a Associação Portuguesa de Editores e Livreiros, Miguel Pauseiro, saúda.
12: Esta Feira de Frankfurt foi sempre uma feira muito virada para business to business e está bem, na nossa opinião, a abrir-se cada vez mais também ao consumidor final, ao público em geral, aos leitores. Nesta lógica de abrir as portas ao público ao longo de todos os dias da feira, a organização tomou algumas decisões de realocar os pavilhões e, portanto, o stand português vai estar no pavilhão 3.1.
11: Vamos então às novidades do pavilhão português, agora com nova vizinhança. Miguel Pauseiro.
12: Junto com a Espanha, com a França, com o Brasil, com a Itália, vamos ter um pavilhão com 136 metros quadrados, vamos ter cerca de 60 marcas, chancelas editoriais ali representadas. Precisávamos de um pouco mais de espaço e, sobretudo, até pensar na perspectiva de futuro, porque a nossa presença na Feira de Frankfurt está a suscitar cada vez mais interesse dos editores nacionais.
11: É a participação 52 da delegação portuguesa na Feira do Livro de Frankfurt, na Alemanha. Vai haver uma homenagem ao escritor António Lobo Antunes e em destaque também a obra de Walter Ugumem, entre outros autores portugueses.
3: Feira do Livro de Frankfurt, ela vai até ao fim de semana e este ano tem a República Checa como o país convidado, com um programa dedicado à literatura, à cultura e também à edição checas.
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1: 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Na previsão do estado do tempo, hoje o céu vai estar com poucas nuvens, vento fraco de sudoeste a superar até 13 milhas por hora. Céu também com poucas nuvens amanhã, vento de sudoeste até 15 milhas por hora. Quanto às temperaturas, máxima hoje para a área de New Bedford 63 graus, amanhã a máxima 70 graus.
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1: Hoje, o nascer do sol às 6h47 da manhã, o pôr do sol às 6h15 da tarde, então hoje, 11h28 de luz solar. Bom dia.
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1: Muito bom dia, bem-vindo ao programa desta quarta-feira. Hoje é 7 de outubro. Este é o programa que vai ficar consigo até às 10 da manhã, agora com este clássico açoriano, uma versão diferente deste grupo da Ilha Terceira, Mírica Faia.

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Hora de Acordar com Cabeças no Ar, um grupo que existiu há uns anos em Portugal. Uma das vozes era precisamente de Jorge Palma, que infelizmente já nos deixou. Para ouvirmos agora Ágata, nesta edição. Bom dia!

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1: Continuação de Boa Quarta-feira. Vamos agora ficar com a edição desta semana do jornal Portuguese Times com o jornalista Francisco Rezendes.
2: O 16º Festival de Bandas Filarmónicas Portuguesas, realizado no passado sábado em Fall River e que teve a participação de 8 bandas de Massachusetts, Rhode Island e New Jersey, constitui um dos grandes destaques nesta primeira edição do mês de outubro. Outro destaque refere-se ao plano de ajuda a famílias carenciadas de Massachusetts, com a governadora Maura Healey a declarar a emergência energética e apoiar famílias no sentido de reduzir as faturas este inverno. Sabe tudo ao pormenor nesta edição. Destacamos ainda o 30º convívio dos naturais do Conselho de Ribeira Grande, cuja convidada de honra foi Délia Melo, vice-presidente daquela autarquia do norte da ilha de São Miguel. O evento teve lugar no passado sábado em Fall River. Joseph Souza, fundador do Museu da Herança Madeirense, alvo de homenagem póstuma em New Bedford, e como forma de perpetuar a sua memória, foi desterrada uma placa junto ao museu e editado um livro de autoria de Duarte Mendonça e David Souza. Joseph Souza, recorde-se, é descendente de madeirenses de Santa Cruz e era natural de Central Falls, Rhode Island, tendo falecido em 2009, aos 83 anos de idade. A Sociedade Cultural Açoriana vai homenagear António Teixeira no próximo dia 17 de outubro, no âmbito dos 40 anos desta Associação Portuguesa de Fall River, e que se destina ainda também a atribuir 14 bolsas de estudo. É outro tema que damos relevo. Destacamos ainda duas organizações portuguesas aniversariantes em Pataca, de Clube Social Português e a União Portuguesa Beneficente, com 108 e 101 anos, respectivamente. As eleições presidenciais no Brasil constituem outro destaque nesta edição, com os dois principais candidatos, Flávio Bolsonaro e Lula da Silva, a disputarem a segunda volta a 25 de outubro. Bolsonaro leva, entretanto, uma vantagem de 2 pontos percentuais. A visita do secretário de Estado norte-americano Marco Rubio a Portugal é também outro tema de destaque. Publicamos uma extensa entrevista com William Vogt. Trata-se de um investigador em assuntos lusófonos em Washington e, entre várias declarações ao nosso jornal, afirma que as comunidades lusófonas são, efetivamente, essenciais para a continuidade da diplomacia e estabilidade comercial. Noutra notícia que merece relevo, damos conta de que o karateca açoriano António Cabral sagrou-se campeão nacional em kata formas numa prova de karaté realizada no passado fim de semana em Nova York. Polícia de New Bedford alerta para burla com falsas licenças municipais, é outra notícia que publicamos. Noutra notícia damos conta de que as autoridades confirmaram 12 casos do West Nile Virus em Massachusetts. Uma investigação do gabinete da Procuradora-Geral de Massachusetts, Andrea Campbell, conclui que mais de 270 clérigos católicos abusaram de quase 1000 crianças nas dioceses de Fall River, Springfield e Worcester. É outro tema em destaque. Finalmente, no desporto, estão de regresso este fim de semana os campeonatos, aliás, da 1ª e 2ª Ligas Portuguesas de Futebol e publicamos calendário e horário dos jogos. É tudo por hoje. Aqui da redação do PT para a WGFD, convosco esteve Francisco Rezendes.
1: Foi Francisco Rezendes, a edição desta semana do jornal Portuguese Times, que pode também consultar em portuguesetimes.com.
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Nós caminhamos para as 7 da manhã, hora em que vamos ter as notícias de Portugal e do resto do mundo, como é habitual, às 7 da manhã aqui na 97.3. Bom dia.

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Edição de quarta-feira, hoje é 7 de outubro, é o Dia Nacional dos Castelos em Portugal, é Dia Mundial do Algodão e também Dia Mundial do Trabalho Digno.

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1: Bom dia, são 7 horas. Agora vamos ficar com as notícias. 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
2: É hora de conhecer os títulos principais da informação.
3: É uma nova fase em que as prioridades são outras. O ministro da Presidência justifica assim a saída de Pedro Portugal Gaspar da liderança da AIMA. Sem se alongar, Leitão Amaro diz que agora a prioridade já não é a reorganização da Agência para a Integração, Migrações e Asilo, mas sim o atendimento. Jorge Jesus não comenta o comunicado emitido ontem por Cristiano Ronaldo. Confrontado há pouco pelos jornalistas, o selecionador nacional afirmou apenas que já leu o texto e que no dia de hoje vai estar a trabalhar na cidade do futebol e a pensar no futuro da equipa. O Prémio Nobel da Química foi atribuído ao francês Henri Kagan e ao japonês Kenzo Sohai. A Academia premiou o trabalho destes dois cientistas na investigação ao problema da quirilidade, o facto de haver moléculas que existem em duas versões, como se fossem a mão esquerda e a mão direita, são imagens espelhadas, têm os mesmos átomos, mas comportam-se de forma diferente. Henri Kagan ajudou a desenvolver métodos para produzir apenas uma das moléculas, o que é importante para a indústria farmacêutica. Kenzo Sohai deu nome à reação de Sohai, que amplifica a produção de apenas uma das moléculas quirais. Por estas descobertas, por estes trabalhos, estes dois investigadores são então premiados com o Prémio Nobel da Química 2026. O ministro da Presidência falou há pouco pela primeira vez sobre a saída de Pedro Portugal Gaspar da liderança da AIMA numa audição na Assembleia da República. Leitão Amaro afirmou que Portugal Gaspar está de saída porque as prioridades da agência nesta altura são outras.
4: Nós estamos profundamente agradecidos ao trabalho que a equipa da AIMA e que o seu presidente, Pedro Portugal Gaspar, que está em plenitude de funções já agora, e com toda a legitimidade e com toda a nossa confiança, que fez, ele próprio também demonstrou grande experiência, capacidade, trabalho, que nós valorizamos muito. É necessária uma nova fase, não é uma reorientação de política no sentido de que a política muda. Ah, é uma nova fase em que as prioridades são outras, já não é tanto a recuperação, a estabilização da organização, mas uma melhoria e uma aposta na cultura de serviço de atendimento e da capacidade de resposta nesse plano.
3: A justificação de Leitão Amaro no dia em que se ficou a saber que César Teixeira, que é nesta altura vogal da agência, vai substituir Pedro Portugal Gaspar. O Diário de Notícias adianta que o nome de César Teixeira já teve parecer positivo da CRESAP, a Comissão de Recrutamento e Seleção para a Administração Pública. A nomeação precisa agora de ser aprovada em Conselho de Ministros. Luís Montenegro acusa o PS de querer assustar o país com a questão de eventuais acordos escritos do governo com o Chega, que vão para além da lei do arrendamento. Em declarações esta manhã aos jornalistas, à chegada à cimeira dos países do sul da União Europeia que se está a realizar em Split, na Croácia, o primeiro-ministro lamentou que os socialistas queiram alimentar casos.
5: Eu acho que a política não ganha nada em ser alimentada por casinhos, enfim, suscitados por preciosismos de linguagem, por expressão quase da intriga política como modo de estar e de viver. Quem é que falou em acordos escritos? Quem é que fala? Parece que querem agora assustar o país. Não, o governo agora tem... O governo estabeleceu por escrito, é verdade, os princípios de entendimento para haver a viabilização de uma iniciativa legislativa. Muitas vezes fazemos de forma verbal, como o Partido Socialista bem sabe. Outras vezes fazemos acertando 3 ou 4 pontos que, do ponto de vista das partes, devem ser salvaguardados.
3: A reação do primeiro-ministro surge depois de ontem o PS ter desafiado o executivo a esclarecer se tem mais algum entendimento com o Chega, além do acordo escrito para a lei do arrendamento estabelecido na semana passada. Luís Montenegro falou também sobre a situação no Médio Oriente, no dia em que se assinala o 3º aniversário do ataque do Hamas a Israel. O chefe de governo, o primeiro-ministro, diz que esse ataque foi o detonador de uma crise para a qual a comunidade internacional tem sido incapaz de encontrar soluções.
5: São 3 anos que merecem uma reflexão também profunda de todos nós sobre o detonador desta crise, que foi o ataque perpetrado pelo Hamas e que nós condenamos veementemente, e todas as expressões de terrorismo, de desrespeito flagrante pelos direitos humanos, mas ao mesmo tempo reconhecer que, do ponto de vista global, a comunidade internacional tem sido incapaz de acelerar a estabilização da região.
3: Luís Montenegro, e as consequências do ataque do Hamas a 7 de outubro de 2023 no Médio Oriente e em todo o mundo. A Polícia Judiciária está a realizar uma grande operação esta quarta-feira contra um alegado esquema de fraude com o IVA e outros crimes económicos e financeiros. Uma operação coordenada pela Procuradoria Europeia e com o apoio da Autoridade Tributária Nacional. A notícia está a ser adiantada pela CNN Portugal. De acordo com a estação de televisão, há centenas de inspectores da Judiciária e da Autoridade Tributária a realizarem buscas em casas, empresas e escritórios por suspeitas dos crimes de associação criminosa, fraude fiscal e branqueamento de capitais. Sandra Henriques.
6: O esquema é conhecido por Carrossel do IVA. Foram simuladas vendas de milhares de telemóveis entre diversas empresas da União Europeia, algumas delas sociedades fantasma criadas apenas para isto. Os esquemas são sempre do mesmo género, o IVA não é pago ou então as empresas recebem indevidamente o reembolso do IVA por essas vendas simuladas. A CNN Portugal revela que estão em causa dois inquéritos com epicentro no Porto e ramificações a várias empresas na Grande Lisboa, num esquema que terá lesado o Estado em mais de 100 milhões de euros. Há 700 inspectores da Polícia Judiciária nas buscas em vários pontos do país e também 300 inspectores da Autoridade Tributária numa investigação tutelada pela Procuradoria Europeia pelo Procurador José Ranito. Fonte ligada ao processo, contactada pela Rádio Pública, confirma apenas que há medidas de investigação no âmbito de um processo em curso. Fonte judicial refere à agência Lusa que esta é uma das maiores operações de combate ao crime económico já realizada em Portugal, estando também previstas buscas e detenções fora do país.
3: Esta é, de facto, uma operação de dimensão internacional a decorrer em vários estados da União Europeia, entre os quais Portugal. Jorge Jesus recusa-se a comentar o texto divulgado ontem por Cristiano Ronaldo com as razões para ter abandonado o estágio da Seleção Nacional. Aos jornalistas, há pouco à saída de casa, o técnico referiu apenas que vai estar a trabalhar no futuro da Seleção Portuguesa esta quarta-feira, como faz todos os dias, adiantando que já leu o texto de CR7.
7: Li o comunicado e agora, como faço todos os dias, vou para a Federação trabalhar, pensar na equipa e na Seleção Portuguesa. Não tenho mais nada a dizer.
3: Depois destas palavras registadas pela SIC Notícias, Jorge Jesus seguiu para a cidade do futebol. Um estudo da Faculdade de Medicina da Universidade do Porto alerta para uma realidade que é pouco visível nos hospitais. As perturbações de personalidade não estão a ser registadas como deviam durante os internamentos psiquiátricos. Os investigadores avisam que esta falta de diagnóstico esconde a verdadeira dimensão do problema e torna mais difícil aos serviços de saúde mental darem a resposta adequada. O estudo olha para dois tipos de perturbação de saúde mental, Sandra Henriques.
6: Uma é a perturbação afetiva bipolar, em que há episódios de alteração de humor. Outra é a perturbação de personalidade borderline, em que há instabilidade emocional de forma mais persistente. O estudo analisou mais de 32 mil episódios de internamento de cerca de 19 mil doentes com perturbação bipolar em todos os hospitais públicos de Portugal Continental ao longo de 8 anos, entre 2008 e 2015. Numa parte destes casos, havia associado o diagnóstico de perturbação de personalidade borderline, refere à autora principal, Mariana Viana Neto.
8: Consideramos que é muito importante reconhecer precocemente que estas duas perturbações podem coexistir e daí a importância por alguns sintomas se sobreporem do diagnóstico ser feito de forma cuidada e ao longo do tempo.
6: A investigadora da Faculdade de Medicina da Universidade do Porto explica que o estudo concluiu que quando as duas perturbações estavam identificadas em simultâneo, existiam vários indicadores de maior complexidade psiquiátrica.
8: Nomeadamente maior ocorrência de ideação suicida e tentativas de suicídio e comportamentos autolesivos, também mais perturbações relacionadas com o consumo de álcool e substâncias ilícitas e maior probabilidade de readmissão hospitalar no período de um ano. É importante tratar as duas perturbações de forma integrada, combinar o tratamento tanto para a perturbação afetiva bipolar e também incluindo a perturbação de personalidade borderline, nomeadamente correndo a psicoterapias baseadas na evidência.
6: No Hospital de São João, no Porto, há já um programa específico para a perturbação de personalidade borderline em que o tipo e a intensidade dos cuidados são adaptados a cada caso.
3: E os investigadores da Faculdade de Medicina da Universidade do Porto defendem que é importante reconhecer que a perturbação de personalidade borderline é legítima e tratável e não é uma característica negativa da pessoa, combatendo o estigma de que estes doentes são difíceis ou manipuladores. Começou hoje a maior montra mundial do livro e da edição, a Feira do Livro de Frankfurt. Durante os próximos dias, milhares de editores, autores e profissionais da indústria vão passar pela cidade alemã para acompanhar as tendências no mercado que está a mudar. Este ano Portugal tem uma participação reforçada, Cláudia Almeida, e há também mudanças na organização.
9: Começamos pelo novo formato da Feira de Frankfurt, que pretende dar mais espaço e tempo ao público leitor, que agora tem acesso à feira logo desde o primeiro dia. Uma mudança que o presidente da APEL, a Associação Portuguesa de Editores e Livreiros, Miguel Pauzeiro, saúda.
10: Esta Feira de Frankfurt foi sempre uma feira muito virada para business to business e está bem, na nossa opinião, a abrir-se cada vez mais também ao consumidor final, ao público em geral, aos leitores. Nesta lógica de abrir as portas ao público ao longo de todos os dias da feira, a organização tomou algumas decisões de realocar os pavilhões e, portanto, o stand português vai estar no pavilhão 3.1.
9: Vamos então às novidades do pavilhão português, agora com nova vizinhança. Miguel Pauzeiro.
10: Junto com a Espanha, com a França, com o Brasil, com a Itália, vamos ter um pavilhão com 136 metros quadrados, vamos ter cerca de 60 marcas, chancelas editoriais ali representadas. Precisávamos de um pouco mais de espaço e, sobretudo, até pensar na perspectiva de futuro, porque a nossa presença na Feira de Frankfurt está a suscitar cada vez mais interesse dos editores nacionais.
9: É a participação 52 da delegação portuguesa na Feira do Livro de Frankfurt, na Alemanha. Vai haver uma homenagem ao escritor António Lobo Antunes e em destaque também a obra de Walter Ugumem, entre outros autores portugueses.
3: É a Feira do Livro de Frankfurt que arrancou hoje e vai até ao fim de semana. Este ano tem a República Checa ou a Chequia como país convidado, com um programa dedicado à literatura e à cultura checas.
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1: 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O céu vai apresentar-se hoje praticamente limpo, vento fraco durante a manhã, aumentando depois com rajadas que podem chegar às 20 milhas por hora para o fim do dia. Já para amanhã o céu com poucas nuvens, vento até 15 milhas por hora com rajadas que podem chegar às 26. Quanto às temperaturas máximas hoje, 65 para New Bedford, Fall River, Peabody, Gloucester e Worcester, 67 para Taunton, Providence, Boston e Hartford, 70 de máxima hoje para Newark, 78 para Orlando. Já amanhã, para a área de New Bedford, a máxima será de 70 graus.
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1: O dólar americano vale hoje na zona euro 89 cêntimos. No Brasil, R$4,99. Em Cabo Verde, 98 escudos.
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1: Hoje, o nascer do sol às 6h47 da manhã, o pôr do sol às 6h15 da tarde. Há então hoje 11h28 de luz solar. Bom dia.
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1: Segunda hora do programa, amanhã desta quarta-feira, 7 de outubro. Bom dia com 97.3. Agora vamos em alta tensão com Irã Costa.

0: Olhamos para o trânsito nesta manhã. Agora de New Bedford, de Boston, cerca de 2 horas e 10 minutos. Informação de um acidente na estrada 24 Norte, junto à ligação com a estrada 140. Portanto, o trânsito está lento, como é de esperar, naquela zona. Também na 24 Norte está difícil na área de Stoughton, para não falar na 93, a partir de Quincy, que, como todos sabem, está sempre muito complicada. Agora de Providence a Boston, cerca de 2 horas e 5 minutos. A partir de Worcester, quase 2 horas também. A partir de Lowell, 1 hora e 35. A partir de Peabody, 1 hora e 20 no mínimo. E já no percurso New Bedford-Providence, cerca de 45 minutos neste momento, sendo que o trânsito está também a ficar mais complicado na área de East Providence. Para quem vai para o Cape Cod, de New Bedford a Hyannis, pelo menos 1 hora e 20 minutos. Ambas as pontes de acesso ao Cape Cod, a Sagamore e a Bourne, estão já bastante congestionadas. Bom dia e boa viagem.
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0: Continuação de Muito Bom Dia. Obrigado por estar connosco nesta manhã de quarta-feira. Agora vamos ficar com a informação desportiva da Antena 1. Em destaque, o comunicado de Ronaldo, jornalista Mário Silva da Costa.
1: Chegaram as explicações de Cristiano Ronaldo. O capitão da Seleção Nacional fala numa quebra de confiança por parte de Jorge Jesus, que não cumpriu com o que tinha acordado com o jogador. Ronaldo diz também que depois dos incidentes do jogo com a Noruega, houve um entendimento com o selecionador e foi elaborado um documento com 8 pontos para que Jorge Jesus lesse na conferência de imprensa. Jesus não leu e foi a gota de água para CR7. Cristiano Ronaldo pede ainda assim desculpa por não ter ido cumprimentar os adeptos e por ter abandonado o estágio e acrescenta que está disponível para voltar à Seleção Nacional. Após a publicação deste comunicado, Jorge Jesus foi questionado pela CMTV se tinha alguma reação, mas o selecionador disse que não tinha lido.
2: Estive em ler e a ver o jogo da seleção, agora vou ler o comunicado, não tem nada a dizer.
1: As primeiras palavras de Jorge Jesus depois das explicações de Ronaldo. Lionel Messi disse adeus à seleção da Argentina no jogo de despedida. Alves Celeste venceu o Benin por 3-0 com um gol de Messi e 2 assistências. No final, no discurso de despedida, Leo Messi emocionou-se e deixou um conselho.
3: Nos momentos difíceis temos de nos unir mais do que nunca. Como lhes digo sempre, ou disse pela última vez na última conversa, para conseguir grandes objetivos é preciso ter grupos fortes e unidos, porque há quem queira o mal da seleção e não lhes podemos fazer a vontade.
1: Leo Messi na hora do Deus à seleção. Foram 21 anos com aquela camisola, 208 jogos e 126 golos. Este jogo marcou também o adeus à seleção da Argentina por parte de Nicolás Otamendi, antigo defesa central do Porto e também do Benfica. A Seleção Nacional de Sub-21 venceu ontem a Chequia por 2-0. Foi o último jogo do apuramento para o Campeonato da Europa do próximo ano. Daniel Bandjaki e Afonso Moreira fizeram os golos. No final, o selecionador Luís Freire fez um balanço positivo da prestação portuguesa.
4: Conseguimos ter o ascendente claro, poucas transições que demos ao adversário, demos uma abertura do intervalo, podia ter sido muito perigosa, a realidade, mas entramos outra vez na segunda parte, bem avisados do que tínhamos que fazer. O segundo gol tranquilizou a equipa, claramente. Acabamos por também fazer algumas substituições, tentar refrescar a equipa, ver alguns jogadores também, mas sempre equilibrados, jogadores muito sérios no seu compromisso.
1: Portugal termina o grupo de qualificação para o próximo Europeu de Sub-21 no primeiro lugar. Ontem foi noite de Liga Europeia de Handball, segunda jornada da fase de grupos. Destaque para o Marítimo, que conseguiu uma vitória sobre o Bidassoa, 40-32. Já o Benfica perdeu por 31-32 em casa do Olstebro. E por último, o Águas Santas perdeu em casa 36-22 diante do Flensburg. Fechamos com hóquei em patins. Portugal perdeu com a Itália no terceiro jogo do Campeonato do Mundo Feminino de Hóquei em Patins, uma derrota por 4-1. Já no Mundial Masculino de Sub-19, a seleção portuguesa bateu a Índia por 16-0, também na terceira jornada.
0: Foi a informação desportiva da Antena 1 nesta manhã. Em síntese, haverá ainda outra edição perto das 10 horas. Bom dia, fique bem connosco nesta quarta-feira.
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estamos nestes minutos finais desta hora de programa. Hoje é quarta-feira, dia 7 de outubro. Sabia que o Monte Washington, em New Hampshire, registou ventos de 231 milhas por hora em 1934, um recorde mundial durante várias décadas? É mais uma curiosidade que se calhar não sabia.

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1: Bom dia, são 8 horas, agora notícias dos Açores. 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
2: E no topo da atualidade regional a esta hora.
3: Internato Médico 2026 disponibiliza 53 vagas para formação especializada nos Açores. Ministério da Justiça e Governo Regional assinam um protocolo para a reinserção no mercado de trabalho de 150 jovens reclusos dos Açores. Comissão Política do CDS do Pico acusa responsáveis do próprio partido e Governo Regional de ignorarem as reivindicações da ilha. Mais de meia centena de vagas para o internato médico nos Açores. O mapa nacional acaba de ser publicado. No caso das especialidades hospitalares, há um aumento de 7 vagas em relação ao ano passado, mas há uma redução de 4 vagas na medicina geral e familiar.
4: A região autónoma tem 53 vagas. Naturalmente que é um número que é superior ao número do ano passado, desde já nas vagas hospitalares, e que foram introduzidas vagas que o ano passado não fizeram parte do mapa, e no caso do Hospital de Santo Espírito Ilha Terceira, há inclusive vagas que já não me recordo, talvez nas últimas 2 décadas, pelo menos, não tinham sido contempladas.
3: Mónica Seidi, Medicina Interna e Pediatria são especialidades que concentram mais vagas nos hospitais. A Secretária Regional da Saúde diz que o trabalho de sensibilização junto do Ministério da Saúde para a necessidade de mais vagas nos Açores foi feito, mas não está concluído. Há especialidades que não foram contempladas neste mapa de vagas.
4: Gostaríamos que o Ministério da Saúde percebesse que, por exemplo, a oftalmologia, a neurocirurgia, a cirurgia plástica, são vagas que, efetivamente, a região precisava de, no imediato, de ter internos em formação para assegurar a continuidade e até evitar recorrer a serviços externos, mas que não tivemos essa oportunidade. Mas isso não nos demove, pelo contrário, vamos continuar a trabalhar com motivação, porque conseguimos alguma coisa, não aquilo que gostaríamos, mas já temos aqui uma panóplia de vagas que o ano passado não tinham sido contempladas e que, a serem ocupadas, já ajudarão a região a conseguir manter aqui algum nível de rotatividade e de reforço de alguns serviços.
3: Mónica Seti, Secretária Regional da Saúde. O Hospital do Divino Espírito Santo está a gerar por mês mais de 4,5 milhões de euros de prejuízo. O valor quadruplicou nos primeiros 6 meses deste ano, comparativamente com o primeiro semestre do ano passado. Em 6 meses, o Hospital de Ponta Delgada gerou 27,5 milhões de euros de prejuízo contra 7,5 milhões em 2025. As contas são do Governo e estão agora publicadas. Ana Paula Santos.
5: Quase 10 milhões de euros por mês é quanto o Hospital de Ponta Delgada gasta com pessoal. No último semestre, a despesa com pessoal em 6 meses é de 57 milhões de euros. Com recursos humanos, a despesa no Hospital de Ponta Delgada este ano aumenta 7 milhões de euros em relação ao mesmo período de 2025. Aumenta também 4 milhões de euros este ano a despesa com medicamentos e outras matérias consumidas. Em trajetória ascendente está também a dívida a fornecedores. Atingiu os 58 milhões de euros no final do mês de junho. O Hospital de Ponta Delgada está a gastar mais e a receber do Governo menos financiamento. O Governo, no primeiro semestre deste ano, transferiu para o hospital menos 10 milhões de euros que em 2025. As contas estão desequilibradas, com o Hospital de Ponta Delgada a gerar por mês 4 milhões e meio de euros de prejuízo. De acordo com o relatório de contas do setor público empresarial, agora divulgado, os 3 hospitais da região estão a gerar prejuízo. O de Ponta Delgada fecha as contas do primeiro semestre deste ano com 27 milhões e meio de euros negativos, o da Terceira com 3 milhões e meio e o Hospital da Horta registra também no final do semestre um prejuízo de 1 milhão e 200 mil euros.
3: Está assinado o protocolo com o Governo dos Açores que vai permitir a formação para o empreendedorismo de 150 jovens reclusos da região. Foi ontem, durante a visita do Secretário de Estado e da Ministra da Justiça à Ilha Terceira. O curso tem a duração de 20 horas e pretende preparar os jovens para o regresso à vida profissional após a reclusão. Nuno Neves.
6: Depois do projeto piloto, em 2024, o Governo Regional e Ministério da Justiça implementam oficialmente a Academia Empreendedora nos estabelecimentos prisionais de Angra do Heroísmo e Ponta Delgada. O programa regional já formou cerca de 6 mil jovens nos Açores. Agora pretende formar reclusos com idade até aos 35 anos, diz a Secretária Regional da Juventude, Habitação e Emprego.
7: A Academia Empreendedora Ativa o Teu Potencial não vem apenas para ensinar e a criar empresas. Vem ensinar a identificar problemas e a procurar soluções, a tomar decisões, a lidar com o erro e a tentar novamente, a exercitar a resiliência, a adquirir competências e a recuperar confiança, a descobrir uma nova capacidade e imaginar um futuro diferente.
6: O protocolo foi assinado entre o Governo, o Centro de Qualificação dos Açores e a Direção-Geral de Reinserção e Serviços Prisionais. O curso tem a duração de 20 horas e garante uma bolsa de formação para os reclusos. O objetivo, facilitar a integração no mundo do emprego ou a criação do próprio posto de trabalho, de acordo com Gonçalo da Cunha Pires, Secretário de Estado Adjunto e da Justiça.
8: É importante dar às pessoas as ferramentas para que possam reconstruir a sua vida. E é isso que nós presenciámos há pouco, é isso que a Academia Empreendedora, com o mote que eu me parece particularmente feliz, ativa o teu potencial, é isso que nos compete fazer enquanto servidores públicos e que nos encontramos momentaneamente nestas funções, é precisamente contribuir para dar competências, para criar oportunidades e para abrir portas para o futuro.
6: O Governo Regional chama-lhe ponte entre o tempo de reclusão e o regresso à comunidade. Neste primeiro ano de implementação, pretende abranger cerca de 150 jovens reclusos.
3: Comissão Política do CDS do Pico acusa responsáveis do próprio partido e o Governo Regional de ignorarem as reivindicações da ilha. Queixam-se que os problemas da ilha não tenham sido resolvidos, apesar das insistentes denúncias. O vice-presidente da estrutura, Manuel Serpa, dá como exemplo que foi conseguido recentemente para os agricultores de São Jorge, quando no Pico, desde 2022, se reclama pela reconversão de produtores de leite para carne.
9: Recentemente, o Sr. Luís Silveira, líder da bancada do CDS, e muito bem, debateu-se na Assembleia e conseguiu um bom número de cotas para vacas aleitantes para a ilha de São Jorge. Nós não temos nada contra, até ficámos satisfeitos. O que acontece é que uma série de produtores da Ilha do Pico, que já há vários anos estavam à espera de uma resposta do seu secretário da Agricultura, até a data presente, nunca receberam nada. Evidentemente que chamaram-nos a atenção, um pouco revoltados.
3: Manuel Serpa não compreende o tratamento diferenciado, quer respostas para as preocupações da população do Pico.
9: É evidente que nós não estamos satisfeitos porque os produtores atacam-nos. E eu, como vice-presidente da Comissão Política, sou a pessoa que conhece toda a gente a nível ilha, olha, dão puxão de orelhas, por qual é a razão que nos recebem e nós não recebemos passado vários anos. E vamos tentar fazer o melhor que se possa. Espero que o Governo Regional compreenda esta situação e que tente resolver este processo, que é um processo desde já de alguns anos. E se há dinheiro para uns, também deve haver para os outros.
3: Questionado sobre esta matéria, Artur Lima, o presidente do CDS nos Açores, diz que o comunicado da Comissão Política do CDS do Pico resulta da normal atividade das estruturas de ilha.
10: Não há nenhuma reclamação, os partidos têm atividade, as comissões políticas de ilha têm atividade, e é o normal, não é a primeira vez, nem será a última, que as ilhas reivindicam e alerta o Governo para determinadas situações, decorre de uma atividade política normal e que nós já tínhamos conhecimento já há algum tempo, e portanto, dentro da normalidade, uma atividade política.
3: Artur Lima, presidente do CDS-PP e também vice-presidente do Governo de Coligação, a reagir às críticas da Comissão Política da Ilha do Pico. Artur Lima está de visita à Ilha das Flores, como vice-presidente do Governo, diz que os Açores acrescentam valor à Europa, por isso é preciso reafirmar a importância do arquipélago. Está de visita à ilha, onde foi comemorado o Dia da Europa, 9 de maio, o vice-presidente regressou às Flores, que é a ilha mais ocidental do território europeu, para deixar uma palavra de agradecimento. Maria José Sousa.
11: O vice-presidente do Governo Regional esteve esta semana na Ilha das Flores, onde entregou certificados de participação aos alunos e idosos envolvidos nas comemorações do Dia da Europa.
10: Nós voltamos cá, a vice-presidência do Governo volta cá e a Direção-Geral dos Unidos Europeus, que organizou o Dia da Europa aqui no dia 9 de maio, e que contamos com a participação dos idosos das Santas Casas, das Lages e de Santa Cruz. É um gesto apenas de reconhecimento do trabalho deles, do empenho deles, enquanto cidadãos europeus. Fizeram um trabalho extraordinário com as bandeiras todos, elaborando as bandeiras de todos os países europeus, participaram em diversas atividades, os alunos das escolas também.
11: Além dos certificados, foram entregues álbuns fotográficos às instituições que participaram na iniciativa.
10: Foi um dia que correu muito bem, no ponto mais ocidental da Europa, com a colaboração da sociedade, das instituições e, de facto, para uns onde começa a Europa, para outros onde acaba a Europa, mas o que é certo é que somos a Europa, embora no continente americano, e todos os dias temos que reafirmar a importância dos Açores para a Europa, para a sua projeção no Atlântico e o valor acrescentado que os Açores dão à Europa. E é também chamar a atenção para que estas ilhas, como as Flores e o Corvo, as mais distantes, devem ser valorizadas e nunca esquecidas.
11: Uma mensagem deixada pelo governante durante a visita à Ilha das Flores, onde voltou a ser destacada a importância das ilhas mais distantes na afirmação dos Açores no contexto europeu.
3: A Ilha do Faial vai receber fundos comunitários para fazer uma experiência piloto em matéria de recuperação de recursos hídricos. O projeto consta em injetar água da chuva no furo das cancelas, na freguesia de Castelo Branco, que apresenta elevado nível de salinidade, com o objetivo de tornar a água potável. O assunto está em discussão numa Assembleia Geral do Projeto Europeu Gênesis, que está a decorrer na cidade da Horta. Ricardo Freitas.
12: O Faial acolhe esta semana um encontro de representantes internacionais do projeto Gênesis, que se dedica à preservação de recursos hídricos em toda a Europa.
13: Temos na Ilha do Faial mais de 30 especialistas, técnicos e conselheiros deste projeto, que, para além da Assembleia Geral do Gênesis, têm workshops, reuniões técnicas para discutir o projeto e os desenvolvimentos do projeto e também visita ao demonstrador aqui do município da Horta, na Ilha do Faial, que é o Furo das Cancelas.
12: Carlos Ferreira, presidente da Câmara da Horta, dá como exemplo a experiência piloto que está a decorrer no Faial, que pretende recuperar o Furo das Cancelas, na freguesia de Castelo Branco, cuja água não é boa para o consumo humano.
13: Nós temos um problema identificado de elevada salinidade da água daquele furo, que se foi degradando naturalmente ao longo de muitos anos de utilização e o que se pretende é injetar água de qualidade no furo, no sentido de recuperar gradualmente o furo e fornecer à população, nomeadamente à população da freguesia de Castelo Branco, água de melhor qualidade. Nós estamos a falar de água da chuva, que depois se infiltra no solo, e é essa mesma água com melhor qualidade que é depois injetada neste furo que já está degradado.
12: A intenção, caso esta solução seja bem sucedida, é aplicá-la também noutros locais.
13: Esta mesma técnica será aplicada a outros furos de outras ilhas. Nós temos várias ilhas com este mesmo tipo, com estes problemas também. Quer aqui nos Açores, quer na Madeira, em Cabo Verde e nas Canárias.
12: Para já serão investidos 300 mil euros na recuperação do furo das cancelas, totalmente suportados por fundos comunitários.
3: É preciso aumentar a exportação do queijo de São Jorge. O caminho é a valorização e a promoção do produto. É o que defende o grupo parlamentar do PSD em jornadas na ilha. O partido garante que a anteproposta de orçamento para 2027 inclui verbas destinadas a esse fim.
14: É aprovada uma resolução proposta por nós para a coligação para a promoção, valorização e internacionalização do queijo São Jorge. Viemos também dar nota aqui ao Uniqueijo que na anteproposta que existe neste momento do orçamento para 2027, já uma rúbrica e uma verba alocada para este efeito. Houve uma ação que terá consequência se o plano, e todos esperamos que sim, o plano de orçamento 2027 seja aprovado. É importante antecipar o cenário, conseguir escoar agora o produto para não trazer as consequências que são inevitáveis de futuro. Se nós escoarmos o produto, é preciso travar a produção e provavelmente baixar o preço de leite que de todo o queremos.
3: Paulo Silveira, deputado do PSD Açores, eleito em São Jorge. O setor dos laticínios está preocupado com o escoamento do produto mais emblemático da ilha. Só na Unicaijo, a fábrica visitada pelos parlamentares, há 120 mil queijos armazenados.
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1: 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O céu vai apresentar-se hoje praticamente limpo, vento fraco durante a manhã, aumentando depois com rajadas que podem chegar às 20 milhas por hora para o fim do dia. Já para amanhã, o céu com poucas nuvens, vento até 15 milhas por hora com rajadas que podem chegar às 26. Quanto às temperaturas máximas hoje, 65 para New Bedford, Fall River, Peabody, Gloucester e Worcester, 67 para Taunton, Providence, Boston e Hartford, 70 de máxima hoje para Newark, 78 para Orlando. Já amanhã, para a área de New Bedford, a máxima será de 70 graus.
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1: O dólar americano vale hoje na zona euro 89 cêntimos, no Brasil R$4,99, em Cabo Verde 98 escudos.
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1: Hoje, o nascer do sol às 6h47 da manhã, o pôr do sol às 6h15 da tarde, então hoje, 11h28 de luz solar. Bom dia.
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1: Estamos nesta que é a terceira hora do Bom Dia de quarta-feira, 7 de outubro. Agora com Ricardo Stefano.

0: agora damos mais uma vista de olhos no trânsito a esta hora. Olhamos para o percurso New Bedford-Providence. 55 minutos é o tempo necessário para fazer a viagem. Para quem vai para o Cape Cod também não está fácil. 1 hora e 10 minutos. Ambas as pontes de acesso ao Cape Cod estão muito congestionadas neste momento. Quem vai para Boston melhorou ligeiramente em relação às 7 da manhã. Agora são necessários 1 hora e 45 minutos a partir de New Bedford, 1 hora e 40 a partir de Providence, 1 hora e 40 também a partir de Worcester, 1 hora e meia a partir de Lowell e cerca de 1 hora e 10 a partir de Pibiri. Bom dia e boa viagem.
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é meu. Edição de quarta-feira até às 10. Este é o Bom Dia, neste Dia Nacional dos Castelos em Portugal. Hoje é Dia Mundial do Algodão e Dia Mundial do Trabalho Digno. Bom dia!

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Arrancamos para as 9 da manhã, vamos ter notícias da nossa região, como sempre, à hora certa. Depois teremos também as habituais rubricas. Agora, Beatriz Rosário.

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Estivemos com a música do Brasil, Adriana Lua. Sabia que o queijo mais antigo já encontrado tinha mais de 3 mil anos e foi descoberto numa tumba egípcia? Em 2018, uma equipa de arqueólogos encontrou o queijo em potes neste túmulo. Os testes confirmaram que se tratava mesmo de queijo feito de leite de cabra e ovelha e a descoberta foi importante por ser o mais antigo resíduo sólido de queijo encontrado até hoje. Foi então em 2018 o queijo mais antigo alguma vez encontrado com 3 mil anos. Agora ficamos com Hermann José.

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3: Começou ontem num tribunal federal em Boston a seleção do júri para o julgamento do antigo agente da polícia de Stoughton. O ex-polícia é acusado de ter assassinado uma jovem de 23 anos grávida em 2021 e de ter simulado um suicídio. A acusação alega que o suspeito estrangulou a vítima no seu apartamento em Canton, em fevereiro de 2021, no dia anterior à sua esposa dar à luz. A morte foi inicialmente classificada como suicídio, mas o antigo agente acabou por ser detido em agosto de 2024. O arguído responde por homicídio e pela violação da Lei de Proteção a Crianças Não Nascidas, tendo-se declarado inocente. Segundo os procuradores, a relação abusiva começou quando a vítima tinha 15 anos e o suspeito 27, num programa de voluntariado do Departamento da Polícia de Stoughton. A morte ocorreu dias depois de uma amiga da vítima ter denunciado o caso à polícia. A defesa sustenta que a jovem cometeu suicídio, como apurado nas investigações iniciais. Os advogados afirmam que o acusado apenas esteve no apartamento para terminar a relação e os testes de ADN confirmaram que ele não era o pai do bebê. O detido aguarda julgamento sem fiança num centro de detenção em Rhode Island, tendo o seu pedido para alterar o local do julgamento sido rejeitado na semana passada. O acusado enfrenta pena de prisão perpétua se for condenado. Por ser um julgamento em Tribunal Federal, a presença de câmaras de televisão é proibida e a sessão não será transmitida em direto. Especialistas, investigadores e responsáveis governamentais da Nova Inglaterra estiveram reunidos a 30 de setembro na Universidade de Massachusetts Lowell para debater o futuro da energia nuclear na região. O encontro surge numa altura em que os 6 estados procuram alternativas para responder ao aumento do consumo de eletricidade e cumprir metas ambientais num cenário de atrasos na energia eólica, no mar e de limitações no abastecimento de gás natural. Atualmente, a energia nuclear assegura cerca de 1/4 da eletricidade da Nova Inglaterra através de centrais em Connecticut e New Hampshire. Contudo, as previsões do operador do sistema elétrico da Nova Inglaterra apontam para um crescimento de 9% no consumo anual até 2035, com especial preocupação nos picos de inverno. Durante este evento, cerca de uma dúzia de manifestantes protestou no exterior contra o lixo radioativo e os riscos da tecnologia de centrais nucleares. Em Massachusetts, a governadora Maura Healey propôs revogar uma lei de 1982 que exige a aprovação dos eleitores em todo o estado para construir novas centrais, procurando facilitar a introdução de pequenos reatores modulares. Noutros estados da região, como Connecticut, as autoridades estão a promover consultas locais para avaliar que municípios aceitam acolher novas instalações, enquanto Rhode Island, New Hampshire e Vermont adaptam os seus regulamentos. Apesar do interesse renovado na tecnologia nuclear, analistas presentes neste encontro alertaram que estes projetos exigem um forte apoio financeiro governamental e que a construção de novos reatores nucleares não vai resolver de imediato as necessidades energéticas da região. Milhões de pessoas inscritas no Programa de Assistência de Nutrição Suplementar, SNAP, passaram a receber desde 1 de outubro um ligeiro aumento nos apoios mensais para acompanhar o custo de vida. No entanto, o financiamento concedido pelo Governo Federal aos Estados para gerir este programa foi reduzido para metade ao abrigo da Lei Federal aprovada no ano passado. Desde 1 de outubro, a comparticipação federal nos custos operacionais do programa SNAP desceu de 50% para 25%, obrigando o estado de Massachusetts a assumir o custo adicional de 53 milhões de dólares no atual ano fiscal. Dados federais mostram que a inscrição neste programa SNAP em Massachusetts caiu em quase 190 mil pessoas devido aos novos requisitos de elegibilidade impostos pela nova legislação. A agência de Massachusetts responsável por este programa no estado enfrenta também um processo judicial que alega que cerca de 80% das chamadas telefónicas associadas ao programa não foram atendidas, consequência do aumento das tarefas de verificação de processos exigidas aos funcionários. Massachusetts corre ainda o risco de perder verbas federais adicionais dentro de um ano, devido a novas regras que penalizam os estados com taxas de erro de pagamento acima do limite permitido. São erros que provocaram pagamentos superiores ao que os beneficiários tinham direito. O governo de Massachusetts anunciou a atribuição de 40 milhões de dólares em apoios para expandir o armazenamento de energia em toda a região. O objetivo principal é garantir que instalações críticas continuem a funcionar durante falhas de eletricidade, além de formar equipas de emergência e promover novas tecnologias de longa duração. Os fundos foram atribuídos pelo Programa de Apoio ao Armazenamento de Energia do Departamento de Recursos Energéticos a um total de 36 projetos. Os investimentos vão beneficiar edifícios de habitação a preços acessíveis, escolas, centros comunitários, instalações de obras públicas e estações de tratamento de águas residuais. No total, os projetos vão adicionar cerca de 10 megawatts de capacidade de armazenamento em baterias. O programa destina ainda verbas para dar formação a socorristas, eletricistas e responsáveis municipais em matéria de segurança de baterias, licenciamento e resposta a emergências. O apoio vai financiar também dois projetos com tecnologias à base de cloreto de sódio, ferro e zinco, capazes de armazenar eletricidade durante 10 a 20 horas.
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5: Partilho consigo mais uma receita de peixe muito apreciada em Portugal. Dourada à portuguesa. Aqueça o forno a 400 graus Fahrenheit. Coloque uma dourada com cerca de 1,5 libras num tabuleiro. Disponha à volta 12 onças de batatas em rodelas e 4 onças de cebola. Tempere com sal, pimenta, 3 onças de azeite, 3 dentes de alho e sumo de um limão. Regue com 3 onças de vinho branco e leve ao forno por cerca de 35 minutos, regando o peixe a meio da cozedura. Uma receita simples, leve e cheia de sabor.
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3: Hoje descobrimos mais uma palavra da língua portuguesa com Mafalda Lopes da Costa, da Antena 1. Qual é a palavra do dia para hoje?
8: A palavra do dia é frugal. De alguém que é moderado a comer, que é sóbrio, parco, simples ou ainda ligeiro, diz-se que é frugal. e também se chama frugal ao próprio de quem é moderado ou sóbrio. O adjetivo frugal tem origem no termo latino frugalis, que deriva de frux, que significa fruto ou valor em latim, e de frui, que significa desfrutar. Originalmente, o conceito estava ligado à alimentação leve à base de frutos. Com o passar do tempo, passou a descrever alguém que consome alimentos com moderação e, por extensão, uma pessoa que se contenta com pouco, que é sóbria, simples e evita o desperdício dos recursos.

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1: Última hora do programa desta quarta-feira, 7 de outubro. Andy Scott, para ouvirmos agora. Obrigado por continuar connosco. Bom dia.

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Carlos Paião, este já um clássico da música portuguesa com Cinderela. Sabia que em 1950, aqui nos Estados Unidos, o farmacêutico Joseph Bucci criou a primeira técnica para congelar pizza sem que a massa perdesse o sabor ou a textura e patenteou o processo e deu início ao que hoje é uma indústria bilionária. Foi em 1950, congelar e descongelar pizza, fazendo com que a massa conservasse o sabor e a textura. Agora ficamos com David Melo nesta edição de quarta-feira. Bom dia.

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1: E agora vamos para a segunda informação desportiva nesta manhã de quarta-feira, dia 7, num trabalho da Antena 1. Em destaque, a polémica na seleção, jornalista Mário Silva da Costa.
2: Já lá vamos ao caso do Cristiano Ronaldo, mas antes destaque ao judo, porque Joana Crisóstomo acaba de seguir em frente na primeira ronda dos mundiais que estão a decorrer em Baku, no Azerbaijão. A judoca portuguesa conseguiu há instantes derrotar a australiana Saia Middleton por ippon. Joana Crisóstomo compete na categoria menos 63 kg. Na segunda ronda vai defrontar a bielorrussa Yana Makretskaya. Vai ser a única atleta portuguesa em ação nos mundiais de judo no dia de hoje. Agora sim, a seleção nacional. Cristiano Ronaldo emitiu um comunicado onde acusa Jorge Jesus de quebra total de confiança. O capitão da seleção pede ainda assim desculpa aos adeptos e aos colegas de equipa e mostra-se disponível para voltar a vestir a camisola da equipa das esquinas. Após a publicação deste comunicado, Jorge Jesus foi questionado pela CMTV se tinha alguma reação, mas o selecionador disse que ainda não tinha lido.
3: Estive a ler e a ver o jogo da seleção, agora vou ler o comunicado, não tenho nada a dizer.
2: As primeiras palavras de Jorge Jesus depois das explicações de Ronaldo. Para o antigo internacional português António Simões, Ronaldo e Jesus não podem envergonhar o país. António Simões diz que CR7 tem sobreposto o interesse pessoal ao coletivo.
4: Durante algum tempo, e viu-se agora perfeitamente que o fez. Acabe com isso. Acabe, ele é um símbolo. Ele tem que acabar com o hino, a bandeira e toda a gente a gritar por nome dele. Como é que está a acabar o Messi? O Cristiano tem que acabar da mesma maneira. É esta a minha proposta. E a proposta ao país. E a proposta ao Cristiano. E a proposta ao Jesus. Façam isso. Não nos envergonhem.
2: As palavras de António Simões sobre a crise na seleção nacional. Na última noite foi o adeus de Lionel Messi à seleção da Argentina. No jogo de despedida, Albiceleste venceu o Benin por 3-0 com um gol de Messi e duas assistências no final. No discurso de despedida, Leo Messi emocionou-se.
5: De volta aqui, estou a viver seguramente um dos dias mais tristes da minha carreira. Quando digo adeus à seleção, adeus a todos vocês. Vou sentir saudades de defender as cores da seleção, mas agora vou estar desse lado com todos vocês a apoiar os rapazes, estes e todos os que aí venham.
2: Leo Messi, na hora do adeus à seleção, foram 21 anos com a camisola da Argentina, 208 jogos, 126 golos. Conferimos agora os últimos resultados da Liga das Nações. No grupo 3 da Liga A, a campeã do mundo, Espanha, venceu a Croácia com reviravolta. Depois de estar a perder por 1-0, a seleção espanhola deu a volta com 2 golos de Mikel Merino. 2-1 foi o resultado final. No outro jogo do grupo, a Inglaterra bateu a Chequia por 3-0 com bis de Harry Kane. Espanha lidera o grupo com 12 pontos. Inglaterra é segundo com 9, Croácia tem 3 pontos e a Chequia 0. É dia de competições europeias de basquetebol, primeira jornada da fase de grupos. Na Liga dos Campeões, o Futebol Clube do Porto joga em casa do Bonn, na Alemanha. Partida às 7 da tarde. Já Benfica e Sporting entram em ação na Europe Cup. No grupo C, os verde e brancos defrontam o Rilski Sportist, da Bulgária. Jogo às 7:30 da tarde. Já no grupo G, as águias defrontam o Bakkenbears, da Dinamarca, às 5:30.
1: E foi a informação desportiva nesta manhã de quarta-feira. Haverá Jornal do Desporto alargado com a Antena 1 ao meio-dia, depois das notícias da nossa região.
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Estamos a chegar ao fim do programa desta quarta-feira, 7 de outubro. Deste lado esteve consigo Carlos Félix. Marcamos encontro para mais um bom dia. Amanhã, como sempre, a partir das 6.

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7: São 3 horas no continente e na Madeira, 2 nos Açores. Vamos conhecer as notícias que estão a marcar esta quarta-feira. João Vasco.
8: Os pensionistas que receberam dinheiro a mais entre maio e agosto vão ter de devolver essa verba à Segurança Social. Confirmação feita esta tarde pela Ministra do Trabalho, Maria do Rosário Ramalho, esclarece que haverá diferentes formas para proceder aos reembolsos. A sustentabilidade do Serviço Nacional de Saúde está num ponto cada vez mais crítico. O alerta é do antigo diretor executivo do SNS, Fernando Araújo, que sublinhou esta quarta-feira que Portugal continua a ser um dos países da OCDE onde as desigualdades são maiores em matéria de saúde. Em França, terminou por agora mais um protesto estudantil nas ruas de Paris. Ao contrário do que aconteceu no dia de ontem, hoje não houve confrontos, mas 3 jovens foram detidos.
7: Edição das 3 da tarde com João Vasco.
8: A Ministra do Trabalho confirma a existência de um erro da Caixa Geral de Aposentações no cálculo de quase 3 mil pensões atribuídas entre maio e agosto deste ano e diz que os valores pagos a mais vão ter de ser repostos. Maria do Rosário Ramalho explica que esta situação foi gerada por um erro técnico.
9: É uma deficiência técnica no apuramento da pensão, que será naturalmente corrigida. A Caixa Geral de Aposentações, aliás, já emitiu uma informação sobre isso e, portanto, será corrigida.
10: Mas estes pensionistas poderão ter que repor os montantes pagos a mais?
9: Como disse, nós só sabemos ontem dessa matéria, portanto, estamos ainda a informar. Se efetivamente se verificar que houve um pagamento indevido, nos termos legais terão que repor, mas as soluções legais serão combinadas com os próprios afetados. Aliás, as pessoas já receberam uma carta sobre essa matéria, segundo nos disseram, e portanto há várias formas de repor. É um mecanismo normal.
8: Os esclarecimentos da Ministra do Trabalho em declarações aos jornalistas à margem de um evento que está a decorrer em Aveiro. O erro em causa terá sido na ordem dos 93 euros por mês. Os pensionistas atingidos foram informados recentemente que a partir de agora vão receber menos 93,31 euros brutos por mês do que receberam entre maio e agosto. O Bloco de Esquerda e o PCP não se conformam com este erro e por isso apresentaram requerimentos para ouvir na Assembleia da República a Ministra Maria do Rosário Ramalho e o Presidente do Conselho Diretivo da Caixa Geral de Aposentações, António José Alves Valente, requerimentos que já foram aprovados. Paula Santos, líder parlamentar do PCP, exige mais esclarecimentos sobre este caso.
11: Porque não é concebível que depois de atribuída a pensão calculada pela Caixa Geral de Aposentações, venha agora os reformados a receber uma notificação por parte da mesma entidade a dar conta de um corte nas suas pensões. E, de facto, esta é uma situação que merece esclarecimento e, me diria, merece os esclarecimentos o quanto antes, até porque o período está a decorrer de contestação relativamente a esta matéria e, de forma alguma, os reformados podem ficar prejudicados na sua pensão por esta razão.
8: Paula Santos, líder parlamentar comunista. Pelo Bloco de Esquerda, Fabián Figueiredo pede ao Governo que não rompa com a relação de confiança que existe entre o Estado e os pensionistas.
12: Eu queria recordar que o Sr. Primeiro-Ministro disse há não muito tempo que se fosse obrigado a cortar pensões, se cortasse pensões, se demitia. Não estou a pedir que o Sr. Primeiro-Ministro se demita por estar a cortar pensões. O Governo deve parar de cortar pensões porque está retroativamente a interpretar a lei, incumprindo 3 princípios constitucionais fundamentais: o princípio da boa-fé, o princípio da confiança e o princípio do tratamento mais favorável.
8: A indignação de Fabián Figueiredo, deputado único do Bloco de Esquerda. As duas novas comissões de inquérito à correção dos exames nacionais do secundário e aos mandatos de Luís Neves à frente da Polícia Judiciária vão tomar posse no próximo dia 14 de outubro, mas as audições só devem acontecer depois dos trabalhos do Orçamento do Estado para 2027. A informação foi adiantada aos jornalistas no final da reunião de hoje da Conferência de Líderes Parlamentares, onde, de acordo com o que a Antena 1 apurou, vários partidos mostraram contra a realização de 4 inquéritos em simultâneo, uma vez que estão ainda em curso as comissões de inquérito ao INEM e aos incêndios. Fabián Figueiredo, do Bloco de Esquerda, diz que a prioridade dos deputados deve ser concluir as comissões que ainda decorrem.
12: O apelo que nós deixamos é que a Comissão dos Alegados Negócios dos Incêndios termine e chegue às conclusões que deve chegar, ou que decida que não chega a conclusão nenhuma, que não tem nenhuma conclusão de chegar, porque é uma ficção política desde o início. E a outra, do INEM, está a guardar alguns documentos para produzir o seu relatório final. Portanto, tudo isto pode coincidir com o fim dos trabalhos do Orçamento do Estado. E durante o trabalho do Orçamento do Estado, que é importante informar os portugueses e os portugueses, as restantes comissões, os restantes trabalhos parlamentares estão obrigatoriamente suspensos. Vamos instalar agora as comissões de inquérito, começam os trabalhos do Orçamento do Estado, se as duas comissões de inquérito chegarem às suas conclusões, é esse o apelo que deixamos, e a seguir ao Orçamento do Estado inicia-se o trabalho das outras duas comissões de inquérito.
8: Fábio Figueiredo, deputado único do Bloco de Esquerda, recordo que esta semana o Presidente da Assembleia, Aguiar Branco, adiantou que iria propor aos líderes parlamentares que refletissem sobre o compromisso assumido de não haver vários inquéritos parlamentares em paralelo na Assembleia da República. Hoje ficou a saber-se a data da instalação das novas comissões, o próximo dia 14 de outubro, mas as audições só devem acontecer depois dos trabalhos do Orçamento do Estado para o próximo ano. Os agricultores que tenham sido afetados pela tempestade Christine vão poder candidatar-se até dia 30 de outubro a um apoio excepcional da Reserva Agrícola, anunciou hoje o Ministério da Agricultura. Em causa está um apoio excepcional destinado a compensar a perda de rendimento decorrente das tempestades do início do ano, estando as candidaturas abertas entre 7 e 30 de outubro. As candidaturas devem ser submetidas através de formulário no portal do Instituto de Financiamento da Agricultura e das Pescas, o IFAP, e o apoio abrange agricultores dos setores das culturas anuais ao ar livre, culturas em estufa, suinicultura e vacas leiteiras. O Governo sublinha que os candidatos devem cumprir as condições de elegibilidade específicas previstas para cada apoio e que os pagamentos serão feitos de acordo com os critérios e requisitos definidos. A sustentabilidade do Serviço Nacional de Saúde está num ponto cada vez mais crítico. Quem o diz é o antigo diretor executivo do SNS, Fernando Araújo. Ele lembrou esta quarta-feira que o Serviço Nacional de Saúde está a sustentar uma despesa superior a 20 mil milhões de euros e, por isso, a sua sustentabilidade está num ponto cada vez mais crítico.
13: O SNS este ano deverá ter uma despesa com coisa como 20 mil milhões de euros. E o sistema de saúde global é mais do dobro disto. Estamos a falar de muito dinheiro que está aqui em causa. E, portanto, a questão da sustentabilidade é cada vez mais crítica, justamente quando vemos ritmos de crescimento de dois dígitos incomportáveis com o nosso crescimento do PIB. E esse também é um terceiro indicador que normalmente usamos. São esses que nós temos utilizado na prática. Depois temos outros indicadores, há pouco está a abrir da Covid, um que nós usamos muito, os bancos também usam, a resiliência do sistema de saúde. Isto é, como é que nós podemos comportar se tivermos uma crise grave como aquela da Covid. São indicadores mais técnicos, mas são muito importantes para nos prepararmos para o futuro.
8: Num debate organizado pelo Jornal Económico, Fernando Araújo lembrou que Portugal continua a ser um dos países da OCDE onde as desigualdades são maiores em matéria de saúde. A Rússia rejeita as notícias sobre um possível surto de peste pulmonar na região de Irkutsk, na Sibéria. O porta-voz do Kremlin, Dmitry Peskov, disse hoje que a maioria das notícias sobre este tema são falsas e que se deve apenas prestar atenção às declarações da agência oficial russa que acompanha este caso.
14: Neste caso, devemos basear-nos nas declarações e informações da nossa agência principal, a Rospotrebnadzor, que aliás publicou ontem informações adicionais e detalhadas no seu site. Além disso, a Organização Mundial de Saúde foi devidamente informada, de acordo com a prática estabelecida. Os média publicam muitas coisas, e a grande maioria do que publicam sobre esta situação são informações falsas.
15: É uma informação.
8: A morte de uma técnica do Instituto de Investigação Antipeste de Irkutsk de pneumonia fez circular notícias de um possível surto de peste pulmonar e as autoridades decidiram colocar mais de 200 pessoas em quarentena. Há informações não confirmadas de um segundo técnico que teria morrido. Por causa destas notícias, a Mongólia, o Cazaquistão, o Quirguistão e o Uzbequistão decidiram reforçar as medidas de vigilância nas suas fronteiras com a Rússia. Voltamos ao porta-voz do Kremlin. Dmitry Peskov falou hoje também sobre o lançamento de um míssil francês com capacidade nuclear. Peskov afirma que o teste mostra que os europeus estão a armar-se para confrontarem a Rússia e essa é uma estratégia que não vai acabar bem.
15: A Europa está obcecada com a ideia da militarização, está obcecada com planos para militarizar a União Europeia, ou seja, transformar um bloco económico num bloco político-militar. Pelo que podemos perceber, terá agora três dimensões: económica, militar e político-militar. Isto é mau, porque estão a construir a sua identidade na defesa e segurança com base no confronto com a Federação Russa. Isto é um beco sem saída, como a história mostra, e não leva a nada de bom.
16: Как показывает история, ни к чему хорошему это не приводит.
8: Peskov garantiu que perante esta ameaça a Rússia está em alerta e com todos os meios em prevenção, mas o porta-voz do Kremlin diz que Moscovo continua aberto ao diálogo, sublinhando que os problemas não se resolvem com o lançamento de mísseis. Em França, 456 escolas estão encerradas esta quarta-feira por causa dos protestos estudantis. Esta manhã, centenas de estudantes voltaram a sair à rua em Paris para contestarem o estado em que o setor da educação francês se encontra, mas ao contrário do que aconteceu no dia de ontem, hoje não houve confrontos entre os jovens e a polícia. Ainda assim, houve três detenções, como nos conta a correspondente da Antena 1, Rosário Salgueiro.
17: Situação pacificada aqui na Universidade de Ciência Política de Paris. Restam poucos agentes de segurança. O trânsito está reaberto. Os jovens retiraram-se depois de pelo menos três detenções e um outro grupo de estudantes universitários decidiram pôr luvas nas mãos e começar a limpar todo o lixo acumulado que cortava a via do Boulevard Saint-Germain. Tiraram e colocaram em caixotes do lixo um colchão velho, garrafas, latas, plásticos, paus, barras metálicas. Ficou toda esta área completamente limpa, como se tivesse passado um carro de limpeza da Câmara Municipal de Paris. Grande expectativa agora para o que vai dizer Sebastiano Cornu esta tarde. Estes jovens esperam, dizem eles, medidas concretas e não promessas de serem ouvidos, porque eles dizem que têm falado muito e que ficam com a impressão de que não estão a ser escutados. Vamos acompanhar aqui na Antena 1 as palavras do Primeiro-Ministro mais tarde.
8: Sebastián Lecornu vai falar ao país às 5:30 da tarde, hora portuguesa. Começa esta quarta-feira em Lisboa a Arte pela Palestina. É a sexta edição de uma iniciativa cultural e solidária. A programação contempla várias expressões artísticas, música, cinema, debates e exposições. O arranque faz-se na Casa da Palestina em Lisboa, Margarida Vaz, com o filme Palestina 36.
18: O filme Palestina 36 retrata a revolta árabe contra o domínio britânico. A realizadora Anne-Marie Jassir, quando apresentou o filme, recordou que todos os palestinianos têm uma história relacionada com esta data.
19: Todos os nossos pais ou avós estiveram de alguma forma envolvidos. Foi realmente uma revolta nacional que atravessou todas as classes sociais, desde as aldeias até às cidades. Só quando comecei a pesquisar percebi o quão violenta ela foi.
18: Para a cineasta palestiniana, o que aconteceu em 1936 ajuda a compreender a atualidade.
19: Tudo o que vivemos hoje, tudo isso foi estabelecido naquele ano. Pareceu-me uma história moderna e muito crítica. Não era possível compreender o presente e o que aconteceu em 1948 e 1967 sem compreender este momento.
18: Anne-Marie Jassir inclui imagens de arquivo da época.
19: As imagens de arquivo foram fundamentais na pesquisa. Permitiram-me ver como eram as pessoas e os locais. E os britânicos têm muitas. Para as usar no filme, pedi que lhes dessem cor para lhe dar mais vida.
18: Anne-Marie Jassir queria filmar na Palestina, mas o atentado de 7 de outubro de 2023 alterou-lhe os planos.
19: Estava tudo pronto, mas aconteceu o 7 de outubro. Filmámos grande parte na Jordânia, mas eu insisti que queria filmar em Jerusalém. Em novembro de 2024 conseguimos terminá-lo lá.
18: Palestina 36 é um drama histórico sobre um acontecimento que ditou o rumo de um povo e de uma região.
20: What about your so-called freedom of expression?
21: That is nothing compared to what's coming.
22: Palestina 36 abre a 6ª edição de Arte pela Palestina, uma iniciativa que começa hoje e acaba no próximo domingo. Divide-se entre a Casa da Palestina em Lisboa e a Casa Comum.
7: João Vasco, edição das 3 da tarde num simultâneo com a RTP Antena 1 Açores e RTP Mundo. 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
23: Olá, viva, bom dia para esta quarta-feira, um dia de sol, a temperatura à volta dos 65 graus aqui à beira-mar, no Bedford, Fall River, Peabody, Gloucester e Ossa, depois 70 para Newark, New Jersey, 78 em Orlando, 67 para Taunton, Providence, Boston e Hartford, Connecticut. Teremos céu pouco nublado, passando a limpo durante a noite. Para amanhã, um dia com temperatura máxima a rondar os 70 graus, prevê-se 68 para sexta-feira, 62 no sábado e possibilidade de chuva para domingo.
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23: Quanto ao dólar americano, está cotado na zona euro com 89 cêntimos, R$4,99 no Brasil, e se formos a Cabo Verde já está com 98 escudos.
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23: 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Quanto a horário, neste caso, quanto às temperaturas do ar neste momento, temos 57 aqui na cidade de Baleira, também em Fall River, em Peabody, depois 56 em Providence, também em Taunton, ainda em Boston e em Lowell, 59 em Newark, New Jersey, 53 na zona de Hartford, Connecticut, 44 em Quebec, 61 em Toronto, Orlando está com 74.
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1: A Bolsa de Nova Iorque está a negociar em queda na sessão de hoje. Está a ser pressionada pelo aumento dos preços do petróleo e pela subida dos juros da dívida dos Estados Unidos. O petróleo nos Estados Unidos aproxima-se dos 90 dólares por barril, enquanto o Brent, que é referência internacional, está já acima de 101 dólares. Os investidores aguardam também com expectativa a divulgação das atas da última reunião da Reserva Federal dos Estados Unidos, agendada para hoje. Em destaque também as ações da empresa de bebidas Constellation Brands, a fabricante de marcas como Corona e a Modelo, caíram 5% hoje, apesar de ter apresentado resultados financeiros acima das previsões de Wall Street. No segundo trimestre, a empresa registrou vendas de 2,6 bilhões de dólares. O aumento dos incidentes com sistemas autónomos de inteligência artificial está a gerar preocupação entre especialistas em cibersegurança e grandes empresas americanas. Vários programas de inteligência artificial desenvolvidos pelas principais tecnológicas estão a ultrapassar barreiras de segurança e a aceder a redes empresariais sem autorização. O presidente executivo da empresa de segurança informática, Scalar, afirmou em entrevista que a inteligência artificial descontrolada é o maior risco atual e aconselhou as empresas a não confiarem totalmente nestes sistemas. O dólar americano está agora a subir em relação ao euro e o ouro está a descer, a onça está nos 4.119 dólares.
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Uma vez mais, bom dia, verde vinho para brindar mais um dia. Cá estamos quarta-feira, 7 de outubro. Vamos até às duas, neste que é também um dia nacional em Portugal dos Castelos, Dia Mundial do Algodão e também Dia Mundial do Trabalho Digno. Vamos lá, para já com a Chula da Deliberação e o Paco Bandeira. 25 minutos depois das 10 da manhã. Bom dia outra vez.

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Maranata, Qualiloia, nesta manhã bonita de outono, é o dia 7 de outubro, quarta-feira. E agora a passagem para o Dino Meira, rima e a verdade, as saudades que já temos do tempo quentinho, as manhãs estão a ficar geladinhas.

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0: Bailando para aquecer, Henrique Iglesias com Juan Santana. Já 10 minutos das 11 da manhã, há um acidente na 24 Sul, na saída 20 para a estrada 139. Conte com algum atraso naquela zona, também na área da 93 Norte, na zona Quincy Boston, trânsito um pouco lento, cerca de 15 a 20 milhas por hora. Devagar e certo, também chega ao lugar.
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Época de festa com Domingos Gomes e CV Boys Band. Daqui a pouco notícias, Antena 1, e até lá vamos com o Luís Cabral e a sua trompete.

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2: São 4 horas no continente e na Madeira, 3 nos Açores. Está a começar o programa da tarde. Eu sou a Karina Jorge, ela é Rita Fernandes. Olá, bem-vinda.
3: Viva, boa tarde.
2: Em destaque a esta hora.
3: O Ministro das Finanças acaba de anunciar mais uma descida do IRS que vai estar incluída no Orçamento do Estado para o próximo ano. É uma descida que se junta à descida anunciada há semanas pelo Governo para responder, na altura, ao aumento generalizado dos preços. Há pensionistas que vão ter de devolver dinheiro ao Estado depois do erro da Caixa Geral de Aposentações no cálculo de cerca de 3 mil reformas.
2: A esta hora estão 21 graus no Porto, 22 em Coimbra, 23 em Ponta Delgada e também no Funchal e 24 em Lisboa e Faro. Notícias às 4 da tarde, na Antena 1. A edição é de Rita Fernandes.
3: Vai haver mais uma descida do IRS, é o que acaba de confirmar o Ministro das Finanças no Parlamento. O Ministro diz que é uma descida, para além daquela que já foi anunciada há várias semanas, na altura, no pacote de respostas do Governo, ao aumento dos preços, nomeadamente os preços dos combustíveis, uma descida que vai ter efeitos ainda este ano. Agora, em vésperas de o orçamento do próximo ano ser entregue no Parlamento, o Ministro das Finanças anuncia mais uma descida no IRS.
4: É, de facto, a quinta redução de IRS em 2 anos e meio. Com o orçamento será a sexta redução de IRS. Com o orçamento também trará a atualização de escalões, da dedução específica, do mínimo de existência. E com esta descida que hoje aqui discutimos, são já 2,4 mil milhões de euros. Com o orçamento estaremos já próximo dos 3 mil milhões do programa eleitoral e ainda faltam 2 anos, quase 3 anos, até a legislatura terminar em outubro de 29.
3: Uma nova descida do IRS que vai estar incluída no orçamento do Estado para o próximo ano. Uma descida que está a ser discutida esta tarde na Assembleia da República, mas que não está a convencer os partidos da oposição. André Ventura diz que muitas famílias vão poupar apenas 1 euro por mês.
5: Quem ganha 1.058 euros terá uma poupança de 1 euro por mês. Um euro por mês. É isto que estes senhores estão a dar a quem trabalha. 1 euro por mês. Agora juntem o aumento dos combustíveis, o aumento dos supermercados, o aumento das portagens, o aumento do custo de vida e enviem 1 euro para o Miranda Sarmento para ele ficar com 1 euro ao final do mês. É isto que este Governo dá. É isto que este Governo dá a Portugal.
3: As críticas de André Ventura no Parlamento depois de o Ministro das Finanças ter anunciado mais uma descida no IRS, uma descida que vai estar incluída no orçamento do Estado do próximo ano. O preço do conjunto de bens essenciais alimentares está num dos valores mais altos do ano. O preço do cabaz alimentar subiu esta semana. Aumentou mais de 1,30€ em relação à semana passada e custa agora, no total, mais de 255 euros. As contas são feitas pela DEC Proteste, que monitoriza todas as semanas um conjunto de produtos alimentares considerados essenciais. O porta-voz da DEC Proteste, Nuno Figueiredo, explica o aumento nos últimos dias.
6: Nesta altura, o cabaz essencial está acima dos 255,50 euros e se formos contabilizar valores superiores a 255 euros desde que começou o ano 2026, não encontramos muitos. Portanto, isto equivale por dizer que estamos num dos valores mais altos do ano e que faz com que, por esta altura, se formos comprar as mesmas coisas que comprávamos em janeiro, temos que pagar mais 14 euros quase. Portanto, o cabaz está 14 euros mais caro do que estava no início deste ano 2026.
3: O porta-voz da DECO Proteste, Nuno Figueiredo, antecipa já alguns produtos mais típicos do Natal e é precisamente o bacalhau, um dos produtos com preços a aumentar mais.
6: Há vários produtos que esta semana aumentaram e que fizeram, digamos, desestabilizar o valor final do cabaz e nós estamos já com o mês de outubro em curso e temos o bacalhau a subir. Não querendo ser o mensageiro da desgraça, nem de perto nem de longe, até porque há muitos produtos que baixaram de preço nesta semana, a perspectiva não é propriamente animadora, principalmente para aquilo que as famílias mais consomem nesta altura do ano, ou na altura do Natal, que é o caso do bacalhau. O bacalhau, o ano passado, já tinha tido um aumento muito considerável nos últimos meses do ano. Este ano, o aumento está a começar um bocadinho mais cedo do que aquilo que começou o ano passado. Portanto, a perspectiva não é propriamente animadora.
3: As explicações do porta-voz da DECO Proteste, Nuno Figueiredo, a DECO Proteste, que todas as semanas faz esta monitorização ao preço dos bens considerados essenciais, bens alimentares que nesta semana atingiram um dos valores mais altos do ano e custam agora no total mais de 255 euros. Desde o início do ano, o preço deste mesmo cabaz alimentar aumentou mais de 13 euros. Há pensionistas que vão ter de devolver dinheiro ao Estado depois do erro da Caixa Geral de Aposentações no cálculo de reformas. Houve um erro técnico que fez com que cerca de 3 mil pensionistas recebessem cerca de 90 euros a mais nas pensões pagas entre maio e agosto deste ano. A Ministra do Trabalho explica que agora o erro tem de ser corrigido.
7: É uma deficiência técnica no apuramento da pensão, que será naturalmente corrigida. A Caixa Geral de Aposentações, aliás, já emitiu uma informação sobre isso e, portanto, será corrigida.
8: Mas estes pensionistas poderão ter que repor os montantes pagos a mais?
7: Como disse, nós só sabemos ontem dessa matéria, portanto, estamos ainda a informar. Se efetivamente se verificar que houve um pagamento indevido, nos termos legais terão que repor, mas as soluções legais serão combinadas com os próprios afetados. Aliás, as pessoas já receberam uma carta sobre essa matéria, segundo nos disseram, e portanto há várias formas de repor, é um mecanismo normal.
3: A Ministra do Trabalho que confirma que há cerca de 3 mil pensionistas que receberam por erro mais de 90 euros nas pensões pagas entre maio e agosto deste ano e que agora terão de devolver os valores que receberam a mais, tudo isto depois de um erro por parte da Caixa Geral de Aposentações no cálculo de reformas pagas entre maio e agosto deste ano. O Bloco de Esquerda e o PCP já pediram para ouvir a Ministra do Trabalho no Parlamento sobre este erro da Caixa Geral de Aposentações. Querem também ouvir o Presidente da Direção da Caixa Geral de Aposentações. A líder parlamentar do PCP, Paula Santos, não aceita que os pensionistas tenham de devolver os valores pagos por erro.
8: Não é concebível que depois de atribuída a pensão calculada pela Caixa Geral de Aposentações, venha agora os reformados a receber uma notificação por parte da mesma entidade a dar conta de um corte nas suas pensões e, de facto, esta é uma situação que merece esclarecimento e, me diria, merece os esclarecimentos o quanto antes, até porque o período está a decorrer de contestação relativamente a esta matéria e, de forma alguma, os reformados podem ficar prejudicados na sua pensão por esta razão.
3: Paula Santos, líder parlamentar do PCP, que explica que o partido já entregou um pedido para ouvir a Ministra do Trabalho no Parlamento. Também o Bloco de Esquerda fez esse pedido. Querem ouvir a Ministra do Trabalho sobre o erro da Caixa Geral de Aposentações, que pagou de forma errada mais cerca de 90 euros a cerca de 3 mil pensionistas entre maio e agosto deste ano. Agora o Bloco e o PCP querem ouvir as explicações da Ministra do Trabalho e também do Presidente da Direção da Caixa Geral de Aposentações. As audiências das comissões de inquérito sobre Luís Neves e os exames nacionais vão começar no final de novembro. A decisão sai da reunião com os partidos em conferência de líderes, que definiu também que estas comissões vão ser formalmente criadas já na próxima semana, mas depois os trabalhos trabalhos com as audiências arrancam no próximo mês. A maioria dos partidos defende que não deve haver mais de duas comissões de inquérito a funcionar em simultâneo. Estão, nesta altura, em andamento comissões de inquérito sobre o INEM e também sobre os incêndios florestais e, por isso, as reuniões presenciais com os intervenientes destas duas novas comissões parlamentares de inquérito, comissões sobre o percurso de Luís Neves à frente da Polícia Judiciária e também a comissão de inquérito sobre os problemas na época de exames do secundário, só começam no final do próximo mês, em novembro. Hoje, a Aliança para a Transição Energética apresenta os resultados dos investimentos feitos através do PRR, o Plano de Recuperação e Resiliência, precisamente nesta área, na área da transição energética. O porta-voz da Aliança, Rui Lameiras, explica que houve vários investimentos que marcaram este dinheiro que chegou a Portugal através de Bruxelas. Diz também que a transição energética deixou de ser apenas uma questão ambiental e passou a ser também uma prioridade política e até estratégica, tendo em conta os tempos instáveis que vivemos no panorama internacional, desde equipamentos mais inteligentes até novas soluções tecnológicas. Foram dezenas, Isabel Cunha, dezenas os objetivos concretizados com o dinheiro do PRR.
9: Ao longo de 5 anos e meio, empresas como a Sonae, EDP, Motengil, EFASEC e outras de média dimensão, juntamente com universidades e institutos públicos, desenvolveram produtos e serviços na área da transição energética com um impacto de cerca de 200 milhões de euros na economia portuguesa e a criação de 830 postos de trabalho, a maioria qualificados. Rui Lameiras, porta-voz da Aliança para a Transição Energética, dá exemplos dos produtos e serviços que foram criados.
10: Estamos a falar de equipamentos para redes elétricas mais inteligentes, sistemas de automação e controlo, equipamentos para integração de energias renováveis, soluções de mobilidade elétrica, plataformas digitais de gestão energética e comunidades de energia. Isto é, tudo que são sistemas que ajudam cidades, o cidadão a gerir melhor energia, a ter energia mais limpa em casa.
9: Este reforço da competitividade do setor energético em Portugal mobilizou 254 milhões de euros, uma boa parte fundos do PRR. Rui Lameiras considera que mais do que o impacto real e económico, o legado que fica da Agenda Verde é a mensagem estratégica.
10: A grande mudança que se operou foi que a transição energética deixou de ser apenas uma agenda ambiental para passar a ser uma agenda de segurança económica e estratégica. E isto é corroborado com tudo o que está a acontecer, a guerra na Europa, o que está a passar no Médio Oriente, com a volatilidade dos mercados energéticos e a crescente competição tecnológica, mostram que essa dependência energética tem um custo elevado, o que faz com que o dinheiro que é investido em produção renovável, redes inteligentes ou tecnologia própria, acaba por ser também um investimento em autonomia e resiliência.
9: Os resultados da Agenda Verde e o impacto do investimento na competitividade do setor energético estão a ser apresentados esta tarde no Porto.
3: E o balanço já é feito aqui na RTP Antena. Um balanço do porta-voz da Aliança para a Transição Energética, que apresenta hoje os resultados dos investimentos feitos na área da transição energética através dos dinheiros do Plano de Recuperação e Resiliência.
2: Rita Fernandes, nesta edição das 4, na Antena 1, também em simultâneo com a RTP Mundo e sempre em noticias.rtp.pt.
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13: No olhar para o estado do tempo, vamos aproveitar este belo dia de outono, com máximas a rondar os 65 em New Bedford, Fall River, Peabody, Gloucester e Worcester. Taunton, Providence, Boston e Hartford com 67, 70 para Newark, New Jersey. Orlando vai estar com máxima de 78 graus durante o dia de hoje. Amanhã mais um dia espetacular e a temperatura máxima a rondar os 70, 72 graus. Também muito sol para sexta-feira, com uma temperatura máxima à volta dos 68, 70 graus, 64 para sábado com sol, a possibilidade de chuva no domingo.
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13: Quanto ao dólar americano, está a valer 89 cêntimos na zona euro, R$ 4,99 no Brasil e 98 escudos em Cabo Verde.
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13: 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Esta hora temos 59 graus aqui em New Bedford, umidade relativa do ar nos 60%. Temos 58 graus para Boston, Providence e Newport, Rhode Island.
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E já estamos na etapa 2 deste Rotação 97 de quarta-feira. Muito bom dia. Depois do Mark Dennis, temos Bethany com Era Tóxica. E é sempre andar uma atrás da outra. Muito bom dia.

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O Rally Galli Montanhês com Jorge Ferreira passam 30 minutos das 11 da manhã e a música não para. 97.3 on the air, online, on the app. Estamos onde você prefere. 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

E na pasta sente a pressão aqui na sua WGFT 97.3 FM. A Lua encontra-se em fase nova. Lua nova já no dia 10, no próximo sábado.

D8 sorri e no dia de hoje, em 1949, era estabelecida a República Democrática Alemã. Agora com a Dina, a caminho do meio-dia, hora de almoço aqui na Costa Leste. Bom dia.

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Afonso, em nome do humor, estamos já a caminho do meio-dia. Teremos informação com Carlos Félix. Logo a seguir, o chefe Nando no Hoje Cozinho Eu. Há também jornal de desporto Antena 1, hoje numa edição do José Pedro Pinto.

aqui. Muito bem, estamos a terminar esta manhã do Dia Mundial do Algodão, também Dia Mundial do Trabalho Digno. O trânsito está moderado nas estradas de Massachusetts e Rhode Island. A terminar esta manhã temos dessert. Para mim, tanto faz. Se é chocolate ou ananás.

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3: Começou ontem num tribunal federal em Boston a seleção do júri para o julgamento do antigo agente da polícia de Stoughton. O ex-polícia é acusado de ter assassinado uma jovem de 23 anos grávida em 2021 e de ter simulado um suicídio. A acusação alega que o suspeito estrangulou a vítima no seu apartamento em Canton, em fevereiro de 2021, no dia anterior à sua esposa dar à luz. A morte foi inicialmente classificada como suicídio, mas o antigo agente acabou por ser detido em agosto de 2024. O arguído responde por homicídio e pela violação da Lei de Proteção a Crianças Não Nascidas, tendo-se declarado inocente. Segundo os procuradores, a relação abusiva começou quando a vítima tinha 15 anos e o suspeito 27, num programa de voluntariado do Departamento da Polícia de Stoughton. A morte ocorreu dias depois de uma amiga da vítima ter denunciado o caso à polícia. A defesa sustenta que a jovem cometeu suicídio, como apurado nas investigações iniciais. Os advogados afirmam que o acusado apenas esteve no apartamento para terminar a relação e os testes de ADN confirmaram que ele não era o pai do bebê. O detido aguarda julgamento sem fiança num centro de detenção em Rhode Island, tendo o seu pedido para alterar o local do julgamento sido rejeitado na semana passada. O acusado enfrenta pena de prisão perpétua se for condenado. Por ser um julgamento em Tribunal Federal, a presença de câmaras de televisão é proibida e a sessão não será transmitida em direto. Especialistas, investigadores e responsáveis governamentais da Nova Inglaterra estiveram reunidos a 30 de setembro na Universidade de Massachusetts Lowell para debater o futuro da energia nuclear na região. O encontro surge numa altura em que os 6 estados procuram alternativas para responder ao aumento do consumo de eletricidade e cumprir metas ambientais num cenário de atrasos na energia eólica, no mar e de limitações no abastecimento de gás natural. Atualmente, a energia nuclear assegura cerca de 1/4 da eletricidade da Nova Inglaterra através de centrais em Connecticut e New Hampshire. Contudo, as previsões do operador do sistema elétrico da Nova Inglaterra apontam para um crescimento de 9% no consumo anual até 2035, com especial preocupação nos picos de inverno. Durante este evento, cerca de uma dúzia de manifestantes protestou no exterior contra o lixo radioativo e os riscos da tecnologia de centrais nucleares. Em Massachusetts, a governadora Maura Healey propôs revogar uma lei de 1982 que exige a aprovação dos eleitores em todo o estado para construir novas centrais, procurando facilitar a introdução de pequenos reatores modulares. Noutros estados da região, como Connecticut, as autoridades estão a promover consultas locais para avaliar que municípios aceitam acolher novas instalações, enquanto Rhode Island, New Hampshire e Vermont adaptam os seus regulamentos. Apesar do interesse renovado na tecnologia nuclear, analistas presentes neste encontro alertaram que estes projetos exigem um forte apoio financeiro governamental e que a construção de novos reatores nucleares não vai resolver de imediato as necessidades energéticas da região. Milhões de pessoas inscritas no Programa de Assistência de Nutrição Suplementar, SNAP, passaram a receber desde 1 de outubro um ligeiro aumento nos apoios mensais para acompanhar o custo de vida. No entanto, o financiamento concedido pelo Governo Federal aos Estados para gerir este programa foi reduzido para metade ao abrigo da Lei Federal aprovada no ano passado. desde 1 de outubro, a comparticipação federal nos custos operacionais do programa SNAP desceu de 50% para 25%, obrigando o Estado de Massachusetts a assumir o custo adicional de US$ 53 milhões no atual ano fiscal. Dados federais mostram que a inscrição neste programa SNAP em Massachusetts caiu em quase 190 mil pessoas devido aos novos requisitos de elegibilidade impostos pela nova legislação. A agência de Massachusetts responsável por este programa no estado enfrenta também um processo judicial que alega que cerca de 80% das chamadas telefónicas associadas ao programa não foram atendidas, consequência do aumento das tarefas de verificação de processos exigidas aos funcionários. Massachusetts corre ainda o risco de perder verbas federais adicionais dentro de um ano, devido a novas regras que penalizam os estados com taxas de erro de pagamento acima do limite permitido. São erros que provocaram pagamentos superiores ao que os beneficiários tinham direito. O governo de Massachusetts anunciou a atribuição de US$ 40 milhões em apoios para expandir o armazenamento de energia em toda a região. O objetivo principal é garantir que instalações críticas continuem a funcionar durante falhas de eletricidade, além de formar equipas de emergência e promover novas tecnologias de longa duração. Os fundos foram atribuídos pelo Programa de Apoio ao Armazenamento de Energia do Departamento de Recursos Energéticos a um total de 36 projetos. Os investimentos vão beneficiar edifícios de habitação a preços acessíveis, escolas, centros comunitários, instalações de obras públicas e estações de tratamento de águas residuais. No total, os projetos vão adicionar cerca de 10 megawatts de capacidade de armazenamento em baterias. O programa destina ainda verbas para dar formação a socorristas, eletricistas e responsáveis municipais em matéria de segurança de baterias, licenciamento e resposta a emergências. O apoio vai financiar também dois projetos com tecnologias à base de cloreto de sódio, ferro e zinco, capazes de armazenar eletricidade durante 10 a 20 horas.
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6: Partilho consigo mais uma receita de peixe muito apreciada em Portugal. Dourada à portuguesa. Aqueça o forno a 400 graus Fahrenheit. Coloque uma dourada com cerca de 1,5 libras num tabuleiro. Disponha à volta 12 onças de batatas em rodelas e 4 onças de cebola. Tempere com sal, pimenta, 3 onças de azeite, 3 dentes de alho e sumo de um limão. Regue com 3 onças de vinho branco e leve ao forno por cerca de 35 minutos, regando o peixe a meio da cozedura. Uma receita simples, leve e cheia de sabor.
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10: Começa o Jornal de Desporto, títulos desta edição.
11: Trabalhar e pensar na seleção. Já a seguir, a primeira reação de Jorge Jesus ao demolidor comunicado de Cristiano Ronaldo e a promessa de José Pereira, histórico presidente da Associação de Treinadores. JJ não vai virar a cara à luta. Messi, esse, dançou pela última vez na Argentina com apoteose e lágrimas na despedida. Futsal, selecionador feminino em exclusivo sobre a ronda de elite de apuramento para o europeu que arranca amanhã. Handball, Marítimo em modo Barcelona, aniquilou o Bidassoa. No ténis, Jaime Faria cai logo à primeira no Masters 1000 de Xangai.
10: Jornal de Desporto, edição de José Pedro Pinto.
11: Esta quarta-feira, que viu Portugal subir ao 5º lugar do ranking FIFA, ultrapassando Brasil e Marrocos, é apenas mais um dia no escritório para Jorge Jesus. O selecionador está focado no trabalho e na equipa, chutando até ver para canto o comunicado emitido por Cristiano Ronaldo ao final da tarde de ontem e que ganhou dimensão global. JJ já leu a missiva do avançado do Al Nassr e na manhã desta quarta-feira, à saída de casa na Charneca de Caparica, foi curto e grosso.
12: Li o comunicado. E agora, como faço todos os dias, vou para a Federação trabalhar, pensar na equipa e na seleção portuguesa. Não tenho mais nada a dizer.
11: Nada mais disse, de facto, Jorge Jesus, ele que seguiu de imediato para a cidade do futebol para, lá está, retomar o trabalho, numa altura em que Pedro Proença e a Federação Portuguesa de Futebol mantêm postura de silêncio sepulcral quando passam quase 24 horas do demolidor comunicado colocado na praça pública por Cristiano Ronaldo e numa altura em que nem o futuro do jogador de 41 anos, nem o do selecionador de 72 parecem devidamente esclarecidos. Todavia, na Antena 1, a promessa de um dos amigos de JJ e que durante anos liderou a Associação Nacional de Treinadores. O que se segue de José Pereira é para escutar com toda a atenção.
13: Conheço o Jorge Jesus e ele nunca viraria às costas a uma luta, seja ela menos ou mais intensa, e portanto ele vai querer acabar o seu trabalho e penso que uma grande parte dos portugueses também pretendem que ele continue na seleção.
11: Este é um país dividido, é certo, mas com uma certeza de José Pereira. A seleção só tem a ganhar com a continuidade de Jesus e de um Cristiano que cumpra com o seu dever.
13: O bem da seleção passa necessariamente pela continuidade de Jorge Jesus e pela continuidade do Cristiano Ronaldo, naturalmente, cumprindo as regras e estando sujeito àquilo que efetivamente for determinado pela própria Federação Portuguesa de Futebol.
11: José Pereira, histórico líder da classe dos treinadores portugueses, habituado a mesas de negociações, considera que o diferente só poderá ser ultrapassado com diplomacia cara a cara.
13: Às vezes os nossos olhos, os nossos gestos são mais importantes do que qualquer comunicado. Penso que as pessoas, quando se encontram e conversam sobre os temas em questão, é muito mais fácil de resolver do que através de comunicados. A escrita é muito bonita, mas, como dizia o Jorge Jesus, e muito bem, ele não é poeta, e, portanto, a equipa está a treinar bem, está a jogar bem, está a corresponder às nossas expectativas, e, portanto, eu penso que não será difícil de conciliar quando as coisas estão neste pé.
11: Mas para que se fume o cachimbo da paz, o orgulho de ambos terá de ficar de lado.
13: Estão em questão duas pessoas que têm é bastante personalidade, duas pessoas que têm um ego também muito grande, há que o reconhecer, mas eu penso também que vamos encontrar uma solução que agrade a todas as partes.
11: José Pereira, entrevistado por João Gomes Dias. Ora, com sérias dúvidas de que Cristiano Ronaldo continua a ser uma mais-valia que muitos apregoam, continua a velha glória António Simões.
14: Eu tenho dúvidas se é uma mais-valia. Uma mais-valia implica muito mais do que ser útil. Atenção ao que se diz, porque o quanto tem 41 anos tem também que perceber que possivelmente pode ser útil em determinado momento do jogo, que pode ele implicar fazendo alguma intimidação no que diz respeito ao seu grande nome, etc, etc. Coisas que o treinador deve gerir, saber o que fazer com ele. Se ele quer jogar, não é nenhum crime. Agora, ele também tem que perceber que o querer jogar pode não ser todo o jogo, pode não ser tudo o que ele quer. Tem que perceber isso.
11: Simões não desarma. Cristiano sobrepôs o individual ao coletivo da seleção e até para causa própria merecia uma airosa, mas inevitável saída de cena.
14: Acabe com isso. Acabe, ele é um símbolo. Ele tem que acabar com o hino, a bandeira e toda a gente a gritar para o nome dele. Como é que está a acabar o Messi? O Cristiano tem que acabar da mesma maneira. É esta a minha proposta. E a proposta ao país. E a proposta ao Cristiano. E a proposta ao Jesus. Façam isso. Não se envergonhem.
11: Ora, bem a propósito desta deixa de António Simões, na última madrugada, Lionel Messi dançou pela última vez com a camisola da Argentina numa vitória 3-0 sobre o Benin em Buenos Aires. Adeus emotivo com despedida à altura da ocasião e Mário Silva da Costa condizente com o estatuto adquirido de um astro que deixa no coração de todos a palavra saudade.
15: Pela última vez, com a camisola 10 da Argentina.
16: Em seu último partido, Messi le pegou! Gol de Argentina! Lionel Andrés Messi! 26...
15: E agora, sem relato, apenas o estádio. Foi assim que o Monumental em Buenos Aires viveu o último gol de Lionel Messi pela Argentina, no triunfo por 3-0 sobre o Benin. Um jogo com direito a camisola especial e que ao minuto 10 parou para a ovação. O fecho de uma carreira pela seleção com mais de 21 anos, com 208 jogos e 126 golos. Na hora do adeus, o camisola 10 da Argentina mostrou emoção.
17: De volta aqui, estou a viver seguramente um dos dias mais tristes da minha carreira. Quando digo adeus à seleção, adeus a todos vocês. Vou sentir saudades de defender as cores da seleção, mas agora vou estar desse lado com todos vocês, a apoiar os rapazes, estes e todos os que aí venham.
15: Num pouco habitual discurso de cerca de 10 minutos, Leo Messi deixa uma palavra especial para os adeptos.
17: A verdade é que hoje estou a falar mais do que nunca. Não quero ir embora. Não quero sair deste relvado. Só quero dizer que vos amo. Vou sentir a vossa falta. Sou grato por ser argentino, muito orgulhoso por ser argentino e de ter cumprido este sonho com todos vocês. Muito obrigado.
15: Uma vez campeão do mundo, duas vezes vencedor da Copa América, foi com um golo e ainda mais duas assistências que caiu o pano sobre a carreira de Messi ao serviço da seleção argentina.
11: E neste que é já o dia 1 do pós-Messi, nada será acomodantes. No Argentina 3, Benin 0, despedida da seleção também para Nico Otamendi, ex-capitão do Benfica. Ainda no panorama de seleções, há destaque para a campeã do mundo Espanha, que se junta a Portugal já com qualificação selada para os quartos de final da Liga das Nações, após triunfo na última noite, com reviravolta em Split diante da Croácia, 2-1 foi o resultado final. A Roja lidera o grupo 3, no qual a Inglaterra está também oficiosamente apurada, depois de derrotar a Chequia por 3-0. Já no apuramento para a Taça das Nações Africanas, Angola bateu o Malawi por 3-1 e igualou o Egito no topo do grupo B. Foi o primeiro jogo em Luanda para o selecionador Aliou Cissé.
17: Era muito importante conquistarmos os três pontos. Estou muito feliz por termos conseguido esta vitória e também estou satisfeito porque era a minha estreia em jogos oficiais em Luanda. Agradeço todo o apoio ao povo angolano. ano.
11: Entretanto, da última noite e madrugada vêm igualmente jogos particulares, com Luís Soares do Sporting a jogar uma hora na vitória da Colômbia sobre o Peru por 2-0. Santi Jiménez do Futebol Clube do Porto esteve em campo na derrota do México 2-0 diante do Chile. Noutro patamar de seleções nacionais, já com o apuramento para o europeu carimbado, a seleção nacional de sub-21 bateu a Chequia por 2-0 em Leiria, com golos de Daniel Banjaki e Afonso Moreira. Um jogo que, para o selecionador Luís Freire, foi o espelho de uma categórica qualificação.
18: Conseguimos ter o ascendente claro, jogadores muito sérios no seu compromisso, muito comprometidos com o plano de jogo, portanto, e foi uma vitória segura contra um adversário de valor. Acabamos bem esta qualificação, permitindo muito poucos golos e marcando muitos golos, que também era o nosso objetivo.
11: O europeu de sub-21 terá lugar no próximo ano na Albânia e na Sérvia. A seleção nacional feminina continua a preparar os play-offs de acesso ao Mundial 2027. Primeira mão fora sexta-feira frente à Irlanda do Norte. Decisão em casa na próxima terça-feira em Portimão e com 13 estreantes, 3 delfins que depois da boa réplica no Mundial de Sub-20 receberam chamada de Francisco Neto à Seleção A. A recepção não poderia ser melhor, assegurou na manhã de hoje a centrocampista do Benfica, Carolina Tristão.
19: Tem corrido bem, acho que fomos as três bem recebidas e o ambiente da equipa ajuda muito. São todas muito carinhosas connosco e engraçadas e tem sido incrível.
11: A histórica chegada aos oitavos do Mundial de Sub-20 foi rampa de lançamento para chamar a atenção do selecionador A, conclui a guarda-redes do Braga, Nair Pina.
20: O trabalho no Mundial foi difícil e a exigência também foi muito difícil e agora vir para aqui é diferente, não há comparação. O trabalho aqui também é muito exigente e exige muito foco. E agora com estes dois jogos da Irlanda, acho que temos um objetivo muito claro, que é vencer estes dois jogos e acho que estamos muito focadas para isso.
11: E sobre estes duelos com a Irlanda do Norte, vós, outra cara nova e outra atleta das Guerreiras do Minho. Falamos da lateral esquerda, Francisca Castro.
21: Temos que nos focar também em nós, dar o nosso melhor em cada treino, em cada avanço e quando enfrentarmos a Irlanda, é olhar nos olhos e com tudo e fazer o nosso jogo, principalmente.
11: Francisca Castro, Nair Pina e Carolina Tristão, porta-vozes das navegadoras esta quarta-feira. Ainda no feminino, mas no futsal, é já amanhã que a seleção A arranca a decisiva fase de qualificação para o europeu. Ronda de elite que será disputada na íntegra em Oliveira Dias Mais, duelos com Países Baixos já amanhã, Chequia na sexta e Finlândia no domingo. O selecionador nacional Luís Conceição acaba de falar à Antena 1 sobre as perspectivas nesta última fase de apuramento.
22: O grande objetivo é vencer o grupo, passar logo em primeiro lugar, garantimos logo a presença depois na Final 8. 3 jogos, 3 vitórias, esse é o nosso objetivo e com essa ideia que nós partimos agora para o apuramento.
11: E caso confirme qualificação, Portugal já entrará num novo panorama de uma fase final de um campeonato da Europa. De 4 passam a ser 8 as seleções.
22: É um indicador também do que as coisas têm ido acontecendo a nível europeu no futsal feminino. Acredito que nós, nas primeiras edições, não estávamos preparados para ter, se calhar, 8 seleções de bom nível na fase final e justificava-se as 4 e agora justifica-se claramente as 8. Já temos um bom nível de seleções com qualidade para disputar os jogos, para termos esta fase agora, depois a fase final com as 8 seleções.
11: Luís Conceição ao jornalista José Carlos Lopes. Seguimos com o Marítimo em primeiro plano. Equipa madeirense que para a segunda jornada da fase de grupos da Liga Europeia de Handball impôs-se com personalidade perante os bascos do Bidassoa, triunfo 40-32. Paulo Fidalgo, técnico dos madeirenses, estava compreensivelmente sem papas na língua no final do encontro.
23: Foi um jogo super perfeito. O Bidassoa possivelmente, a determinada altura, pensou que estava a jogar com o Barcelona, qualquer coisa do género. Conquistamos o respeito do handball internacional, porque vai ficar este marco. E eu, que tenho o privilégio de pisar alguns palcos internacionais, sei da repercussão que esta vitória vai ter para o Marítimo e para a Madeira.
11: E a liderar o feito histórico do Marítimo, Délcio Pina, com 10 golos em 10 remates. Quanto às outras formações portuguesas, o Benfica perdeu fora diante do Olstebro por 32-31. O Águas Santas foi batido em casa pelo Flensburg por 22-36. A semana de competições europeias prossegue no basquetebol, com o Futebol Clube do Porto a abrir a Liga dos Campeões na Alemanha diante do Bonn, jogo às 7 da tarde. Para a Taça da Europa jogam Sporting e Benfica. As Águias primeiro às 5:30 da tarde na Dinamarca frente ao Bakken Bears. O treinador Einars Bagatskis dá a receita.
24: Absolute leader of Danish basketball.
25: Vamos defrontar uma equipa jovem e ambiciosa, com muita energia e agressividade, e temos que estar preparados. A melhor resposta à agressividade é a agressividade, e por isso temos que praticar um basquetebol agressivo e físico. Se praticarmos um basquetebol com qualidade e inteligente, teremos boas hipóteses de sucesso.
0: We have a good chance to be successful.
11: Mais tarde, às 7:30, o Sporting recebe os búlgaros do Rilski Sport East. Bernardo Pires é o técnico leonino.
1: O que podemos esperar é a responsabilidade e a exigência do jogo internacional. Portanto, tentar estar ao nível do Rilski e, acima de tudo, tentar ser a nossa melhor versão. Portanto, prolongar a nossa melhor versão e não quebrar nos momentos de adversidade.
11: As pretensões de Bernardo Pires. Espreitamos ainda o hóquei em patins, com mundiais de várias categorias a decorrer no Paraguai. A seleção feminina perdeu com a Itália na terceira jornada de fase inaugural por 4-1, ao passo que a seleção júnior masculina esmagou a Índia com impressionantes 16-0. Agora o ciclismo europeu de estrada na Eslovénia. Desta manhã, Gonçalo Costa, 21º, e Afonso Falcão, 43º, no contrarrelógio individual de juniores masculinos, e ainda Raquel Dias, 24ª, e Emília Bahia, 26ª, isto no crono de sub-23 feminino. À 1:30 da tarde, contrarrelógio de elite feminino com Beatriz Roxo, e às 13:15, crono de elite no masculino com Nelson Oliveira e Tiago Antunes. Vamos ao judo. Mundiais de Baku, Joana Crisóstomo em menos 63 quilos, só parou nas meias finais da sua pool, sendo derrotada pela atual líder do ranking da categoria, a japonesa Haruka Kaju. Para trás, Crisóstomo havia deixado pelo caminho a australiana Saya Middleton e a bielorrussa Yana Makretskaya. Fechamos com ténis para assinalar o fim da linha de Jaime Faria logo na primeira ronda do Masters 1000 de Xangai, perante o francês Arthur Géa, derrota em 3 sets com parciais de 7-6, 1-6 e 2-6.
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Mais uma linha do Matias Damásio. Mando o endereço. Muito boa tarde, obrigado pela sintonia. Estamos com o Bedford Soalheiro, 60 graus, Fahrenheit, 53 de umidade relativa do ar. Isto por cento, tudo juntinho, dá uma temperatura à volta dos 64 graus. Boa tarde, bom almoço, se for o caso, e o outono está assim.

0: mais pura.
1: A grande Mafalda Veiga, e o inverno não dura tanto quanto parece. É verdade, estamos no outono com bom tempo, tempo de castanhas, tempo também de vindimas. 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Quanto ao tempo, está bonito aqui na cidade de Baleira. Vamos ter bom tempo até sábado. Há possibilidade de chuva.

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Rui com a Jéssica Sousa no tema Passaporte e estamos já a caminho da uma da tarde nesta quarta-feira, em casa, no carro, no emprego, onde quer que se encontre. Obrigado pela sintonia, obrigado também, ou muito obrigado mesmo, por dar preferência às firmas e marcas que anunciam connosco.

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A recordar do Ouro Negro, Maria Rita, de que há pouco temos informação no topo da atualidade, Antena 1, Portugal e o Mundo, no seu setor. E assim vamos fechar esta hora de almoço também a recordar Gene e Idoli.

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2: O continente e na Madeira, 5 nos Açores. Principais destaques a esta hora, Rita.
3: Foram detidas mais de 60 pessoas em vários países europeus, 39 em Portugal, depois das buscas ordenadas pela Procuradoria Europeia, feitas ao longo do dia, numa investigação a um alegado esquema de fraude fiscal que prejudicou em milhões de euros vários países europeus. O Ministro das Finanças promete uma nova descida do IRS no próximo Orçamento do Estado.
2: 20 graus no Porto, por esta altura, 21 em Coimbra, 22 em Ponta Delgada e no Funchal e 23 em Lisboa e Faro. São as notícias às 6 da tarde na Antena 1, edição de Rita Fernandes.
3: Foram detidas mais de 60 pessoas depois das centenas de buscas ordenadas pela Procuradoria Europeia feitas ao longo do dia, também em Portugal. A operação foi coordenada pela Procuradoria Europeia, investiga um alegado esquema de fraude fiscal relacionado com o comércio de telemóveis e outros dispositivos eletrónicos. A Procuradoria Europeia ordenou buscas em Espanha, Itália ou França. Em Portugal, Inês Martins, o prejuízo causado ao Estado foi de mais de 150 milhões de euros.
4: A fraude chama-se Carrossel do IVA. Trata-se de um esquema com prejuízos totais estimados em pelo menos 410 milhões de euros em 8 países. Foram detidas neste esquema 62 pessoas, a maioria 39 em Portugal. São suspeitos de associação criminosa, fraude fiscal e branqueamento por lesarem o Estado português em mais de 150 milhões de euros através da comercialização de telemóveis e dispositivos eletrónicos. Nesta operação decorreram também diligências na Alemanha, França, Espanha, Itália, Malta, Países Baixos, Lituânia e Áustria. Em Espanha foram detidas 20 pessoas e em Itália 3. De acordo com o comunicado da Polícia Judiciária, para além das detenções foram ainda congeladas contas bancárias e participações sociais de empresas, foram também apreendidos imóveis e automóveis de luxo, dinheiro em numerário e moedas de ouro. Mais de 1000 agentes da autoridades estiveram envolvidos nesta operação, que incluiu 250 de buscas em todo o país.
3: É o resultado da operação coordenada pela Procuradoria Europeia e que ordenou em Portugal centenas de buscas que foram feitas ao longo do dia. Em Portugal foram detidas 39 pessoas, mas ao todo em vários países europeus, Espanha, Itália, França ou Alemanha, foram detidas 62 pessoas nesta operação, que investiga um alegado esquema de fraude fiscal relacionado com o comércio de telemóveis e outros dispositivos eletrónicos. Foram detidas em Portugal 39 pessoas suspeitas de terem causado ao Estado português um prejuízo de mais de 150 milhões de euros. O Ministro das Finanças promete uma nova descida do IRS no próximo Orçamento do Estado. É uma descida que resulta de várias alterações que vão ser feitas, nomeadamente, nos escalões do IRS. Esta tarde, no Parlamento, foram discutidas várias medidas do Governo sobre o IRS, o IVA e também sobre o imposto aplicado aos combustíveis. E foi esta tarde que o Ministro das Finanças anunciou no Parlamento um conjunto de alterações que resultam, Inês Ameixa, numa nova descida do IRS.
5: O Ministro das Finanças sai em defesa da já anunciada redução do IRS nos primeiros 6 escalões e aponta que o próximo Orçamento do Estado vai trazer uma nova descida, a 6ª do Governo da AD.
6: O orçamento será a 6ª redução de IRS, o orçamento também trará a atualização de escalões, da dedução específica, do mínimo de existência e com esta descida que hoje aqui discutimos, são já 2,4 mil milhões de euros, o orçamento estaremos já próximo dos 3 mil milhões do programa eleitoral.
5: Mas a redução de IRS prevista ainda para este ano não convence a oposição. André Ventura, do Chega.
7: Quem ganha 1.058 euros terá uma poupança de 1 euro por mês. Agora juntem o aumento dos combustíveis, o aumento dos supermercados e enviei 1 euro para o Miranda Sarmento para ele ficar com 1 euro ao final do mês.
5: Já o socialista Miguel Costa Matos defende que o IVA zero seria mais benéfico para os portugueses do que esta baixa de IRS.
8: Para os 10% mais pobres, o IVA zero representaria um ganho de 3,5 euros por mês. O governo quer poupar 7 cêntimos no IRS.
5: Quanto a Mário Amorim Lopes, destaca que a descida de impostos sempre foi uma das bandeiras da Iniciativa Liberal.
9: Alguns chegam tarde a esta discussão, mas sejam muito bem-vindos a este consenso de que o Estado vai-nos demasiadas vezes ao bolso.
5: E Isabel Mendes Lopes, do Livre, diz que é preciso justiça fiscal.
10: 1 euro por mês a quem ganha 1000 euros, 0 euros por mês a quem ganha o salário mínimo, que são 18,2% dos trabalhadores em Portugal que recebem o salário mínimo.
5: O PAN também tem uma proposta, quer atualizar os escalões à taxa da inflação. Já o PCP, o Bloco de Esquerda e o JPP criticam a proposta do governo e falam em reduções insuficientes.
11: O Parlamento, que já discutiu esta tarde várias medidas do Governo sobre o IRS, o IVA e também sobre o imposto aplicado aos combustíveis, foi esta tarde que o Ministro das Finanças, no Parlamento, prometeu uma nova descida do IRS no próximo Orçamento do Estado. França está a investigar 18 casos relacionados com confrontos com a polícia nas manifestações nas ruas ao longo dos últimos dias. Manifestações que começaram há várias semanas para reivindicar mais investimento no sistema de ensino. Até que estes inquéritos estejam terminados, o ministro francês da Administração Interna mandou suspender o uso de algumas granadas que têm sido usadas pela polícia para dispersar os manifestantes nas ruas.
12: O meu trabalho é garantir que não há feridos nem violência e que a polícia intervém com uma força proporcional. Até ontem à noite tivemos 6.629 interpelações. Também quero referir vários feridos, 761 polícias, 215 estudantes e 89 professores. No caso dos estudantes, na maioria das vezes os ferimentos foram acidentais. Posso tentar subir um portão e tropeçar ou ser atingido por projéteis e morteiros lançados por outros manifestantes. É esta a grande maioria dos ferimentos.
11: O ministro francês da Administração Interna, que mandou suspender o uso de algumas granadas que têm sido usadas pela polícia para dispersar os manifestantes que estão há semanas nas ruas, em manifestações que começaram por reivindicar mais investimento no sistema de ensino. Até ontem à noite tinham sido detidas mais de 6.600 pessoas nestas manifestações em França. A esta hora, o primeiro-ministro francês está a falar ao país. Sébastien Lecornu anunciou já nesta comunicação à França um reforço do orçamento do Estado para a educação já no próximo ano. É uma das informações que estão a ser avançadas pelo primeiro-ministro francês, que a esta hora ainda fala ao país numa comunicação que começou por ser dirigida aos protestos que há várias semanas estão nas ruas. A transição energética deixou de ser apenas uma questão ambiental, passou a ser também uma prioridade política e estratégica. Esta é uma das análises feitas pelo porta-voz da Aliança para a Transição Energética, que hoje apresentou os resultados do investimento feito nesta área, na área da transição energética, através dos dinheiros do PRR, o Plano de Recuperação e Resiliência. O porta-voz da Aliança para a Transição Energética, Rui Lameiras, diz que desde equipamentos mais inteligentes para as empresas, passando também por novas soluções tecnológicas, foram dezenas, Isabel Cunha, dezenas, os objetivos concretizados com este financiamento.
13: Ao longo de 5 anos e meio, empresas como a Sonae, EDP, Motengil, EFASEC e outras de média dimensão, juntamente com universidades e institutos públicos, desenvolveram produtos e serviços na área da transição energética com um impacto de cerca de 200 milhões de euros na economia portuguesa e a criação de 830 postos de trabalho, a maioria qualificados. Rui Lameiras, porta-voz da Aliança para a Transição Energética, dá exemplos dos produtos e serviços que foram criados.
14: Estamos a falar de equipamentos para redes elétricas mais inteligentes, sistemas de automação e controlo, equipamentos para integração de energias renováveis, soluções de mobilidade elétrica, plataformas digitais de gestão energética e comunidades de energia. Isto é, tudo que são sistemas que ajudam cidades, o cidadão a gerir melhor energia, a ter energia mais limpa em casa.
13: Este reforço da competitividade do setor energético em Portugal mobilizou 254 milhões de euros, uma boa parte fundos do PRR. Rui Lameiras considera que mais do que o impacto real e económico, o legado que fica da Agenda Verde é a mensagem estratégica.
14: A grande mudança que se operou foi que a transição energética deixou de ser apenas uma agenda ambiental para passar a ser uma agenda de segurança económica e estratégica. E isto é corroborado com tudo o que está a acontecer, a guerra na Europa, o que está a passar no Médio Oriente, com a volatilidade dos mercados energéticos e a crescente competição tecnológica, mostram que essa dependência energética tem um custo elevado, o que faz com que o dinheiro que é investido em produção renovável, redes inteligentes ou tecnologia própria, acaba por ser também um investimento em autonomia e resiliência.
13: Os resultados da Agenda Verde e o impacto do investimento na competitividade do setor energético estão a ser apresentados esta tarde no Porto.
11: E o porta-voz da Aliança para a Transição Energética faz esse balanço do que foram os resultados do investimento feito na área da transição energética através do Plano de Recuperação e Resiliência, e ele que deixa uma mensagem de que a transição energética deixou com este investimento de ser apenas uma questão ambiental, passou também a ser uma prioridade política e estratégia no país. Há um novo estudo internacional, mas que também tem investigadores portugueses, que mostra que afinal a dor não aumenta de forma progressiva com o envelhecimento. O estudo tem investigadores do Instituto de Saúde Pública da Universidade do Porto e conclui, Sérgio Infante, que a dor aumenta até à meia-idade e depois diminui na maioria das zonas do corpo.
15: Num dos maiores estudos internacionais sobre a dor, desaparece a certeza de que é na velhice que surge este desconforto. Foram mais de 6 milhões de pessoas que ajudaram a entender que na maioria dos casos o aumento mais rápido da dor surge antes dos 55 anos. Mas neste estudo, liderado pela Universidade de McGill, no Canadá, e que teve a colaboração de dois investigadores portugueses, há também espaço para diferenças no corpo em relação a esta sensibilidade. Por exemplo, a dor abdominal atinge a maior intensidade aos 23 anos, na cabeça aos 34 e na cara aos 45. Depois, sobe a idade, o cotovelo dói com maior intensidade aos 59 e se for no pescoço ou no ombro, então o ponto máximo do mal-estar só surge aos 62 anos. As dores nas costas, na anca e no joelho são a grande exceção, continuam a aumentar com a idade, atingindo o valor mais elevado aos 75 anos ou mesmo acima deste valor. O tabaco, o excesso de peso e os rendimentos baixos são os fatores principais para o surgimento deste desconforto físico e por países até aos 65 anos todos sofrem da mesma maneira. Mas a partir daqui, nos países menos desenvolvidos, a presença da dor em todo o corpo aumenta mais de 30%.
11: Conclusões de um estudo internacional que contou também com o trabalho de investigadores do Instituto de Saúde Pública da Universidade do Porto.
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17: 1h14, muito boa tarde. Vamos olhar para o estado do tempo. Em relação aos próximos dias, hoje um dia com sol, máxima à volta dos 64 graus, ou 65. Teremos amanhã um dia parcialmente soleiro, temperatura 73, sol na sexta-feira, com máxima nos 69. Sábado também com sol, temperatura 65. Para domingo haverá possibilidade de aguaceiros à tarde. Esta possibilidade é de 45% e uma temperatura na casa dos 66 graus.
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17: E o dólar americano vale 89 cêntimos na zona euro, R$4,99 no Brasil e em Cabo Verde pode contar com 98 escudos.
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17: 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Muito bem, quanto a temperaturas do ar neste momento, 61 em New Bedford e Taunton, 62 em Providence, em Boston, em Peabody, 60 graus para Fall River, 63 Hartford, Connecticut e Lowell, 65 em Newark, New Jersey, 48 em Quebec, 68 graus em Toronto, no Canadá, e a zona de Orlando com 74 graus.
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Os Maria Clementina Sementes da Saudade abrir a última etapa, rotação 97, quarta-feira. Olá, muito boa tarde, obrigado pela sintonia. E agora vamos saber o que aconteceu no dia da comunhão solene ao bem conhecido Rui Veloso, aquele rapaz do Norte, na cidade de Invicta. Passam 22 minutos de uma da tarde aqui na Costa Leste.

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Rafa Rebelo com Kuduro Mix e vai estar esta sexta à noite nos Amigos da Terceira em Pawtucket. E vamos ter mais desporto. Futebol em Direto Contínuo 1. Já a partir de sexta-feira vamos acompanhar mais uma jornada, que é a oitava da Primeira Liga. Assim, na sexta-feira, a partir das 3h15, temos o Braga Sporting. No sábado, 1 da tarde, o Marítimo Futebol Clube Porto. Domingo, também 1 da tarde, o Benfica Vitória de Guimarães. Entretanto, na próxima semana, teremos Liga dos Campeões. No dia 13, na terça-feira, o Lens com Sporting. Na quarta-feira, também para a Liga Milionária, o Betis com o Futebol Clube do Porto. Isto no dia 14. No dia 15, para a Liga Europa, teremos então, na quinta-feira, o Benfica com o Celtic de Glasgow. Tudo em direto aqui na sua 97.3, agora com 1:35.

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Assim mesmo, ao ritmo da tarde, eu disse e saudade de bom. Depois das duas temos a Diana para Hora de Ponta nesta bela tarde de outono. E depois das seis, no Porto Sol, com Dionísio, paralelo 18-21. E a música não para, vai estar por cá no próximo mês, no Primavera em Tiburton. É festa de cowboy com Zé Amaro.

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Mais uma com cabelos brancos, meus amores da televisão, Roberto Carlos Braga. E está no final esta emissão do dia 7 de outubro. Daqui a pouco a Diana, após informação Antena 1, vai animar a tarde e eu volto amanhã, se Deus quiser, à mesma hora, para mais um Rotação 97. Obrigado pela companhia, continuação de uma grande tarde e até amanhã, se Deus quiser.

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3: E já são 7 horas no continente e na Madeira, 6 nos Açores. Principais destaques a esta hora, Rita.
4: Os postos de combustível vão ter de fixar a partir da próxima semana o desconto do ISP, o imposto aplicado aos combustíveis. Têm também de fixar, num lugar bem visível, o desconto do IVA. Foram detidas mais de 60 pessoas depois das buscas ordenadas pela Procuradoria Europeia, feitas ao longo do dia em vários países europeus, numa investigação a um alegado esquema de fraude fiscal que prejudicou em milhões de euros vários países europeus.
3: Neste momento estão 20 graus no Porto, 21 em Coimbra, 22 em Ponta Delgada, também no Funchal, e 23 em Lisboa e Faro. Notícias às 7 da tarde, na Antena 1, a edição é de Rita Fernandes.
4: Os postos de combustível vão ter de fixar a partir da próxima semana o desconto do ISP. O imposto aplicado aos combustíveis é o que dita o decreto-lei publicado hoje. Esta medida concretiza os pedidos feitos pela Ministra do Ambiente à entidade para o setor energético. A Ministra, Maria da Graça Carvalho, tinha pedido mais transparência dada aos consumidores sobre a formação dos preços dos combustíveis. Por isso, a partir de dia 17, deste mês, os postos de combustível passam a ter de afixar o valor do desconto do ISP em vigor, o desconto do imposto aplicado a cada um dos combustíveis vendidos nos postos. Os valores dos descontos do IVA também têm de ser afixados num local bem visível. É isso que manda o decreto-lei publicado hoje. Foram detidas 62 pessoas em vários países europeus depois das centenas de buscas feitas ao longo do dia no âmbito da Operação Hermes. 39 pessoas foram detidas em Portugal. Esta operação, coordenada pela Procuradoria Europeia, investiga um alegado esquema de fraude fiscal relacionado com o comércio de telemóveis e outros dispositivos eletrónicos. A Procuradoria fez buscas em Espanha, Itália ou França, mas em Portugal, Inês Martins, o prejuízo causado ao Estado foi de mais de 150 milhões de euros.
5: A fraude chama-se Carrossel do IVA. Através de uma cadeia de empresas fraudulentas criada para fazer circular telemóveis e outros dispositivos eletrónicos, este esquema aproveitou-se de brechas naturais do IVA. Esta fraude aconteceu em países como Portugal, Alemanha, França, Espanha, Itália, Malta, Países Baixos, Lituânia e Áustria. Em 8 países, o esquema levou a prejuízos de 410 milhões de euros. O Estado português ficou lesado em mais de 150 milhões de euros. Nesta operação foram detidas 62 pessoas, a maioria 39 em Portugal. São suspeitas de associação criminosa, fraude fiscal e branqueamento. Em Espanha foram detidas 20 pessoas e em Itália 3. De acordo com o comunicado da Polícia Judiciária, para além das detenções foram ainda congeladas contas bancárias e participações sociais de empresas, apreendidos imóveis e automóveis de luxo, dinheiro em numerário e moedas de ouro. Mais de 1000 agentes da autoridade estiveram envolvidos nesta operação, que incluiu 2,5 centenas de buscas em todo o país.
4: Em Portugal foram detidas 39 pessoas, mas ao todo foram detidas em vários países europeus, 62 pessoas suspeitas de estarem envolvidas num alegado esquema de fraude fiscal relacionado com o comércio de telemóveis e outros dispositivos eletrónicos. Esta operação, a Operação Hermes, está a ser coordenada pela Procuradoria Europeia. O Ministro das Finanças promete uma nova descida do IRS no próximo Orçamento do Estado. É uma descida que resulta de várias alterações que vão ser feitas, nomeadamente aos escalões do IRS. Esta tarde, no Parlamento, foram discutidas várias medidas do Governo sobre vários impostos, o IRS, o IVA, também sobre o imposto aplicado aos combustíveis. E foi no Parlamento que o Ministro das Finanças anunciou um conjunto de alterações que vão resolver resultar numa descida do IRS. Inês Ameixa.
0: O Ministro das Finanças sai em defesa da já anunciada redução do IRS nos primeiros 6 escalões e aponta que o próximo orçamento do Estado vai trazer uma nova descida, a 6ª do Governo da AD.
6: O orçamento será a 6ª. Redução de IRS, o orçamento também trará a atualização de escalões, da dedução específica, do mínimo de existência. E com esta descida que hoje aqui discutimos, são já 2,4 mil milhões de euros, com o orçamento estaremos já próximo dos 3 mil milhões do programa eleitoral.
0: Mas a redução de IRS, prevista ainda para este ano, não convence a oposição. André Ventura, do Chega.
7: Quem ganha 1.058 euros terá uma poupança de 1 euro por mês. Agora juntem o aumento dos combustíveis, o aumento dos supermercados e enviem 1 euro para o Miranda Sarmento para ele ficar com 1 euro ao final do mês.
0: Já o socialista Miguel Costa Matos defende que o IVA zero seria mais benéfico para os portugueses do que esta baixa de IRS.
8: Para os 10% mais pobres, o IVA zero representaria um ganho de 3,5 euros por mês. O Governo quer-lhes poupar 7 cêntimos no IRS.
0: Quanto a Mário Amorim Lopes, destaca que a descida de impostos sempre foi uma das bandeiras da Iniciativa Liberal.
9: Alguns chegam tarde a esta discussão, mas sejam muito bem-vindos a este consenso de que o Estado vai-nos demasiadas vezes ao bolso.
0: E Isabel Mendes Lopes, do Livre, diz que é preciso justiça fiscal.
10: 1 euro por mês a quem ganha 1.000 euros, 0 euros por mês a quem ganha o salário mínimo. São 18,2% dos trabalhadores em Portugal que recebem o salário mínimo.
0: O PAN também tem uma proposta, quer atualizar os escalões à taxa da inflação. Já o PCP, o Bloco de Esquerda e o JPP criticam a proposta do Governo e falam em reduções insuficientes.
4: A discussão hoje em plenário no Parlamento foi nessa sessão que o Ministro das Finanças anunciou um conjunto de alterações que vão resultar numa descida do IRS, uma descida que vai estar no próximo Orçamento do Estado. O líder do PS garante que o partido vai insistir no tema das rendas, mesmo depois de o Primeiro-Ministro ter rejeitado o apelo do PS para rasgar o acordo anunciado entre o PSD e o Chega sobre o novo regime de arrendamento. José Luís Carneiro insiste, João Alexandre, que o Governo deve voltar a ponderar sobre o tema e acusa o Primeiro-Ministro de teimosia.
11: Rejeitadas as propostas do PS e anunciado o acordo entre a AD e o Chega, José Luís Carneiro volta a deixar uma mensagem direta ao Primeiro-Ministro. O Secretário-Geral Socialista reafirma que o caminho não deve ser feito ao lado do partido de André Ventura e insiste que ainda há muito por negociar.
12: Nós, naturalmente, temos de, na especialidade, procurar limitar, mitigar os impactos. Agora, bater-nos-emos por esta causa, porque esta causa é uma causa de justiça social. É uma questão de dignidade, é uma questão de humanidade, e eu apelo ao Primeiro-Ministro para que não faça disto uma teimosia, não faça disto uma disputa partidária. Quer dizer, o Primeiro-Ministro faça disto um tema de relevo para a vida das pessoas.
11: Nas propostas que o PS admite levar para negociação na especialidade, onde é já certo o acordo entre o PSD e o Chega, pelo menos em 4 medidas para a alteração da lei, José Luís Carneiro garante que o partido vai ter em conta inquilinos e proprietários.
12: Dão garantia do Estado aos jovens entre os 18 e os 35 anos, elas dão garantias às rendas acessíveis e elas procuram levar a que o Governo promova os seguros, por forma a quando são estabelecidos os contratos, haja também segurança para quem arrenda os seus imóveis.
11: O líder do PS deixa ainda um recado a Luís Montenegro sobre alegados entendimentos com o partido de André Ventura.
12: Chama a atenção, é que não me admira que a desumanidade do Chega esteja sempre pronta para se chegar à frente, mas depois, se perceber nas sondagens que há uma reviravolta no entendimento da opinião pública, muda de posição. Agora, o Primeiro-Ministro não se deixa levar por esse encanto da sereia, tem de olhar para aquilo que interessa mesmo às pessoas.
11: Com o PS a lembrar ao Primeiro-Ministro a experiência de um entendimento com o Chega no pacote laboral, que acabou com uma mudança de posição de André Ventura e um governo praticamente isolado na defesa das propostas.
4: Na segunda-feira, depois da cerimónia do 5 de outubro, José Luís Carneiro apelou ao Primeiro-Ministro para que rasgasse o acordo com o Chega, acordo sobre o novo regime de arrendamento. O líder do PS garante que o partido vai insistir neste tema, mesmo depois de Luís Montenegro ter rejeitado o apelo dos socialistas para rasgar esse mesmo acordo entre o PSD e o Chega sobre este novo regime que vai mexer nas regras para o arrendamento no país. França vai aumentar o orçamento para o setor da educação no próximo ano. O anúncio foi feito pelo Primeiro-Ministro, que falou ao país sobre as longas semanas de manifestação que têm estado nas ruas. Manifestações que começaram com os estudantes franceses a exigir mais investimento no sistema de ensino. O Primeiro-Ministro francês já confirmou que o orçamento vai dar respostas às reivindicações dos estudantes franceses.
13: O orçamento para o próximo ano, 2027, vai ser reforçado em milhares de euros e com novos temas. Este aumento deve permitir reforçar o investimento em edifícios escolares e vai dar prioridade ao secundário. O orçamento para a educação vai ser discutido na Assembleia Nacional a 12 de novembro. É cerca de um mês para incorporar e traduzir os contributos dos estudantes.
4: O primeiro-ministro francês que falou ao país numa comunicação em que anunciou que vai ser reforçado o orçamento para a educação no próximo ano, diz que o orçamento vai dar respostas às reivindicações dos estudantes que ao longo das últimas três semanas saíram à rua, começaram por reivindicar mais condições nas escolas, mais professores, mais condições para o sistema de ensino francês. Para já, as primeiras reações por parte dos alunos parecem não acalmar a vontade de continuar a sair à rua e a pedir mais condições nas escolas. Uma porta-voz dos estudantes da Universidade de Nanterre, também a União de Alunos, dizem que mantêm a manifestação para amanhã, mesmo depois dos anúncios do primeiro-ministro francês.
14: Temos a impressão de não ser escutados. O que nos parece é que Le Cornu quer desviar o problema, tentando fragilizar-nos para que o movimento não ganhe amplitude. Nós pedimos o apoio de todos os trabalhadores.
4: Uma das porta-vozes do movimento estudantil francês, que avisa que mantém para amanhã marcada uma manifestação, mesmo depois desse anúncio do primeiro-ministro francês, ele que anunciou que o orçamento para a educação vai ser reforçado no próximo ano, tendo em conta as longas semanas de manifestação. Ao longo dos últimos dias, saíram às ruas milhares de franceses para reivindicar mais condições para o sistema educativo. Até ontem à noite, tinham sido detidas mais de 6.600 pessoas.
3: Rita Fernandes, nesta edição das 7 na Antena 1, também em simultâneo com a RTP Antena Madeira e RTP Mundo, em permanência em noticias.rtp.pt.
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17: Muito boa tarde, estamos com 2 horas e 14 minutos. Seja muito bem-vindo à WJFD e à hora de ponta de hoje, quarta-feira. Já estamos no meio da semana. Para esta tarde teremos ou vamos continuar com sol. Para a noite, céu limpo, temperatura mínima nos 56 graus. Para amanhã, quinta-feira, 8 de outubro, teremos intervalos de sol e nuvem. nuvens com temperatura máxima prevista de 70 graus. Para a noite, céu limpo, com mínima a rondar os 50 graus.
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17: Esta hora, em Toronto, no Canadá, a temperatura é de 70 graus, 49 em Quebec, Orlando 73, 62 em Providence, 64 graus em Hartford, Connecticut, Peabody, Boston e Lowell, Fall River está com 60 graus e New Bedford 61 graus. A umidade relativa do ar neste momento em New Bedford é de 51%.
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Foi assim que iniciamos a nossa Hora de Ponta de hoje com os Calema e Toca a Todos. Ivete Sangalo e Samuel Rosa, Não Vou Ficar, mas eu digo-lhe que eu vou ficar aqui a fazer-lhe companhia até às 6. Obrigada por estarem desse lado.

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Costuma-se dizer que quando é normal é porque está tudo bem. Aqui a dança de um dia normal, acabamos de ouvir Miguel Araújo. Os sons são de Jorge Ferreira, que nos vai cantar Quem Ganha São as Mulheres. 2:32.

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O que tu quiseres, a voz de Susana. Jorge Silva, agora a fazer-nos companhia. Essa mulher é um amor. 2 horas e 45 minutos. Se está na estrada, obrigada pela sintonia. Boa viagem com a WJFD.

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4 minutos a separar-nos das 3 da tarde, depois de Joana, é com José Nazário e Zumba com Paixão que terminamos esta nossa primeira hora do programa de hoje. Logo após, como é habitual neste horário, notícias locais, uma edição do nosso colega Carlos Félix.

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3: Começou ontem num tribunal federal em Boston a seleção do júri para o julgamento do antigo agente da polícia de Stoughton. O ex-polícia é acusado de ter assassinado uma jovem de 23 anos grávida em 2021 e de ter simulado um suicídio. A acusação alega que o suspeito estrangulou a vítima no seu apartamento em Canton, em fevereiro de 2021, no dia anterior à sua esposa dar à luz. A morte foi inicialmente classificada como suicídio, mas o antigo agente acabou por ser detido em agosto de 2024. O arguído responde por homicídio e pela violação da Lei de Proteção a Crianças Não Nascidas, tendo-se declarado inocente. Segundo os procuradores, a relação abusiva começou quando a vítima tinha 15 anos e o suspeito 27, num programa de voluntariado do Departamento da Polícia de Stoughton. A morte ocorreu dias depois de uma amiga da vítima ter denunciado o caso à polícia. A defesa sustenta que a jovem cometeu suicídio, como apurado nas investigações iniciais. Os advogados afirmam que o acusado apenas esteve no apartamento para terminar a relação e os testes de ADN confirmaram que ele não era o pai do bebê. O detido aguarda julgamento sem fiança num centro de detenção em Rhode Island, tendo o seu pedido para alterar o local do julgamento sido rejeitado na semana passada. O acusado enfrenta pena de prisão perpétua se for condenado. Por ser um julgamento em Tribunal Federal, a presença de câmaras de televisão é proibida e a sessão não será transmitida em direto. Especialistas, investigadores e responsáveis governamentais da Nova Inglaterra estiveram reunidos a 30 de setembro na Universidade de Massachusetts Lowell para debater o futuro da energia nuclear na região. O encontro surge numa altura em que os 6 estados procuram alternativas para responder ao aumento do consumo de eletricidade e cumprir metas ambientais num cenário de atrasos na energia eólica, no mar e de limitações no abastecimento de gás natural. Atualmente, a energia nuclear assegura cerca de 1/4 da eletricidade da Nova Inglaterra através de centrais em Connecticut e New Hampshire. Contudo, as previsões do operador do sistema elétrico da Nova Inglaterra apontam para um crescimento de 9% no consumo anual até 2035, com especial preocupação nos picos de inverno. Durante este evento, cerca de uma dúzia de manifestantes protestou no exterior contra o lixo radioativo e os riscos da tecnologia de centrais nucleares. Em Massachusetts, a governadora Maura Healey propôs revogar uma lei de 1982 que exige a aprovação dos eleitores em todo o estado para construir novas centrais, procurando facilitar a introdução de pequenos reatores modulares. Noutros estados da região, como Connecticut, as autoridades estão a promover consultas locais para avaliar que municípios aceitam acolher novas instalações, enquanto Rhode Island, New Hampshire e Vermont adaptam os seus regulamentos. Apesar do interesse renovado na tecnologia nuclear, analistas presentes neste encontro alertaram que estes projetos exigem um forte apoio financeiro governamental e que a construção de novos reatores nucleares não vai resolver de imediato as necessidades energéticas da região. Milhões de pessoas inscritas no Programa de Assistência de Nutrição Suplementar, SNAP, passaram a receber desde 1 de outubro um ligeiro aumento nos apoios mensais para acompanhar o custo de vida. No entanto, o financiamento concedido pelo Governo Federal aos Estados para gerir este programa foi reduzido para metade ao abrigo da Lei Federal aprovada no ano passado. Desde 1 de outubro, a comparticipação federal nos custos operacionais do programa SNAP desceu de 50% para 25%, obrigando o Estado de Massachusetts a assumir o custo adicional de US$ 53 milhões no atual ano fiscal. Dados federais mostram que a inscrição neste programa SNAP em Massachusetts caiu em quase 190 mil pessoas devido aos novos requisitos de elegibilidade impostos pela nova legislação. A agência de Massachusetts responsável por este programa no estado enfrenta também um processo judicial que alega que cerca de 80% das chamadas telefónicas associadas ao programa não foram atendidas, consequência do aumento das tarefas de verificação de processos exigidas aos funcionários. Massachusetts corre ainda o risco de perder verbas federais adicionais dentro de um ano, devido a novas regras que penalizam os estados com taxas de erro de pagamento acima do limite permitido. São erros que provocaram pagamentos superiores ao que os beneficiários tinham direito. O governo de Massachusetts anunciou a atribuição de US$ 40 milhões em apoios para expandir o armazenamento de energia em toda a região. O objetivo principal é garantir que instalações críticas continuem a funcionar durante falhas de eletricidade, além de formar equipas de emergência e promover novas tecnologias de longa duração. Os fundos foram atribuídos pelo Programa de Apoio ao Armazenamento de Energia do Departamento de Recursos Energéticos a um total de 36 projetos. Os investimentos vão beneficiar edifícios de habitação a preços acessíveis, escolas, centros comunitários, instalações de obras públicas e estações de tratamento de águas residuais. No total, os projetos vão adicionar cerca de 10 megawatts de capacidade de armazenamento em baterias. O programa destina ainda verbas para dar formação a socorristas, eletricistas e responsáveis municipais em matéria de segurança de baterias, licenciamento e resposta a emergências. O apoio vai financiar também 2 projetos com tecnologias à base de cloreto de sódio, ferro e zinco, capazes de armazenar eletricidade durante 10 a 20 horas.
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4: Partilho consigo mais uma receita de peixe muito apreciada em Portugal. Dourada à portuguesa. Aqueça o forno a 400 graus Fahrenheit. Coloque uma dourada com cerca de 1,5 libras num tabuleiro. Disponha à volta 12 onças de batatas em rodelas e 4 onças de cebola. Tempere com sal, pimenta, 3 onças de azeite, 3 dentes de alho e sumo de um limão. Regue com 3 onças de vinho branco e leve ao forno por cerca de 35 minutos, regando o peixe a meio da cozedura. Uma receita simples, leve e cheia de sabor.
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6: A palavra do dia é frugal. de alguém que é moderado a comer, que é sóbrio, parco, simples ou ainda ligeiro, diz-se que é frugal. E também se chama frugal ao próprio de quem é moderado ou sóbrio. O adjetivo frugal tem origem no termo latino frugalis, que deriva de frux, que significa fruto ou valor em latim, e de frui, que significa desfrutar. Originalmente, o conceito estava ligado à alimentação leve à base de frutos. Com o passar do tempo, passou a descrever alguém que consome alimentos com moderação e, por extensão, uma pessoa que se contenta com pouco, que é sóbria, simples e evita o desperdício dos recursos.
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0: Gira iniciar a nossa segunda hora. Estamos com 3 horas e 16 minutos de altura para sabermos como está o trânsito e começamos pela 93 Sul. Já está muito lento desde a saída de um Sul até Columbia Road. Lento entre Freeport Street e Granite Street. Quanto à 93 Norte, lento entre a saída da 3 Norte e William T. Morrissey Boulevard e a partir da saída para a 90 Este. Há um acidente na saída 29 para as estradas 28 e 38 a bloquear a faixa do centro. 495 Norte, há também um acidente aqui na saída 9 para Bay Street. Trânsito muito lento desde Broadway. Já na zona de Providence, 95 Sul, trânsito lento entre Branch Avenue e a saída para a 195 Oeste. Quanto à 95 Norte, lento entre a saída da 37 Este e a saída para a 195 Este. Na 146 Sul, trânsito muito lento no acesso à 95 Sul. Quanto à 195 Oeste, o trânsito está lento entre a saída da 114 Sul e Gaynor Street. Tenha uma boa viagem com a WJFD.
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Foi a Nena com o telefone estragado. Estamos com 3 horas e 29 minutos. Helena Correia, agora com a participação de José Melhoa, Baila a Meu Lado. Boa viagem. Está

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Foi o Cássio, a noite vai ser top. Vamos dar um salto até o Brasil para ouvirmos Alexandre Pires por um amor de mulher, assim é que é. Obrigada por estar.

0: Já a menina solta.
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Depois de ouvirmos Dino Meira, chegamos ao final de mais uma hora, esta segunda de quatro que estamos juntos, porque a hora de ponta só termina às seis. Terminamos esta segunda hora com Tentações. Hey DJ, logo após Jornal de Desporto.

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3: Então, na hora do Jornal do Desporto, David, títulos desta edição.
4: Pavlidis com ordenado melhorado no Benfica e renovação à vista, antigo internacional grego diz na Antena 1 que é fã do avançado encarnado. Ainda a polémica Cristiano Ronaldo Jorge Jesus, seleções femininas de futebol e futsal preparam jogos de apuramento a todo o gás. Hóquei em patins, seleção feminina em ação no Mundial do Paraguai e ainda Primoz Roglic, campeão europeu de estrada no contrarrelógio.
3: David Carvalho, nesta edição do Jornal do Desporto.
4: Já lá vamos à polémica Cristiano Ronaldo Jorge Jesus, antes o contrato melhorado de Pavlidis no Benfica e a planeada renovação até 2031. Depois de ter sido cobiçado no verão pelo Fenerbahçe, o avançado grego passa a receber cerca de 3 milhões de euros líquidos em função da influência na equipa. 14 golos em 13 jogos. Zeca, nascido português, mas com estatuto de internacional pela Grécia, aprova esta medida dos encarnados.
5: Com todo o mérito que ele merece esta renovação, e porque ele cada ano que passa tem demonstrado que ainda consegue fazer melhor que o ano passado, e lá está, é renovar com um jogador que sabe o que é que pode dar, em vez de ir comprar um jogador que possa ser uma incerteza.
4: Nesta entrevista a Nuno Matos, Zeca confessa-se adepto do estilo de jogo de Pavlidis.
5: Sou fã de Pavlidis, acho que é um jogador importantíssimo para o Benfica e um jogador importantíssimo para a Grécia. E este início da época, como disse, com 14 golos em 13 jogos, mesmo jogando no Benfica, não é fácil de ter estes números neste momento. E isto, penso que é um dos jogadores mais importantes da equipa do Benfica neste momento.
4: Zeca também destaca o papel do treinador Marco Silva no crescimento de Pavlidis no Benfica.
5: Penso que também o Benfica com o Marco tem uma forma diferente de jogar. Os jogadores também têm umas novas ideias com o novo treinador. Tudo a começar do zero. O treinador pode implementar as suas ideias e a equipa está a fazer as coisas bem como o treinador quer, e assim é mais fácil para o Pavlidis e até para os companheiros do Pavlidis encontrá-lo na área ou em situações de fazer gol. E aparentemente até agora tem saído muito bem essa forma de jogar do Marco ao Pavlidis.
4: Finalmente, uma palavra para Ioannidis, avançado do Sporting, que também merece elogios de Zeca, atualmente adjunto do Panathinaikos.
5: Fez agora um golo contra a Holanda. Esteve muito bem nos jogos da seleção, é um jogador também com grande qualidade. Teve um pouco de azar, como disse, com as lesões que o deixaram ali para trás numa altura que ele estava a ganhar um embalo. Mas tenho a certeza que ainda vai ajudar muito o Sporting e vai ser muito importante.
4: Zeca, que nesta entrevista à Antena 1 também lamentou o episódio que tem marcado os últimos dias na seleção portuguesa, o abandono de Cristiano Ronaldo, do estágio em Copenhaga, e a relação tensa com Jorge Jesus.
5: A única coisa que eu posso dizer é que é triste ver o maior ícone do futebol português se calhar terminar desta forma. Não acredito que vá acontecer isso, porque Portugal vai se despedir dele de uma forma bonita e de uma forma que tem que ser e como ele merece. É só, na minha parte, é só triste ver esta situação, tanto para ele como para o grupo. Acho que as coisas podiam ter sido feitas de outra forma, mas foi assim que aconteceu, mas acho que ainda vão a tempo de remediar a situação e fazer as coisas de uma forma que toda a gente possa sair bem desta situação.
4: Zeca, atualmente treinador adjunto do Panathinaikos, que chegou a envergar a braçadeira de capitão da seleção helénica. Sobre o caso Cristiano Ronaldo Jesus, nesta entrevista conduzida pelo jornalista Nuno Matos, o comunicado de Cristiano Ronaldo veio agitar as águas na relação com o selecionador, acusou Jorge Jesus de ter faltado à palavra, mas está disposto a regressar ao grupo da Seleção Nacional, tendo inclusivamente pedido desculpa. Na Antena 1 fica a proposta de José Pereira, ex-presidente da Associação Nacional de Treinadores, que haja menos comunicados e mais entendimento através de conversas cara a cara.
6: Eu penso que às vezes os nossos olhos, os nossos gestos são mais importantes do que qualquer comunicado. Penso que as pessoas, quando se encontram e conversam sobre os temas em questão, é muito mais fácil de resolver do que através de comunicados. A escrita é muito bonita, mas, como dizia o Jorge Jesus, e muito bem, ele não é poeta, e, portanto, a equipa está a treinar bem, está a jogar bem, está a corresponder às nossas expectativas, e, portanto, eu penso que não será difícil de conciliar quando as coisas estão neste pé.
4: José Pereira, hoje na Antena 1, entrevistado por João Gomes Dias, depois de uma manhã em que Jorge Jesus, à saída de casa, não comentou o teor do comunicado em que foi criticado por Cristiano Ronaldo. Entretanto, há pouco, o treinador de Cristiano Ronaldo no Al Nassr, Enes Postecoglou, acabou por dizer que Ronaldo está em boa forma e pronto mental e fisicamente, o que é mais importante para o Al Nassr. Quanto à seleção de Portugal e ao que lá aconteceu, e estou a citar, já fui selecionador e não gostava quando os treinadores dos clubes comentavam o que se passava no seio da seleção. Por isso, não vou falar sobre este caso, disse Enes Postecoglou, treinador do Al Nassr. Por cá, está prestes a regressar a Liga Portuguesa, jornada 8, com um prato forte já depois de amanhã, sexta-feira. O Braga recebe o Sporting na Pedreira às 20h15. Notícia positiva para Rui Borges. Ibrahim Abá está recuperado dos problemas físicos no joelho direito e integrou hoje o treino da equipa. No sábado, o Futebol Clube do Porto visita o terreno do Marítimo antes do regresso à Liga dos Campeões na próxima semana. Destino Sevilha, jogo com o Betis, quarta-feira, dia 14. Últimos 300 bilhetes para adeptos dos Dragões esgotaram em pouco mais de meia hora. A Seleção Nacional Feminina de Futebol prepara a primeira ronda do play-off de acesso ao Mundial 2027. Esta sexta-feira joga em Larne, frente à Irlanda do Norte, primeira mão. Carolina Tristão, média do Benfica, é uma das estreantes nas escolhas de Francisco Neto e analisa desta forma as adversárias.
7: É um adversário muito vertical, que aposta mais na velocidade, e se a equipa estiver junta e pronta para dar uma boa resposta, vai correr bem. Fazer aqui um percurso, nós estamos no início e vou dar uma melhor nos treinos e fazer o que é possível para se calhar chegar a esse nível, sim.
4: Carolina Tristão, depois da boa campanha no Mundial Sub-20, a merecer a atenção do selecionador de futebol feminino. De igual modo, a guarda-redes do Braga, Nair Pina, está a cumprir um sonho.
8: Está a ser um sonho, está a ser incrível o trabalho que é feito diariamente no clube, o trabalho árduo que foi feito no Mundial. Dá-nos estas pequenas oportunidades, vir à equipa A, e agora é desfrutar e continuar a trabalhar.
4: Nair Pina incluída entre as navegadoras, tal como a companheira de equipa no Braga, a defesa lateral esquerda Francisca Castro.
9: Temos que nos focar também em nós, dar o nosso melhor em cada treino, em cada avanço, e quando enfrentarmos a Irlanda é olhar nos olhos e com tudo e fazer o nosso jogo, principalmente.
4: Outra sub-20, Francisca Castro, na seleção absoluta, que vai disputar o segundo encontro do play-off na terça-feira em Portimão, nesta primeira ronda deste play-off de acesso ao Mundial 2027 de futebol feminino. Continuamos no feminino, mas agora vamos à seleção nacional de futsal, que começa já amanhã, frente aos Países Baixos, a fase de apuramento para o europeu, com a ronda de elite em Oliveira das Meias. Luís Conceição, selecionador, falou à Antena 1 sobre o objetivo que passa por vencer todos os jogos.
10: Bom, é o grande objetivo, é vencer o grupo, passar logo em primeiro lugar, garantimos logo a presença depois na Final Elite. E pronto, é ganhar os três jogos, esse é o nosso. Três jogos, três vitórias, esse é o nosso objetivo e com essa ideia que nós partimos agora para o apuramento.
4: Luís Conceição à conversa com José Carlos Lopes. Portugal defronta ainda a República Checa na sexta-feira e a Finlândia no domingo. No desporto feminino ainda. Agora, no Mundial de Hóquei e Patins, que decorre em Assunção, capital do Paraguai, Portugal defronta o Brasil, nesta altura, na quarta jornada, e vence por 16-1. A equipa de Ricardo Barreiros luta por uma vaga nas meias-finais. No ciclismo de estrada, no último dia da competição, o esloveno Primož Roglič conquistou em casa o primeiro título de campeão europeu na prova de contrarrelógio. Já o português Nelson Oliveira foi 15º classificado a 1 minuto e 7 de Roglič. Tiago Antunes foi 19º. A suíça Marlene Reusser venceu o 5º título europeu feminino. Beatriz Roxo quedou-se pelo penúltimo lugar também neste contrarrelógio. Joana Crisóstomo foi 9ª classificada na categoria de menos 63 quilos no campeonato do mundo de judo que decorre em Baku, no Azerbaijão. A judoca portuguesa foi hoje eliminada nos oitavos de final pela campeã mundial e líder do ranking, a japonesa Haruka Kachu.
11: O terceiro combate deixa-me... é um bocadinho agridoce, porque, claro, ela é uma atleta muito forte e muito experiente, e notei claramente a diferença no combate, mas, por outro lado, fico contente por ter conseguido lutar contra, provavelmente, a melhor atleta da categoria e que chegará, se calhar, longe neste dia. Portanto, ao mesmo tempo, é motivo de orgulho ter chegado longe e ter podido lutar contra ela.
4: Com este 9º lugar, Joana Crisóstomo vai subir várias posições no ranking mundial de judo.
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0: nossa terceira hora. Vamos atualizar o trânsito na 93 Sul. Continua muito lento desde a saída de um Sul até Columbia Road, lento entre Freeport Street e a saída para a 24 Sul. Quanto à 93 Norte, lento entre a saída da 3 Norte e William T. Morrissey Boulevard e a partir da saída para a 90 Oeste. Na 24 Sul, vagaroso entre a saída da 495 Norte e a saída para a 140 Sul. Já na zona de Providence, 95 Sul, o trânsito está lento entre George Street e a saída para a 195 Oeste. Quanto à 95 Norte, lento entre a saída para a 37 Este e a saída para a 125 Este. Na 146 Sul, continua muito lento no acesso à 95 Sul. Quanto à 195 Oeste, trânsito lento desde Fall River Ave até Gaynor Street. Tenha uma boa viagem com a WJFD.
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Ouvimos uns vizinhos com o pobre ex-namorado. Passamos para as doce. Vamos recordar assim este grupo com o tema bem bom. 4:48, onde quer que esteja, é tão bom saber que podemos sempre contar consigo. Obrigada por isso.

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4: 22 horas, 21 nos Açores.
5: Morreu Mari Carmen, a mulher de 87 anos, despejada de casa em Madrid, que se tornou o símbolo da luta pelo direito à habitação em Espanha. Morreu no hospital, foi símbolo e continua a sê-lo. Esta noite em Madrid, centenas de pessoas em protesto junto ao Parlamento.
4: Camila Vidal, na edição a esta hora.
5: Mari Carmen Abascal, a espanhola despejada que se tornou símbolo dos protestos pela habitação, morreu hoje aos 87 anos num hospital em Madrid, de acordo com a informação divulgada pelos sindicatos dos inquilinos. A notícia fez subir de tom os protestos em Espanha pelo direito à habitação com um novo grito de ordem. Não é morte, é assassinato. Centenas de pessoas estão junto ao Parlamento Espanhol, algumas saíram de casa, outras saíram dos acampamentos em Madrid. A notícia da morte de Mari Carmen Abascal, recebida com revolta por muitos, a jornalista Ana Romeu resume como se tornou Mari Carmen no símbolo maior da luta pela habitação em Espanha.
6: Morreu Mari Carmen, a idosa de 87 anos, que incendiou a luta contra os despejos e a crise da habitação em Espanha. Hospitalizada desde o dia em que foi literalmente arrancada da casa onde viveu mais de 70 anos e sem nunca ter deixado de pagar a renda, Mari Carmen Abascal foi ficando mais debilitada. Chegou em choque e com um diagnóstico de esgotamento severo.
7: A ansiedade, a angústia. El vivir, el luchar, eso desgasta a cualquiera.
6: Dois dias depois, a empresa proprietária da casa, e que chegou a pedir 2.650 euros pela nova renda, retrocedeu e permitiu o regresso à casa de Mari Carmen com um contrato de arrendamento de 8 anos. Esteve 15 dias internada e não recuperou. A notícia apanhou de surpresa os acampados no sol, em Madrid, fizeram um minuto de silêncio e logo a seguir gritaram: não são mortes, são assassinatos. Fizeram depois uma marcha pacífica até ao Parlamento, que na sexta-feira passada chumbou os decretos da habitação que tinham sido apresentados pelo governo de Pedro Sánchez. A imagem trágica do despejo de Mari Carmen não desencadeou só a revolta nas ruas, fez apressar o Executivo com novas medidas. Proibir os despejos de pessoas vulneráveis, congelar por 2 anos o preço das rendas e regular o funcionamento dos fundos imobiliários e os apartamentos turísticos. Os decretos chumbados no Parlamento fizeram cair o governo, que voltou a aprová-los esta terça-feira em Conselho de Ministros. O decreto Mari Carmen será validado pela Comissão Permanente com o voto favorável do PNV, do Partido Nacionalista Basco. Vai ser uma realidade, mas chega tarde para Mari Carmen.
5: Uma nova palavra de ordem. Vídeos que estão a surgir nas redes sociais mostram esse novo lema nos protestos. Não é morte, é assassinato, ou não é despejo, é assassinato. Grita-se nas ruas de Espanha. Mari Carmen era símbolo desta luta. O caso dela pressionou o governo de tal forma que se tentou aprovar este decreto Mari Carmen. Quando falhou essa aprovação no Parlamento, convocaram-se eleições antecipadas em setembro. A mulher foi despejada da casa onde vivia há já 70 anos em Madrid, uma luta de 5 anos para não ser despejada. Mari Carmen morreu hoje aos 87 anos. Pedro Sánchez, o presidente do governo espanhol, e também Isabel Díaz Ayuso, a presidente da Comunidade de Madrid, já lamentaram a morte da mulher. Entretanto, conhece-se a data para a greve geral em Espanha, 11 de novembro, uma greve convocada pelos sindicatos associados também a esta luta. luta pelo direito à habitação acontece a pretexto da crise que está a acontecer em Espanha. Os protestos continuam esta noite, também os acampamentos, e nós continuamos também a acompanhar o que acontecer esta noite com a notícia da morte de Mari Carmen, a marcar a atualidade em Espanha. E em Portugal, o PS pede um travão à lei das rendas. O líder socialista desafia Luís Montenegro a não fazer da revisão da lei do arrendamento uma teimosia. José Luís Carneiro garante que vai insistir no tema, mesmo depois de o primeiro-ministro ter rejeitado o apelo socialista para rasgar o anunciado acordo entre AD e Chega sobre o novo regime de arrendamento urbano. Carneiro insiste, o governo tem que ponderar. João Alexandre.
8: Rejeitadas as propostas do PS e anunciado o acordo entre a AD e o Chega, José Luís Carneiro volta a deixar uma mensagem direta ao Primeiro-Ministro. O Secretário-Geral Socialista reafirma que o caminho não deve ser feito ao lado do partido de André Ventura e insiste que ainda há muito por negociar.
9: Nós, naturalmente, temos de, na especialidade, procurar limitar, mitigar os impactos. Agora, bater-nos-emos por esta causa, porque esta causa é uma causa de justiça social. É uma questão de dignidade, é uma questão de humanidade, e eu apelo ao Primeiro-Ministro para que não faça disto uma teimosia, não faça disto uma disputa partidária. Quer dizer, o Primeiro-Ministro faça disto um tema de relevo para a vida das pessoas.
8: Nas propostas que o PS admite levar para negociação na especialidade, onde é já certo o acordo entre o PSD e o Chega, pelo menos em 4 medidas para a alteração da lei, José Luís Carneiro garante que o partido vai ter em conta inquilinos e proprietários.
9: Dão garantia do Estado aos jovens entre os 18 e os 35 anos, elas dão garantias às rendas acessíveis e elas procuram levar a que o Governo promova os seguros, por forma a quando são estabelecidos os contratos, haja também segurança para quem arrenda os seus imóveis.
8: O líder do PS deixa ainda um recado a Luís Montenegro sobre alegados entendimentos com o partido de André Ventura.
9: Chama a atenção, é que não me admira que a desumanidade do Chega esteja sempre pronta para se chegar à frente, mas depois, percebendo nas sondagens que há uma reviravolta no entendimento da opinião pública, muda de posição. Agora, o Primeiro-Ministro não se deixa levar por esse encanto da sereia, tem de olhar para aquilo que interessa mesmo às pessoas.
8: Com o PS a lembrar ao Primeiro-Ministro a experiência de um entendimento com o Chega no pacote laboral, que acabou com uma mudança de posição de André Ventura e um governo praticamente isolado na defesa das propostas.
5: Na segunda-feira, o líder do PS pediu ao Primeiro-Ministro para rasgar o acordo com o Chega. Luís Montenegro já acusou os socialistas de quererem assustar os portugueses. Um dia antes do previsto, 2 dias antes do prazo limite, o Governo entrega já amanhã no Parlamento a proposta de orçamento do Estado para 2027. A proposta de lei vai ser entregue no Parlamento. Informação avançada em comunicado esta noite pelo Ministério das Finanças, que indica que está marcada essa entrega para as 14h15 da tarde e depois o documento vai ser apresentado numa conferência de imprensa às 16h. Por lei, a proposta de orçamento de Estado tem de estar formalmente na Assembleia da República até o dia 10 de outubro. Este ano, o prazo estender-se-ia até dia 12 de outubro, a segunda-feira seguinte, por se tratar de um sábado, mas o Governo antecipa-se e vai entregar mesmo esta quinta-feira o documento. O Presidente da República recebeu numa audiência no Palácio de Belém, o Governador do Banco de Portugal, Álvaro Santos Pereira. Um encontro que não estava na agenda do Presidente, foi analisada a situação da economia portuguesa e do sistema financeiro, bem como o papel da supervisão. Lê-se numa nota no site da Presidência da República. Isto no mesmo dia em que a entidade liderada por Álvaro Santos Pereira apresentou os dados do Boletim Económico de outubro. Os postos de combustível vão ter de fixar a partir da próxima semana o desconto do ISP, o Imposto sobre os Combustíveis. A obrigação está prevista num decreto publicado hoje em Diário da República. A partir de dia 17, os postos de combustível passam a ter de fixar num lugar bem visível o valor do desconto decidido pelo Governo. A medida concretiza os pedidos que foram feitos pela Ministra do Ambiente à entidade para o setor energético de mais transparência sobre como se calculam os preços dos combustíveis. Isso mesmo explicou Maria da Graça Carvalho ao microfone da CNN Portugal.
10: Escrevi à ERC, ao regulador, a pedir para nos propor medidas no sentido de uma maior transparência na formação dos preços. A resposta da ERC teve várias medidas, a propor várias medidas, e uma delas foi esta, de tornar mais transparente e mais visível, por exemplo, os descontos.
5: Maria da Graça Carvalho, a ministra do Ambiente, as bombas de gasolina vão passar a ter visível o preço do desconto no ISP. 39 pessoas foram detidas em Portugal numa mega operação europeia que investiga uma fraude com o IVA na comercialização de milhares de telemóveis e outros dispositivos eletrónicos. Os detidos são suspeitos de terem lesado o Estado português em mais de 150 milhões de euros. Inês Martins.
11: A fraude chama-se Carrossel do IVA. Através de uma cadeia de empresas fraudulentas criada para fazer circular telemóveis e outros dispositivos eletrónicos, este esquema aproveitou-se de brechas naturais do IVA. Esta fraude aconteceu em países como Portugal, Alemanha, França, Espanha, Itália, Malta, Países Baixos, Lituânia e Áustria. Em 8 países, o esquema levou a prejuízos de 410 milhões de euros. O Estado português ficou lesado em mais de 150 milhões de euros. Nesta operação foram detidas 62 pessoas, a maioria 39 em Portugal. São suspeitas de associação criminosa, fraude fiscal e branqueamento. Em Espanha foram detidas 20 pessoas e em Itália 3. De acordo com o comunicado da Polícia Judiciária, para além das detenções foram ainda congeladas contas bancárias e participações sociais de empresas, apreendidos imóveis e automóveis de luxo, dinheiro em numerário e moedas de ouro. Mais de 1000 agentes da autoridade estiveram envolvidos nesta operação que incluiu 2,5 centenas de buscas em todo o país.
5: Carrossel do IVA, uma mega operação europeia, resultou na detenção de 62 pessoas, 39 delas em Portugal. França, onde os protestos também não param, vai aumentar o orçamento para o setor da educação no próximo ano. O anúncio foi feito pelo primeiro-ministro. Sébastien Lecornu falou ao país sobre as semanas de manifestações e prometeu medidas para responder às reivindicações estudantis.
12: O budget.
13: O orçamento para o próximo ano, 2027, vai ser reforçado em milhares de euros e com novos temas. Este aumento deve permitir reforçar o investimento em edifícios escolares e vai dar prioridade ao secundário. O orçamento para a educação vai ser discutido na Assembleia Nacional a 12 de novembro. É cerca de um mês para incorporar e traduzir os contributos dos estudantes.
5: O primeiro-ministro francês a prometer mais dinheiro para a educação, mas há um protesto marcado para amanhã, quinta-feira, que se mantém. Lecornu anunciou também medidas económicas, além do congelamento do preço da energia no inverno. O governo francês vai libertar 10 milhões de barris de combustível das reservas estratégicas para conseguir baixar cerca de 20 cêntimos no valor do litro de combustível. A 2 meses da terceira edição do Festival de Cinema Tribeca, além da confirmação de Alec Baldwin, foram revelados outros nomes que vão estar presentes. Margarida Vaz.
14: Katie Holmes e Edward Burns estão entre as estrelas internacionais, anunciou Francisco Pedro Balsemão, presidente executivo do Grupo Empresa.
15: Este ano há mais estrelas, desde o Alec Baldwin, Edward Burns, Katie Holmes e outros, mas também grandes realizadores portugueses, grandes atores portugueses, porque de facto estamos aqui a criar algo diferente, algo novo.
14: Além da novidade de 5 dias de festival, a Avenida da Liberdade é a nova casa do Tribeca. Um salto qualitativo, diz Francisco Pedro Balsemão.
15: Passagem aqui para o centro de Lisboa, Avenida da Liberdade, sítios icónicos como São Jorge, Tivoli e por aí fora, numa época natalícia em que movimento, há mais movimento, é um movimento certo é um momento certo para nós darmos esse salto qualitativo que estamos a dar em 2026.
14: Para o Presidente da Câmara de Lisboa, Carlos Moedas, a mudança de local valoriza a cidade.
16: A Avenida da Liberdade é icónica, não é? E vamos trazer para o São Jorge, que é icónico, o Capitólio, vamos ter por toda a cidade, eu acho que é um festival da cidade.
14: O Cinema São Jorge é o epicentro do Tribeca, com filmes, oportunidades únicas para ver, destaca o curador Rui Pedro Tendinha.
17: Traz filmes fortes, o The Companies, com Susan Sarandon e Audrey Plaza, um filme sobre a terceira idade. E depois faz pandan com outro filme, que é o Queen at Sea, que esteve em Berlim e foi premiado, com Juliette Binoche. Queria também ainda realçar o The Incomer, que é uma comédia com o Donald Gleeson, que faz uma sessão bem divertida.
14: Vindima e O Dia Mais Feliz da Minha Vida estão entre os filmes portugueses que passam pelo Tribeca, um festival este ano na Avenida da Liberdade.
5: De 9 a 13 de dezembro, a edição deste ano sai do Beato, muda-se para a Avenida da Liberdade e o Cinema São Jorge, o Teatro Tivoli e o Capitólio são alguns dos espaços de Lisboa que vão receber o festival. Fica a sugestão.
4: Foi a edição às 10 da noite com Camila Vidal. 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
18: Para esta noite teremos céu limpo, temperatura mínima nos 56 graus. Para amanhã, intervalos de sol e nuvens, temperatura máxima prevista de 70 graus. Para a noite, céu limpo, com mínima a rondar os 50 graus.
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18: Esta hora, Toronto, no Canadá, está com 71 graus, Quebec 53, 74 graus em Orlando, 61 em Providence, Hartford, Connecticut e Lowell estão com 64 graus, 63 graus em Peabody, Boston e Fall River, e New Bedford, neste momento, está com 60 graus e com a umidade relativa do ar nos 60%.
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0: Foi assim que iniciamos a nossa última hora com Roberto Carlos, o taxista. Estamos com 5 horas e 23 minutos, altura para atualizarmos o trânsito e começamos pela 93 Sul, que continua muito lento desde a saída do Sul até Columbia Road, lento entre Freeport Street e a saída para a 24 Sul. Quanto à 93 Norte, muito lento entre a saída da 3 Norte e William T. Morrissey Boulevard e a partir da saída para a 90 Oeste. Na 24 Sul, o trânsito esta hora está vagaroso entre a saída da 495 Norte e a saída para a 140 Sul. Passando a Providence, 95 Sul, trânsito lento entre a saída para a estrada 126 e a saída para a 195 Este. Quanto à 95 Norte, lento entre Jefferson Boulevard e a saída para a 195 Este. Na 146 Sul, o trânsito continua muito lento no acesso à 95 Sul. Quanto à 195 Oeste, muito lento esta hora, desde Fall River Ave até Gaynor Street. Tenho uma boa viagem com a WJFD.
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Quem não se lembra da Chula da Liberação na voz de Paco Bandeira? 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

no correio Criatura da Noite e caminhamos exatamente para a noite. A hora de puta está quase a chegar ao fim. Clemente, aqui numa canção gravada em 2026, uma das suas recentes canções, o teu.

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David Carreiro com Sinto. Eu também sinto-me triste porque vou ter que me despedir de si. Pois é. Mas

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3: Vamos conhecer os títulos do Jornal das Comunidades, editado a esta hora pela jornalista Isabel Gaspar Dias. Boa tarde, Isabel.
4: Boa tarde. Lusodescendente, nomeado embaixador da Venezuela em Portugal, filho de um madeirense, o diplomata já esteve colocado nos Estados Unidos, em Moçambique e no Vietnã. O PS reorganizou os seus núcleos e secções no estrangeiro. São agora perto de 30 as estruturas socialistas junto de comunidades portuguesas.
3: Depois conhecemos os títulos do Jornal das Comunidades. Vamos agora ao seu desenvolvimento com a jornalista Isabel Gaspar Dias.
4: Lusodescendente, nomeado embaixador da Venezuela em Portugal, Juan Carlos Juarez é filho de mãe venezuelana e de pai português, natural de São Vicente, na Madeira. Numa mensagem enviada à agência de notícias Lusa, o diplomata escreveu que está muito feliz com esta oportunidade. O nome de Juan Carlos Juarez foi proposto por um deputado, a Assembleia Nacional Venezuelana aprovou e a presidente interina do país faz a nomeação. O diplomata é licenciado em Geografia, funcionário do Ministério dos Negócios Estrangeiros da Venezuela desde 2011, esteve colocado nos Estados Unidos, em Moçambique e no Vietnã. O Partido Socialista Português reorganizou as suas secções e núcleos na diáspora, fechou algumas e abriu outras, tanto na Europa como fora da Europa. Paulo Pisco, coordenador do PS para as Comunidades Portuguesas, apresenta no Jornal das Comunidades as novidades das novas estruturas socialistas no mundo.
5: Na Europa houve novos núcleos que foram criados na Alemanha, em Cuxhaven, na Suíça, em Genebra, na Noruega, em Espanha, Palma de Mallorca, e nunca tínhamos tido uma secção em Espanha, e no sul de França, na região Provence-Alpes-Côte d'Azur. Fora da Europa foram criados núcleos em países como Angola, Austrália, Cabo Verde, também no Brasil, em Campinas, é uma nova secção, e no Canadá, mais dois novos núcleos em London e Montreal. London, no passado, já tínhamos feito tentativas para criar esta secção, havia já alguns militantes, inclusivamente, que estavam completamente regularizados, agora conseguiu-se avançar para a criação também de um núcleo, e Montreal, pela primeira vez, o Partido Socialista tem uma representação nesta cidade.
4: Novas estruturas do PS nas comunidades, outras foram extintas. Um novo desenho que resulta da atualização dos ficheiros de militantes socialistas no estrangeiro não eram revistos há mais de 20 anos e houve perda de militantes. Paulo Pisco apresenta à jornalista Paula Machado o resultado do trabalho que coordenou ao longo de 9 meses e justifica.
5: O processo de atualização era muito importante por razões de legitimidade, de transparência e também de representatividade, porque uma secção que tinha ficheiros, por exemplo, 200 militantes e depois na realidade não tinha nem um quarto, havia aqui um problema de representatividade e esse foi um problema que ficou resolvido. Ficou também resolvido o problema dos contactos com os militantes. Agora mais de 75% têm um contacto de e-mail. Apesar de ter havido algumas secções que foram desativadas, houve 11 novas estruturas que foram criadas. Apesar de termos feito esta atualização dos ficheiros, em que obviamente houve uma perda de militantes, mas ganhámos muitas estruturas com uma expansão do Partido Socialista e designadamente também para outras geografias, tanto na Europa como fora da Europa, o que é também algo de inovador na vida política dos partidos junto das nossas comunidades. Países, por exemplo, que onde nunca tinha havido estruturas, como é o caso da Noruega, passaram a ter. Países como Angola, por exemplo, ou Austrália, que também nunca tinham tido, também passaram a ter. E noutras regiões da Europa também foram criadas estruturas, como por exemplo em França, na região PAC, que é Provence-Alpes-Côte d'Azur. E, portanto, o resultado foi extraordinariamente positivo. Hoje sabemos muito melhor que partido temos nas nossas comunidades, o que significa também que estamos muito mais aptos e preparados para que o partido seja dinamizado com pessoas que participem e que possam defender os nossos ideais e, obviamente, acima de tudo, defender as causas das nossas comunidades.
0: Qual é a diferença entre núcleo e secção?
5: Uma secção tem que ter no mínimo 15 militantes, um núcleo tem que ter no mínimo 7 militantes.
4: Núcleos e secções do Partido Socialista Português junto das comunidades, no total são 28. Ouvimos aqui Paulo Pisco, que é coordenador do PS para as comunidades portuguesas. Abre esta quarta-feira na Alemanha a Feira do Livro de Frankfurt com várias novidades. É o maior evento do mercado mundial da edição e a participação portuguesa foi reforçada. Este ano, o stand de Portugal conta com cerca de 60 marcas editoriais. Quais são as notícias? Jornalista Cláudia Almeida.
6: Começamos pelo novo formato da Feira de Frankfurt, que pretende dar mais espaço e tempo ao público leitor, que agora tem acesso à feira logo desde o primeiro dia. Uma mudança que o presidente da APEL, a Associação Portuguesa de Editores e Livreiros, Miguel Pauzeiro, saúda.
7: Esta Feira de Frankfurt foi sempre uma feira muito virada para business to business e está bem, na nossa opinião, a abrir-se cada vez mais também ao consumidor final, ao público em geral, aos leitores. Nesta lógica de abrir as portas ao público ao longo de todos os dias da feira, a organização tomou algumas decisões de realocar os pavilhões e, portanto, o stand português vai estar no pavilhão 3.1.
6: Vamos então às novidades do pavilhão português, agora com nova vizinhança. Miguel Pauzeiro.
7: Junto com a Espanha, com a França, com o Brasil, com a Itália, vamos ter um pavilhão com 136 metros quadrados, vamos ter cerca de 60 marcas, chancelas editoriais ali representadas. Precisávamos de um pouco mais de espaço e, sobretudo, até pensar na perspectiva de futuro, porque a nossa presença na Feira de Frankfurt está a suscitar cada vez mais interesse dos editores nacionais.
6: É a participação 52 da delegação portuguesa na Feira do Livro de Frankfurt, na Alemanha. Vai haver uma homenagem ao escritor António Lobo Antunes e em destaque também a obra de Walter Ugumem, entre outros autores portugueses.
4: Portugal na Feira do Livro de Frankfurt, a partir de hoje e até ao próximo domingo, há mais de 50 anos que Portugal participa nesta feira. Obra de artista português na capital de Timor-Leste, a nova obra de arte sustentável de Bordal II em Dili foi apresentada hoje. Jumping Dolphins representa dois golfinhos, mãe e cria, a saltar em direção ao mar. Foi instalada na fachada exterior do edifício de um banco. A obra foi criada e construída a partir de resíduos, incluindo lixo eletrónico e plástico. É uma prática habitual deste artista. Que aquilo que era lixo possa voltar a ser beleza, mensagem da obra, de acordo com Luís Simões, da Fundação Taz e Fest, que apoiou esta instalação artística.
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9: 6 horas com mais 10 minutos. Muito boa noite. Seja bem-vindo à WGFT. Seja bem-vindo ao seu Paralelo 1821. Olhamos o tempo para esta noite é limpo, mínima 55 graus. Para amanhã vamos ter mistura de sol e nuvens com máximas nos 70 graus e para amanhã à noite o céu vai estar limpo, mínima nos 50.
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9: E agora sim, o câmbio do dia de hoje. O dólar vale na zona euro 89 cêntimos. No Brasil, R$4,99. Cabo Verde registra 98 escuros.
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9: A umidade relativa do ar está nos 72%. Temperaturas nas principais cidades de norte a sul. Temperaturas do ar são as seguintes. Faluva com 61 graus, 60 graus em Lowell, 60 em Peabody, 60 também em Boston, 65 em Newark, New Jersey, 62 em Hartford, Connecticut. Orlando com 73, Quebec no Canadá com 51, Toronto 69 graus, 59 em New Bedford, 59 em Providence e Taunton com 56. 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
2: Nos mercados financeiros, os investidores estiveram concentrados nos aumentos dos preços do petróleo e também pela subida dos juros da dívida dos Estados Unidos. Em destaque também hoje, o presidente executivo da empresa energética Chevron, Mike Wirth, alertou que seria uma medida imprudente se a administração dos Estados Unidos avançar com a proibição da exportação de gasóleo. Em declarações à imprensa, o responsável afirmou que a decisão corre o risco de agravar a situação do abastecimento mundial de combustível e que os Estados Unidos têm de ser um fornecedor fiável e que criar dúvidas junto dos países aliados num momento difícil não é a opção certa, segundo o CEO da Chevron. O aumento dos incidentes com sistemas autónomos de inteligência artificial está a gerar preocupação entre especialistas em cibersegurança e grandes empresas americanas. Vários programas de inteligência artificial desenvolvidos pelas principais tecnológicas estão a ultrapassar barreiras de segurança e a aceder a redes empresariais sem autorização. O presidente executivo da empresa de segurança informática, Scalar, afirmou em entrevista que a inteligência artificial descontrolada é o maior risco atual e aconselhou as empresas a não confiarem totalmente nestes sistemas.
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9: E uma vez mais, muito boa noite. A noite está aí e o seu Paralelo 1821 está aqui para fazer-vos companhia até às 9 da noite. Iniciamos com GNR e o tema Digital Gaia.

E é sempre assim, de segunda à sexta, após as 18 horas, a noite cai e a nossa música começa a falar mais alto. Eu sou Dionísio, até às 9 da noite, conto comigo. Afonso do Brás e o tema Lado Certo para errar. E dentro de alguns minutos nós também vamos atualizar o trânsito.

0: 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O som do Algarve, o som do Alentejo, onde é que eu tinha a cabeça. E a altura para o trânsito.
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0: Ora, cá está, nós vamos iniciar pela estrada 140 Norte, ligação para a Stephen Street até William Street, a trânsito entre 20 e 30 milhas horárias. 93 Sul, ligação para a 3 Norte, que liga para a estrada 28, a trânsito muito congestionado. Na 93 Norte, que entra para a estrada 3 Norte e até William T. Morris e Boulevard, a trânsito entre 15 e 20 milhas horárias. 93 Sul, na Grand até a ligação para a Furnace Brook Parkway, o trânsito também entre 15 e 20 milhas por hora. Na estrada 16 Oeste, na 5th Ave, a ligação para Walnut Street, há um acidente e o trânsito está apenas entre 10 e 15 milhas horárias. A 195 Oeste, a ligação para a 44 Oeste, o Vagaroso. O sentido contrário, Oeste, está tudo bem. Na zona de Providência, ainda nas estradas 44 e 114 Vagaroso, em várias saídas. No 90 Mass Pike, a ligação para a estrada 16 até a Cambridge Street, o trânsito muito lento. No 95 Norte, a rampa para a 93 até a Turnpike, o trânsito muito congestionado. Na 495 Norte e Sul, neste momento não há atrasos, ou seja, está tudo bem. E na 128, ligação para Lowell Vagaroso, 190, 290 na Mass Pike, está tudo bem. Um abraço, boa viagem com o seu paralelo, 1821. Eu sou Dionísio, consigo aqui no Estúdio Bom até às 9 da noite.
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0: E nós olhamos o relógio em ponto, estamos com 6 horas e 30 minutos, estivemos com o som do conjunto Pepe Bueno e Os Estranhos, uma banda de blues brasileira e Diablos. Uma curta pausa, temos mais música para si, por isso regresse connosco, até já.
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E nós estivemos alguns minutos a ouvir o som da banda Ends, a banda do New Bedford, a banda que leva mais de 40 anos de carreira, e a voz do seu vocalista e baixista, e também o elemento preponderante do conjunto Ends, o Tony Henriques. E nós vamos prosseguir ainda mais uma tema, mais uma cantiga, melhor dizendo, da diáspora, agora com Maurício Moraes, do CD 35 anos de música em 2020, em plena pandemia, até a festa de lançamento foi cancelada. Quando o amor acontece.

Assim foi, alguns minutos com o veterano Maurício Moraes, uma carreira já muito perto dos 50 anos. E quando o amor acontece, eu sei que há muita gente, muitos adeptos, com saudades do regresso da Liga dos Jogos de Futebol. Muito bem, pois vão regressar já, a Liga regressa já esta sexta-feira, com o jogo Sporting Clube de Braga, recebe em Braga o Sporting Clube de Portugal, isto na sexta-feira, no

um jogo muito aborrecido para o Benfica, que recebe na Luz o Vitória Sport Clube, ou seja, o Guimarães, e na segunda-feira cá estou eu aqui com o nosso jornalista da Gentleman of Soccer, o João Gonçalves, para analisar tudo isto. O tempo vai esperar um tema para os 4:30. Boa noite.

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5: Exatamente, estamos agora a 14 minutos do sinal das 7 horas da noite e vamos ter as notícias da Madeira, como é habitual neste horário. Uma notícia triste, um DJ super conhecido em Portugal, português, e por toda a Europa, morreu Carlos Dias, artisticamente conhecido pelo DJ Chronic, após travar uma longa batalha. A notícia foi avançada pela página de Instagram Rap Notícias e também pela companheira do artista, hoje quarta-feira, a 7 de outubro. Após 22 anos juntos, hoje perdeu o meu amor, o meu companheiro, o meu marido, DJ Chronic, um homem maravilhoso, inteligente e divertido, sábio e também muito humilde. Ter-se-ia dito, sorte em conhecê-lo era amá-lo e respeitá-lo. Que descanse em paz. E nós ficamos nesta ponta final agora com a dupla Rita Guerra e o Cifrão, um tema bonito com o ritmo daqueles que eu gosto, não é? E chama-se Pormenores.

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0: Estamos agora a 5 minutos do sinal das 7 horas. Estivemos com o Cabrediano. O Cabrediano é um amante de Roberto Carlos. Já tive o prazer de o entrevistar aqui há muitos anos, aqui neste estúdio. E cantou um tema de Roberto Carlos, Se Você Pensa. Obrigado por estar aí desse lado no Paralelo dos 821, levando a música como companhia e boas energias para o resto desta noite. Nós vamos ter uma curta pausa e já voltamos para concluir a primeira hora, exato.
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0: pronto, assim chegamos às 7 horas, terminando, digamos, em cheio, com Carlos Santana e a sua banda. E o tema África Bamba, reconhecemos aqui no final da estrangação aquele solo de guitarra espetacular com um som que só ele sabe fazer. São 7 horas de notícias da Madeira e regresso sensivelmente dentro de 10 minutos. Por isso, regresso connosco. Boa noite e notícias.
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0: A Polícia Judiciária está a investigar os atos de vandalismo ontem no Porto Santo. Foi incendiado um caminhão e vandalizadas 3 máquinas, equipamentos utilizados na obra de ampliação do campo de golfe. Estão em vigor novas regras para o licenciamento de obras. A ideia é simplificar a burocracia e acelerar os processos urbanísticos, mas há alertas da Presidente da Secção Regional da Ordem dos Arquitetos. Depois do comunicado ontem divulgado por Cristiano Ronaldo, Antenum foi à rua ouvir a opinião de alguns madeirenses sobre o tema que tem marcado a atualidade desportiva. 4 inspectores da Polícia Judiciária chegaram hoje ao Porto Santo para fazerem a inspeção ao local onde, na madrugada da última terça-feira, um caminhão grua foi incendiado e 3 máquinas manobradoras foram vandalizadas. Em causa estão equipamentos de uma empresa de construção que estão a ser utilizados na ampliação do campo de golfe da Ilha Dourada. Caso sejam recolhidos indícios que apontem para mão criminosa, vai ser aberta uma investigação. Em causa estão prejuízos avaliados em cerca de 1 milhão de euros e que podem levar a que haja atrasos na empreitada. Entraram em vigor no último dia 1 novas regras para o licenciamento de obras no país. A ideia é simplificar a burocracia e acelerar os processos urbanísticos, mas a presidente da secção regional da Ordem dos Arquitetos teme que a mudança possa gerar demasiado facilitismo. Susana Neves tem também dúvidas se as autarquias têm recursos humanos suficientes para reforçarem a fiscalização. David Sousa.
1: As novas regras do licenciamento de obras simplificam alguns procedimentos. Há situações em que deixa de ser necessária uma licença tradicional e o processo pode avançar através de comunicação prévia. Outra alteração é a redução da intervenção das câmaras em determinadas fases. A responsabilidade passa a estar mais do lado dos técnicos, como adianta Susana Neves, da Secção Regional da Ordem dos Arquitetos.
2: Dá-se ferramentas para se aligerar a construção, dá-se a possibilidade de construir mais se for para a habitação, enfim, há muito mais ferramentas para dourar a pílula, digamos assim, mas a nível prático é apenas é principalmente uma transferência de responsabilidade.
1: Susana Neves considera que esta mudança pode facilitar os processos, mas também trazer alguns riscos.
2: Vai acabar tudo no facilitismo. Se calhar vai pagar o justo pelo pecador, vai haver muitas obras em que o crime realmente compensa e outras obras que vão ser, se calhar, as obras que vão ser o exemplo e que vai ser pedido para fazer essa demolição, essa correção. Não quero gerar o pânico de maneira nenhuma, vai haver aqui uma insegurança muito maior, mas também faço um apelo à população. Tenham consciência dos técnicos que estão a contratar, tenham consciência que tem que ser um processo muito sério e que têm que o respeitar.
1: A falta de recursos humanos nas autarquias pode dificultar a fiscalização das obras.
2: Houve alocar pessoas que não estavam na fiscalização nas câmaras municipais para fazê-lo e elas aceitarão. Depende do que está nos seus contratos. Pronto, eu acho que tem aqui um fundo de verdade. Parece que isto está feito para empresas de fiscalização, porque é possível as câmaras municipais fazerem um outsourcing destas empresas de fiscalização.
1: Susana Neves, da Ordem dos Arquitetos, as alterações ao licenciamento de obras entraram em vigor a 1 de outubro.
0: Alterações com o objetivo de reduzir prazos e simplificar os processos urbanísticos. Alguns madeirenses olham com satisfação para as explicações para a disponibilidade manifestada para o regresso e também para o pedido de desculpas de Ronaldo aos portugueses depois de ter abandonado a seleção, mas há também quem critique o comportamento do jogador. O assunto continua a ser tema de conversa depois de ontem o madeirense ter emitido um comunicado. Pedro Filipe Costa.
3: Junto à sede do Funchal há uma bancada com proteias, açucenas, gerberas e estrelícias que estão à espera dos turistas. Um ou outro ter uma fotografia, mas indiferente ao assunto do dia, mas nem por isso ignorado, está Leonor Ferreira, portista desde que nasceu.
4: Há um coelho aqui por trás. Quem devia ter aquele castigo era o Jorge Jesus, porque a gente não se massacra as pessoas, seja em que trabalho for. É triste pôr a gente ali, pão quente, como um mendigo, que fica como uma vingança.
3: Mais além, nas arcadas do Bazar do Povo, o antigo militar da NATO, César Livramento, equipara a situação a um quadro de guerra.
5: Tem muitos seus erros, também tem que assumir a responsabilidade dele. Este é mais ou menos uma pessoa que vai para a África. Temos um pelotão, da onde abandonou, também abandonou a gente.
3: Mais gratidão para aquele que é um símbolo nacional é o que pede Lourença Câmara, imigrante nos Estados Unidos e agora na Madeira.
4: Eu acho que o Ronaldo merece muito mais do que eles falam. E as pessoas também têm que ter um bocadinho de consciência de dizer mal tanto do Cristiano Ronaldo, porque ele não merece.
3: No Largo do Apolo, o café que celebrizou poetas e escritores, Miguel Martins é um realista ao definir esta contenda como uma questão financeira.
6: A Federação vai querer que ele volte à seleção por causa dos números financeiros. Hoje o Joachim não está com ele, nem a equipa toda está com o Ronaldo. A gente vê que há jogadores ali que não estão com o Ronaldo e querem o longe. Cancelos, Vitinhas, Bruno Fernandes principalmente, João Neves. Há quem chegue à seleção com a camisa do Messi. Epá, está tudo dito.
3: Gorete Moreira não tem dúvidas sobre a mais-valia nacional que Ronaldo representa.
7: Ele faz falta aqui, penso que sim. Penso que ele faz falta.
8: Faz falta a Portugal.
7: Ah, sim.
3: Neste quadro, Emanuel Ferreira defende que não há pedidos de desculpa, porque simplesmente CR7 já abriu a porta de saída.
9: O Ronaldo já acabou a carreira e ele tem que assumir que já acabou a carreira. E deixa a seleção em paz, só isso. Questão das desculpas, ninguém tem que dizer desculpas a ninguém. Não, ele tem que ver que já não tem rendimento nenhum. Pode fazer um jogo de despedida. Merece. Foi um grande jogador. Só isso.
3: Com a carta de desculpas, Ronaldo cede à pressão. Os dados estão agora lançados e vão correr sobre um relvado ou sobre dois egos inflamados.
0: A opinião de alguns madeirenses sobre o caso que tem marcado a atualidade desportiva. Quatro trabalhos científicos da Madeira vão ser apresentados no Congresso Florestal Nacional, que decorre em Coimbra, um evento que acontece de 4 em 4 anos e que na última edição teve lugar na região. Manuel Filipe, o presidente do Instituto de Florestas e Conservação da Natureza, diz que o Porto Santo vai estar em destaque entre os trabalhos apresentados.
10: Trabalho técnico sobre o trabueiro, também sobre o restauro da natureza, mas eu destacava aqui, de facto, o Porto Santo, que também vai estar em destaque neste Congresso. Inclusive um documentário feito pelo Francisco Manso e pelo Castro Rego vai ser apresentado neste congresso sobre a evolução florestal do Porto Santo, algo a nível nacional único. Dizia que o Porto Santo em 1900 não tinha floresta, não tinha árvores e portanto houve uma evolução desde dessa data até os dias de hoje. A nível florestal e hoje já contemos uma mancha de floresta que ultrapassa os 400 hectares.
0: O presidente do IFCN sublinha a importância do tema deste ano.
10: Um momento para, junto de técnicos, de instituições científicas, discutir um pouco sobre a floresta. É importante também referir aqui que este ano o tema é de facto floresta, pessoas e territórios e, portanto, isto demonstra que, de facto, a floresta sem pessoas não pode ser gerida e, portanto, a gestão do território e da floresta tem que ter pessoas, não é? E é para as pessoas também essa mesma gestão deve ser realizada.
0: O 10º Congresso Florestal Nacional começou no último dia 5 e termina na próxima sexta-feira. 1.477 alunos da Universidade da Madeira apresentaram já candidaturas às bolsas de estudo no atual ano letivo. Há uma redução de cerca de 170 candidatos em relação a 2025. Sérgio Brazão, administrador dos Serviços de Ação Social, refere os diferentes valores atribuídos de acordo com os critérios que foram definidos.
11: Valores variam entre uma bolsa mínima e uma bolsa máxima. Uma bolsa mínima, que é o valor 800, passa mais ou menos 872 euros anual e pode ir até os 6.400, mais ou menos. Os critérios passam essencialmente pelo rendimento da família, ou seja, o rendimento per capita, onde o estudante está inserido, e este rendimento familiar, temos uma fórmula e essa fórmula depois é analisada o rendimento que fica disponível para o estudante poder estudar.
0: Das 1.477 candidaturas, a Universidade da Madeira atribuiu até agora cerca de 430 bolsas. Sérgio Brazão garante simplicidade no processo de candidatura.
11: Os alunos candidatam-se na plataforma da GES, entregam toda a documentação que é solicitada, os nossos serviços depois recebem. Alguma situação, os serviços, se identificarem que o aluno, que o estudante não entrega alguma documentação, entra em contacto, pede para entregar. alguma dúvida que surja, marcamos uma reunião, aqui uma entrevista com o aluno, e o processo, portanto, é simples.
0: No ano passado, a Universidade da Madeira atribuiu 1.283 bolsas no universo de 1.738 candidaturas. A Câmara do Funchal premiou hoje 21 pessoas em 6 categorias no concurso Cidade Florida. No total foram distribuídos 7.200 euros neste concurso que decorre na 27ª edição e que contou com 41 participantes. Cláudio Ornelas.
8: Desde criança que Maria Freitas gosta de flores. Agora recebeu o primeiro prémio na categoria Varandas do concurso Cidade Florida.
12: As flores são os meus amores. Todos os dias rego só por cima, portanto é um carinho que nós temos.
13: Qual é a reação das pessoas quando chegam à sua casa?
12: Dizem que é um jardim botânico. Sempre que vou a qualquer sítio, eu que vejo uma planta diferente, eu compro. Gosto muito, muito, muito de plantas.
8: Ana Maria da Silva venceu na categoria Jardins de Habitação Social.
14: Tem muitos cuidados, tem muitas variedades. Eu estou sempre encontrando cada vez mais coisas diferentes e vou sempre encaixando lá no jardim. Tem muitas amigas que a gente troca flores, para a gente ter sempre variedades diferentes.
8: Maria José obteve o primeiro lugar nos jardins unifamiliares.
15: Ai, é preciso mudar as terras e tratar sempre. Deitar a aguinha quase todos os dias e pelas ficarem bonitas. Vale a pena a gente passear e ver aquelas plantas. Já a minha mãe era assim e acho que herdei dela. Às vezes é cansativo, mas vale sempre a pena.
8: O concurso Cidade Florida é promovido pela Câmara Municipal do Funchal. Paula Jardim, variadora do ambiente, explica o objetivo.
16: É de extrema importância reconhecer estas pessoas que fazem um trabalho que dão vida à cidade, dão vida, dão alma e dão cor à nossa cidade do Funchal.
8: A cada uma das 6 categorias foram atribuídos os primeiros, segundos e terceiros lugares.
0: O concurso Cidade Florida da Câmara do Funchal.
1: Fui ao Regional, aqui na RTP Antena 1 Madeira, edição do jornalista Sérgio Freitas Teixeira.
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20: A 15 minutos a passar das 7 da noite, um grande abraço para si que está desse lado e obrigado por estar connosco no seu paralelo 1821. Quanto ao tempo para esta noite, o céu limpo, mínima 56 graus. Para amanhã vamos ter um dia com mistura de sol e nuvens, com máximas nos 70 graus. À noite, céu limpo, mínima nos 50.
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20: Informação do câmbio é a seguinte: o dólar vale na zona euro 89 cêntimos, no Brasil R$4,99, Cabo Verde registra 98 escudos.
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20: A umidade relativa do ar, neste momento, 77%. Olhamos agora as temperaturas do ar nas principais cidades de norte a sul. Fall River com 60 graus, 60 graus também em Pibari. E o mesmo acontece em Boston e Newark, New Jersey. Lowell com 58, 58 também em Hartford, Connecticut. Orlando com 73 graus, 49 em Quebec, 66 em Toronto. 57 em New Bedford, Providence e Taunton com 55.
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5: Partilho consigo mais uma receita de peixe muito apreciada em Portugal. Dourada à portuguesa. Aqueça o forno a 400 graus Fahrenheit. Coloque uma dourada com cerca de 1,5 libras num tabuleiro. Disponha à volta 12 onças de batatas em rodelas e 4 onças de cebola. Tempere com sal, pimenta, 3 onças de azeite, 3 dentes de alho e sumo de um limão. Regue com 3 onças de vinho branco e leve ao forno por cerca de 35 minutos. Regando o peixe a meio da cozedura. Uma receita simples, leve e cheia de sabor.
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0: E o relógio marca 7 horas 24 minutos. Uma vez mais, muito boa noite. Obrigado por estar aí desse lado connosco. São momentos simples que fazem uma noite ficar especial e a nossa companhia continua por aqui no Estúdio 1 até às 9 da noite. Vamos falar rapidamente um pouco de uma cantora. Marília Mendonça, cantora, morreu em novembro de 2021, aos 26 anos, num acidente aéreo. A história e a carreira de Marília Mendonça vão ser revisitadas numa nova série documental de Amazon Prime Video. Marília Mendonça, Sentimento Louco, estreia-se, atenção, para os amantes de Marília e fãs, estreia-se a 16 de outubro e recorre a um vasto arquivo pessoal da cantora para reconstruir a sua trajetória. A produção teve acesso exclusivo a conteúdos pessoais da artista. O trabalho de pesquisa reuniu mais de 530 mil fotografias, muita fotografia, não é? 50 mil vídeos, além de centenas de outros registros que ajudam a conhecer a melhor vida de Marília Mendonça e o seu processo criativo. Repito, esta série vai ser apresentada pela Amazon Prime Video e vai ser 16 de outubro, ou seja, para a semana. Ficamos com ela e um dos seus temas mais bonitos, sem dúvida, ela tem muitos, mas este Beg e Liguei, vamos ouvi-la.
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É aquele ditado que diz recordar é viver, por isso aqui na rádio eu costumo fazer recordar essas vozes que infelizmente já não estão connosco, como da Marília. Nós vamos continuar a recordar este que foi nosso, que nos deixou há 2 anos. Vamos ouvir o Manel Rei Pico.

0: Grande Manel no tema Epico. E eu gostaria de informar os nossos ouvintes, nós temos recebido aqui algumas, não queixas, mas perguntas sobre o sinal da nossa antena. Eu gostava de referir que nós estamos em manutenção na antena. Isto vai durar mais um dia ou dois no máximo e voltaremos àquele som de grande qualidade e também de grande, com muita potência. Portanto, neste momento, alguns trabalhos de manutenção, coisa que é natural, mas brevemente o nosso som estará a 100%. Nós vamos ter mais uma curta pausa, já voltamos.
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Esta é uma grande música, sem dúvida, de Paulo Gonzo. É da janela do meu quarto. Seja em casa, no trabalho ou no caminho, obrigado por deixar o nosso Paralelo 21 fazer parte da sua noite. Está na estrada de Boa Viagem, na 93 Norte, entre a Atlantic Ave e a Frontier Road, trânsito super congestionado. Os três irmãos KPLB, continuamos com sons suaves e porque tem que ser assim.

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1: Ei, man, lembrei-me agora de uma cena.
2: O quê, miúdo?
1: Uma aventura aí.
2: Conta aí, conta aí.
1: É?

0: Estamos agora a 15 minutos das 8 horas, alguns minutos também com o projeto Desert e o tema Percorre o Meu Sonho. Nós vamos ter mais uma curta pausa na música e voltaremos dentro de instantes.
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4: E nós vamos ouvir um projeto novo em Portugal, música nova que chegou à nossa redação também, chama-se Esboço. E para ouvir, talvez sejas feliz. Aos 8 horas, já sabe, vamos ter as notícias que são nos Açores. Mas para já, este tema.

Assim foi, ouvimos o projeto Esboço. E agora estamos com um cheirinho a samba. É o Chico Roquete, Quando Formos Vinhos. Boa noite.

0: Rocha e com o Roquete a caminhar para o final. Uma curta pausa, voltaremos com a última música desta segunda hora.
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0: E a noite passa devagar quando a música é boa. E connosco ela tem sempre um lugar especial. Ponto final com Eros Ramazzotti e Tina Turner. Essa voz da Tina Turner, o emblemático Eros Ramazzotti. E coisas dela à vida, Can't Stop Thinking of You.